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0: 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As notícias do governo federal que movimentaram o país no dia de hoje.
1: Olá, boa noite.
2: Boa noite para você que nos acompanha em todo o país.
1: Quarta-feira, 17 de junho de 2026.
2: Vamos ao destaque do dia: proteção de crianças nas redes, combate ao crime e crescimento econômico.
1: Temas tratados pelo presidente Lula no encerramento da reunião do G7 na França.
2: Grupo reúne as maiores economias do Ocidente e Brasil participou pela 10ª vez como convidado.
1: O presidente discutiu com países desenvolvidos formas de o mundo voltar a crescer com a inclusão dos mais pobres.
3: O mundo precisa crescer para que a economia volte a crescer. Não adianta crescer só para a Alemanha, crescer só para os Estados Unidos, crescer só para a França. Não. É preciso, sem diminuir o padrão de vida deles, crescer para outros países.
2: E ainda, acesso à água.
1: O Ministério da Saúde anuncia a instalação de quase 21 mil cisternas em 8 estados do semiárido.
2: E tarifa social de água e esgoto para famílias de baixa renda já chegou a quase 2 mil municípios. Pablo Mundim.
4: A meta é que a tarifa social esteja implementada em todo o país até dezembro.
1: Você vai ouvir também arte e música.
2: Uso de materiais pedagógicos relacionados a essas disciplinas chegou a 45% das escolas públicas em 2024. Natália Koslick.
5: Essa ampliação está associada a melhores notas em língua portuguesa e matemática, além de menores índices de distorção e dade sério.
1: Hoje, na apresentação da Voz do Brasil, eu, Mariana Jungmann e Luciano Seixas.
2: E acompanhe a gente ao vivo, acesse radiogov.ebc.com.br ou o canal Gov na sua TV aberta.
1: Regulamentação dos meios digitais, combate ao crime organizado e crescimento econômico equilibrado foram alguns dos temas discutidos pelo presidente Lula hoje em Evian, na França.
2: Lula participou como convidado do encontro do G7, grupo formado pelas principais economias desenvolvidas do Ocidente.
1: A repórter Luana Karen esteve lá acompanhando esse último dia de encontro.
6: No último dia de debates em Evian, na França, o presidente Lula defendeu a ampliação de investimentos em desenvolvimento, infraestrutura e qualificação profissional durante a sessão do G7, que reuniu representantes das principais economias desenvolvidas do mundo. Em coletiva à imprensa, o presidente brasileiro informou que foram discutidas formas de alcançar um crescimento econômico equilibrado que beneficie todos os países.
3: Cada reunião do G7 é a oportunidade da gente discutir com os países desenvolvidos tanto o equilíbrio quanto o desequilíbrio na ordem política, econômica e social, levando em conta a necessidade de cada país. O mundo precisa crescer para que a economia volte a crescer. Não adianta crescer só para a Alemanha, crescer só para os Estados Unidos, crescer só para a França.

0: Não, é preciso, sem diminuir o padrão de vida deles, crescer para outros países.
1: Outro assunto em pauta foi a inteligência artificial. Junto a chefes de governo e de estado e CEOs das principais empresas de tecnologia do mundo, o presidente Lula defendeu a regulamentação dos meios digitais para proteger direitos fundamentais de crianças, adolescentes e mulheres. E apresentou como um exemplo o Estatuto Digital para Crianças e Adolescentes, aprovado recentemente no Brasil, com obrigações para as empresas de tecnologia.
0: Fiz questão de dizer para eles duas coisas importantes que o Brasil fez: a proibição de telefone nas escolas e, segundo, o ECA Digital, que é a regulação digital mais importante feita no mundo para jovens e adolescentes. E eu queria que eles conhecessem.
1: No intervalo das reuniões ampliadas, Lula teve encontros bilaterais com o presidente do Egito, Abdel Fattah el-Sisi, e com o presidente da Ucrânia, Volodymyr Zelensky. De volta a Genebra, Lula se encontrou com o secretário-geral da Interpol, Valdeci Urquiza. A reunião tratou de ações concretas voltadas à América do Sul para fazer frente ao crime organizado transnacional. O diretor-geral da Polícia Federal, Andrei Rodrigues, destacou a colaboração do Brasil nesse trabalho.
2: Vamos reunir os 12 países sul-americanos num grande esforço para o enfrentamento ao tráfico de drogas, tráfico de armas, crimes ambientais, enfim, todos aqueles delitos que nós pudermos fazer a investigação. Ano passado retiramos mais de 10 bilhões de reais do crime organizado e agora, com essa nova iniciativa e essa parceria não só do Brasil, mas de todos os países com a Interpol, vai ser possível ampliar essa capacidade operacional e alcançar patrimônios ocultos.
1: Ainda na entrevista que deu ao jornalistas, o presidente Lula destacou a relação do país com a China e voltou a reafirmar a soberania brasileira, inclusive em relação às eleições. Ao final da coletiva, o presidente Lula embarcou de volta ao Brasil. De Genebra, na Suíça, Luana Karen.
3: Mais água para 498 municípios que sofrem com o período de clima seco.
4: O governo do Brasil anunciou a instalação de quase 21 mil cisternas para garantir o abastecimento nos estados do semiárido.
3: A repórter Gabriela Noronha acompanhou esse anúncio e traz pra gente os detalhes. Boa noite, Gabriela.
5: Boa noite, Luciano, Mariana, boa noite a todos que nos ouvem na Voz do Brasil. Olha, foram assinados hoje as ordens de serviço que autorizam a instalação de cerca de 21 mil cisternas. Essas unidades vão beneficiar 498 municípios em 8 estados, que são Bahia, Ceará, Minas Gerais, Paraíba, Pernambuco, Piauí, Rio Grande do Norte e Sergipe. Para esta ação estão sendo investidos mais de 250 milhões de reais. Segundo o governo, o objetivo é garantir a captação e armazenamento de água em períodos de estiagem, além de reduzir a dependência de soluções emergenciais no semiárido brasileiro, como o abastecimento por carros-pipa. As famílias beneficiadas foram selecionadas de acordo com critérios técnicos e sociais, priorizando populações em situação de maior vulnerabilidade, inscritas no Cadastro Único, famílias chefiadas por mulheres, comunidades quilombolas e pessoas com deficiência. De acordo com o ministro da Saúde, Alexandre Padilha, a iniciativa marca um avanço importante na política de segurança hídrica no país.
6: Com acesso à água de qualidade, de forma permanente, com estruturas resilientes, com tecnologias adaptadas à realidade local, mecanismos que garantam formas resilientes para enfrentar de forma transitória situações das tragédias climáticas ou da seca ou das enchentes, são fundamentais.
5: E olha, desde 2023, o governo do Brasil já entregou mais de 121 mil unidades de cisternas por meio do programa Cisternas. A maioria das distribuições se concentra nos estados do semiárido do Brasil, mas o programa também beneficia comunidades na região amazônica, assim como em localidades de Mato Grosso do Sul, Goiás e Rio Grande do Sul, e utilizando aí tecnologias que se adequam às particularidades dessas regiões. As cisternas implementadas pelo programa têm uma capacidade que varia de 16 mil a 52 mil litros de água, o que possibilita o armazenamento seguro durante as secas. Mariana, Luciano.
4: Obrigada, Gabriela Noronha, pelas informações ao vivo na Voz do Brasil.
3: E outra forma de garantir segurança hídrica para a população mais vulnerável é por meio da tarifa social de água e esgoto.
4: O benefício já chegou a 1.905 municípios, onde vivem mais de 156 milhões de brasileiros.
3: E a Agência Nacional de Águas e Saneamento Básico, ANA, alerta que o prazo para a implantação ou implementação da tarifa se encerra em dezembro deste ano.
4: A tarifa social foi criada por lei em 2024.
7: A tarifa social de água e esgoto chegou em municípios onde vivem mais de 156 milhões de brasileiros. O benefício garante desconto de pelo menos 50% na conta de água e esgoto para famílias de baixa renda inscritas no Cadastro Único ou que tenham integrantes que recebem o benefício de prestação continuada, o BPC. A implementação ocorre em diferentes etapas, como a coleta de dados do Cadastro Único e do BPC, ajustes de equilíbrio econômico-financeiro dos contratos e a conclusão do benefício pelos prestadores de serviço. A meta é que a tarifa social esteja implementada em todo o país até dezembro, explica Silvano Silvério, superintendente de regulação de saneamento básico da ANA.
8: A partir de dezembro de 2026, já não estará cumprindo a lei aqueles municípios que não tiverem a tarifa social instituída, né? Isso é muito importante, então é preciso correr por esse processo de obter as informações do Cade Único, do BPC, fazer os estudos em reequilíbrio econômico financeiro, implementar a tarifa até dezembro de 2026, que é o limite dado pela lei.
7: A tarifa social de água e esgoto foi criada por lei em 2024 e busca ampliar o acesso à população de baixa renda a um serviço essencial, com a concessão automática do desconto a partir das informações do Cade Único e do BPC. Reportagem Pablo Mundim.
3: Facilitar o acesso aos serviços de saúde e humanizar os atendimentos, o governo do Brasil já entregou mais de 3.300 veículos para transportar a população que mora a mais de 50 quilômetros de distância dos grandes centros urbanos.
4: São vans, micro-ônibus e ambulâncias adquiridos com um investimento de R$1.400.000,000.
3: A medida faz parte do programa Agora Tem Especialistas.
9: Foram entregues 3.300 veículos, entre vans, micro-ônibus e ambulâncias. Muitos desses veículos vão atender pacientes que moram longe e precisam percorrer mais de 50 quilômetros de distância para passar por uma consulta, fazer exames, cirurgias ou tratamentos especializados pelo SUS. Dos 3.300 veículos adquiridos, 1.824 serão entregues diretamente às prefeituras para uso em várias finalidades. Os outros 1.476 vão ser direcionados ao transporte de pacientes de radioterapia e hemodiálise. É o que explica o secretário de Atenção Especializada à Saúde, Mozart Salles.
10: Todo brasileira e brasileiro acima de 50 quilômetros de um serviço de hemodiálise e de radioterapia terá direito a usar o transporte sanitário e numa situação delicada, no caso da radioterapia, até utilizando aí as ambulâncias tipo A.
9: A ação faz parte do programa Agora Tem Especialistas, Caminhos da Saúde. O investimento é de R$1.400.000.000 na compra dos veículos. Mozart Salles, do Ministério da Saúde, destaca que a ideia é reduzir problemas de transporte e democratizar o acesso à rede pública de saúde.
10: O programa, ele é uma iniciativa extremamente importante para a democratização, humanização do acesso e qualificação desse acesso. Alguns equipamentos e estruturas, elas são agrupadas em determinadas regiões e cidades. E ao agrupar, você acaba gerando um problema e uma necessidade, que é o deslocamento dos pacientes das cidades menores para os centros maiores.
9: Além do aumento do atendimento especializado e a oferta de transporte, o programa Agora Tem Especialistas prevê mais atendimentos em exames e cirurgias. Reportagem Márcia Fernandes.
4: Em 2027, tem Copa do Mundo Feminina da FIFA na América do Sul e o Brasil se prepara para sediar a competição pela primeira vez.
3: Durante participação no programa Bom Dia Ministro, transmitido pela empresa Brasil de Comunicação, o ministro do Esporte, Paulo Henrique Cordeiro, ressaltou que o maior impacto do evento será a inclusão.
4: O ministro destacou que a prioridade do governo é trazer o futebol feminino para um patamar de igualdade em relação ao masculino e garantir a permanência de meninas e mulheres no esporte.
11: Pode ter certeza que o maior legado que nós vamos ter dessa Copa não é um legado de infraestrutura física, é uma mudança de como encara o futebol masculino e feminino, de incluir mais

0: meninas e jovens com essa concepção de gênero, fazendo com que o futebol mude e traga as mulheres e traga as meninas para essa prática desportiva. E essa é a nossa principal ideia, fazer com que as mulheres possam efetivamente estar no futebol.
1: O ministro Paulo Henrique Cordeiro falou também dos esforços do governo na ampliação da lei de incentivo ao esporte.
2: A medida, criada em 2006, se tornou permanente no final do ano passado.
1: Na entrevista, o ministro do esporte ressaltou os avanços a partir da mudança e fez um balanço dos investimentos.
0: Na nossa lei de incentivo ao esporte, nós ultrapassamos no ano passado mais de R$1 bilhão investidos. Nós somos um país de dimensão continental, obviamente com carências mil. A lei de incentivo ao esporte precisa efetivamente ampliar o seu alcance para que nós possamos levar políticas públicas de esporte, tanto em infraestrutura, na construção de novos equipamentos, quanto na recuperação de equipamentos já existentes e também de projetos de esporte com qualidade para a nossa população.
2: E o governo do Brasil está apertando o cerco contra ações maliciosas de sites de apostas online, as chamadas bets.
1: Um acordo assinado pelos Ministérios da Fazenda e da Justiça e Segurança Pública vai combater os chamados padrões manipulativos.
2: São recursos visuais usados para induzir usuários a gastarem sem consciência dos riscos.
1: A ação prevê fiscalização de propagandas abusivas e estudos sobre os perigos do vício em jogos digitais.
3: A Secretaria de Prêmios e Apostas do Ministério da Fazenda e a Secretaria Nacional de Direitos Digitais do Ministério da Justiça e Segurança Pública assinaram um acordo de cooperação técnica para aumentar a proteção dos consumidores em relação aos jogos de aposta online. Segundo o governo, o objetivo do acordo é desenvolver ações para identificar e combater os chamados padrões manipulativos, recursos utilizados pelas plataformas digitais que podem influenciar indevidamente o comportamento dos usuários e comprometer a tomada de decisões conscientes. Os Ministérios da Fazenda e da Justiça vão atuar em conjunto para compartilhar informações e experiências que possam contribuir para o fortalecimento da regulação e da fiscalização do setor. A cooperação também prevê análises sobre publicidade responsável, transparência das plataformas, mecanismos de proteção aos consumidores e classificação de riscos associados ao uso de jogos e apostas. Priscila Machado, para a Voz do Brasil.
2: O novo Desenrola Brasil chega à marca de 10 milhões e 300 mil reais em operações de crédito com o uso do FGTS.
1: A utilização dos recursos do Fundo de Garantia por Tempo de Serviço foi registrada pelo Ministério do Trabalho e Emprego em mais de 17 mil renegociações de dívidas no âmbito do programa.
4: O uso do FGTS como garantia para renegociação de dívidas no programa Desenrola Brasil movimentou 10 milhões e 300 mil reais em operações até junho. Ao todo, foram registradas 17.085 operações de crédito, com valor médio de R$604,73 por trabalhador. Os dados foram apresentados pelo Ministério do Trabalho e Emprego nesta terça-feira, durante reunião do Conselho Curador do FGTS. O levantamento também aponta maior participação das mulheres na utilização da modalidade. 55% dos contratos foram firmados por trabalhadoras, enquanto os homens representam 45% das operações realizadas. Em relação à distribuição regional, o Sudeste concentra a maior parcela das operações, com 50% do total. Em seguida, aparecem o Nordeste, Sul, Centro-Oeste e Norte. Thaísa Vitória, para a Voz do Brasil.
2: Grandes propriedades rurais na Amazônia estão recebendo orientações do Ibama para tentar evitar incêndios florestais.
1: A medida faz parte da Operação Apoena, que começou este mês.
5: Donos de grandes propriedades rurais na Amazônia Legal estão recebendo um aviso do Ibama. Ou adotam medidas contra o fogo agora, ou serão punidos. É a estratégia da Operação Apoena, que começou este mês para tentar se antecipar aos incêndios florestais. O Instituto notificou fazendas no Pará, Mato Grosso, Amazonas, Rondônia, Acre, Maranhão e Roraima, que têm maior risco de queimadas. Jair Schmidt, presidente substituto do IBAMA, explica as principais orientações.
6: A primeira delas é que, em hipótese alguma, utilize e faça qualquer uso do fogo na vegetação sem a devida autorização de queima controlada do órgão ambiental competente. O segundo alerta, em caso de qualquer ocorrência de incêndio, que ele imediatamente comunique aos órgãos de controle, aos órgãos de combate, né, para estabelecer as medidas de resposta.
5: Os donos de terras também são obrigados a limpar o material combustível e a vegetação seca, além de criar aceiros para segurar as chamas. As ações tentam diminuir os impactos do Super El Niño, que pode agravar a seca na região este ano. E o governo já destinou mais recursos para fortalecer o combate aos incêndios florestais. Na última segunda-feira, foi autorizado um crédito extraordinário de 337 milhões e 500 mil reais para o Ministério do Meio Ambiente e Mudança do Clima. Recurso que vai permitir medidas como compra de equipamentos, pagamento de diárias de equipes e aluguel de aeronaves. Jair Schmidt, do IBAMA, comenta outras ações para o período da seca.
6: Nós estamos também com um número recorde de contratação de brigadistas. O governo federal deve contratar esse ano aí mais de 4.400 brigadistas. O IBAMA, ele tem uma previsão aí de dispor aí de até 19 aeronaves. Nós estamos mobilizando mais de 400 veículos especializados voltados ao combate de incêndios florestais.
5: Quem descumprir as notificações do IBAMA ou for flagrado queimando a vegetação sem autorização será multado e poderá ter a propriedade embargada. Reportagem Luciana Colares de Holanda.
2: O Brasil passa a contar com a rede de proteção aos direitos da pessoa idosa.
1: A iniciativa vai assegurar direitos com base nos princípios da equidade, da não discriminação e do respeito à diversidade.
7: Foi instituída pelo governo federal a Rede Nacional de Proteção e Defesa dos Direitos Humanos das Pessoas Idosas. A iniciativa visa promover a articulação entre os estados e a cooperação entre os órgãos e entidades públicas na garantia, promoção e proteção dos direitos humanos das pessoas idosas. Órgãos e entidades da administração pública podem aderir à Rede Nacional de Proteção e Defesa dos Direitos Humanos das Pessoas Idosas. A adesão será voluntária. A rede tem como atribuição recomendar a realização de diagnósticos sobre o envelhecimento populacional e os direitos humanos, propor estratégias para acompanhar o acesso das pessoas idosas às políticas setoriais e fortalecer os fóruns, movimentos e entidades com atuação na defesa dos direitos das pessoas idosas e na participação social. A coordenação geral será feita pelo Ministério dos Direitos Humanos e da Cidadania, junto com o Conselho Nacional dos Direitos da Pessoa Idosa. Daniele Popó para a Voz do Brasil.
2: Mais arte e música nas salas de aula de todo o país.
1: Um estudo divulgado essa semana mostrou que o uso de materiais dessas disciplinas em escolas públicas aumentou quase 10% desde 2019.
2: O que trouxe ganhos para o desempenho dos alunos dessas instituições e para sua trajetória escolar.
8: Uma pesquisa inédita realizada pelo Instituto Itaú, em parceria com os Ministérios da Cultura e da Educação, mostrou que o uso de materiais de arte e música nas escolas públicas aumentou, alcançando 45% das instituições em 2024. Em 2019, o índice era quase 10% menor, segundo dados do Censo Escolar. Essa ampliação está associada a melhores notas em língua portuguesa e matemática, entre outros benefícios. É o que explica Eduardo Saron, presidente da Fundação Itaú.
9: Quando a educação se junta com cultura, a gente vai mais longe. A gente cria pertencimento, a gente impacta a trajetória escolar desse jovem. Então a ideia é que esses estudos possam oferecer ainda mais elementos para fortalecer a escola de tempo integral. Com mais matemática, mais língua portuguesa, mais ciência, mas com mais arte, mais cultura, mais esporte.
10: O estudo aponta ainda outros reflexos na trajetória escolar. O uso dos materiais pedagógicos está associado a taxas de reprovação e de abandono ligeiramente mais baixas, além de menores índices de distorção idade-série. O estado de São Paulo lidera em volume absoluto, passando de 7.140 escolas com materiais de artes e música em uso em 2019 para 8.681 em 2024. Para a ministra da Cultura, Margareth Menezes, aumentar a presença da arte e da música em sala de aula é investir na formação do ser humano como um todo.
11: Então isso é um ativo importantíssimo que a gente tem que mudar a nossa maneira de perceber, qualificar esses talentos. Porque quando a gente qualifica o talento através da cultura e da arte, não é só pela cultura e arte que ela é aproveitada. Ela se expande para qualquer outra direção das suas profissões. Então, é a qualificação do ser humano.
10: Para garantir a sustentabilidade das ações, o estudo apresenta algumas recomendações, como planejamentos conjuntos entre as pastas da cultura e da educação, destinação de recursos públicos para investimentos em salas multiuso e na contratação de profissionais, e integração de práticas artísticas e culturais no currículo de tempo integral. Reportagem Natália Koslick.
1: E essas foram as notícias do Governo do Brasil.
2: E agora com o Minuto do TCU e em seguida as notícias do Poder Judiciário e do Congresso Nacional. Boa noite.
1: Boa noite para você, até amanhã.
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14: O Tribunal de Contas da União fez auditoria para avaliar o desenvolvimento do transporte hidroviário no Brasil, que utiliza rios e canais para movimentar cargas por embarcações. A fiscalização apontou que o país possui uma extensa rede com potencial para navegação, mas ainda aproveita pouco a estrutura. Hoje, a maior parte das mercadorias é transportada por rodovias. Na avaliação do TCU, o transporte hidroviário pode reduzir custos, aumentar a eficiência logística e diminuir impactos ambientais. A auditoria identificou problemas como falhas de planejamento, falta de coordenação entre órgãos públicos e dificuldades na execução de investimentos para o setor. Também foram apontadas falhas para definir prioridades e acompanhar projetos. O tribunal fez recomendações para melhorar a gestão. Saiba mais em tcu.gov.br.
13: 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Você vai ouvir agora notícias do Poder Judiciário.
15: STF decide manter até 30 de junho de 2027 a aplicação dos critérios de repartição dos recursos do Fundo de Participação dos Estados e do Distrito Federal.
16: STJ mantém ações penais contra engenheiros da Vale e de empresa alemã por rompimento da barragem Brumadinho.
15: TSE e partidos políticos firmam acordo pela integridade das eleições 2026.
16: Boa noite, eu sou Marcela Luiz.
15: E eu sou Walter Lima.
16: Supremo Tribunal Federal decide manter até 30 de junho de 2027 a aplicação dos critérios de repartição dos recursos do Fundo de Participação dos Estados e do DF.
15: O prazo foi fixado como improrrogável. Marcelo Della Libera.
17: O Fundo de Participação dos Estados e do Distrito Federal é uma transferência de dinheiro do governo federal para os entes da federação. A Constituição determina que os recursos sejam distribuídos com o objetivo de reduzir desigualdades regionais. Por isso, a regra de rateio considera fatores como população e renda. Uma ação do Estado de Alagoas questionava a lei que define os critérios de repartição dos recursos do fundo. Em 2023, o Supremo declarou inconstitucionais trechos dessa norma, mas manteve as regras em vigor até 31 de dezembro de 2025, para dar tempo ao Congresso de aprovar uma nova lei. Como o Legislativo não editou a nova regra, o presidente do STF, ministro Edson Fachin, prorrogou a validade dos critérios até 1º de março. A decisão foi referendada pelo plenário. Depois, em março, Carmen Lúcia prorrogou novamente a aplicação das regras por 90 dias. O prazo terminou sem que houvesse nova legislação. Por isso, a ministra decidiu conceder mais 30 dias e enviar o tema ao plenário. O colegiado, então, decidiu prorrogar até 30 de junho de 2027 a aplicação dos atuais critérios de repartição dos recursos do Fundo de Participação dos Estados e do Distrito Federal. O prazo foi fixado como improrrogável.
16: STJ mantém ações penais contra engenheiros da Vale e de empresa alemã por rompimento da barragem da mina do Córrego do Feijão, em Brumadinho, Minas Gerais.
15: No desastre, 272 pessoas morreram. Fátima Uchoa.
18: Pela acusação, três profissionais da TUVSUD teriam participado da emissão de declarações de estabilidade da barragem, mesmo com indícios de comprometimento da segurança. Já um engenheiro da Vale é acusado em relação à gestão dos riscos da estrutura, como a obtenção de declarações de estabilidade supostamente irregulares e a não adoção de medidas de emergência. O relator na sexta turma do STJ, ministro Sebastião Reis Júnior, observou

0: observou que o habeas corpus para o trancamento de ação penal só é concedido quando não há justa causa ou quando fica evidente que o acusado não participou do delito, mas não se justifica se exige exame técnico aprofundado dos fatos, como nesse caso.
1: TSE e partidos políticos firmam acordo pela integridade das eleições 2026.
2: Dos 30 partidos registrados no Brasil, 26 aderiram à iniciativa. Fábio Ruas.
3: O acordo foi firmado entre o presidente do TSE, ministro Cássio Nunes Marques, e representantes dos partidos. O documento reforça compromissos para as eleições de outubro, entre eles o combate à desinformação. O acordo também destaca a importância dos partidos na fiscalização e nas auditorias do sistema eletrônico de votação, além da promoção da acessibilidade e do enfrentamento à violência política, especialmente contra as mulheres.
1: Indígenas de Oiapoque, no extremo norte do Amapá, começaram a ser atendidos hoje na itinerância Cidadania Aqui com Você.
2: Até 2.000 pessoas devem receber suporte jurídico gratuito nestes dois primeiros dias. Rafael Silva.
4: O mutirão está concentrado na aldeia Manga, cerca de 22 quilômetros de Oiapoque. Indígenas de diversas aldeias da região chegaram cedo para receber suporte jurídico nas áreas trabalhista, previdenciária, de saúde, social, entre outros. Mais de 150 profissionais de diversos órgãos se juntam ao mutirão organizado pela Justiça do Trabalho. A proposta é concentrar em um único local e de graça serviços que normalmente exigiriam viagens longas e custos elevados para os moradores da região. No sábado e domingo, a itinerância vai atender indígenas da aldeia Espírito Santo.
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1: Uma boa noite.
2: E até amanhã.
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7: Eu sou Paula Groba.
8: E eu sou Humberto Pinheiro.
7: E estes são os destaques de hoje do Jornal do Senado, que começa agora.
8: Aprovada a inclusão de educação política e cidadania nas escolas.
7: PEC da aposentadoria especial de agentes de saúde e de endemias pode ir ao plenário na próxima semana.
8: Segue para a sanção Banco Nacional de Boas Práticas contra a Violência à Mulher.
7: Boa noite.
8: Boa noite.
7: Como funcionam os três poderes? Qual é o papel do cidadão na democracia? E de que forma as decisões políticas impactam o dia a dia da população? Questões como essas poderão ganhar mais espaço nas salas de aula.
8: Seguiu para a sanção presidencial o projeto que torna obrigatório o ensino de educação política e direitos da cidadania nas escolas brasileiras. A proposta busca ampliar o conhecimento dos estudantes sobre as instituições do país e fortalecer a participação do cidadão. Repórter Douglas Castilho.
9: O conteúdo não será incluído como disciplina, mas estará inserido no contexto do ensino da realidade social e política, que já é obrigatório e será ministrado como tema multidisciplinar e transversal, perpassando diversas matérias. O senador Jordano, do Podemos de São Paulo, se manifestou a favor da iniciativa.
10: Das pessoas saberem o que é um vereador, o que é um deputado estadual, do que é um deputado federal, do que faz uma casa legislativa. O que é o Senado da República? Nesse momento que se discute muito política, mas poucas pessoas da população sabem o que os poderes fazem.
9: O senador Hamilton Mourão, do Republicanos de São Paulo, foi em sentido contrário, preocupado com o que chamou de ideologização.
11: Quem é que vai ministrar essa aula? São aquelas docentes formados em escolas de nível superior, onde nós sabemos qual é a corrente ideológica que predomina.
9: Além de Mourão, outra senadora que fez questão de marcar sua posição e registrar voto em contrário foi Damaris Alves, do Republicanos do Distrito Federal. O texto vai à sanção presidencial.
7: E o Senado aprovou um projeto de lei complementar que proíbe o contingenciamento de recursos destinados às agências reguladoras federais. A proposta busca garantir autonomia financeira a esses órgãos responsáveis pela fiscalização de setores essenciais, como saúde, transporte, energia, telecomunicações e mineração.
8: O texto segue agora para análise da Câmara dos Deputados. Segundo o relator, senador Marcos Rogério, do PL de Rondônia, a medida evita prejuízos às atividades de controle e regulação.
12: A descontinuidade de fiscalizações, análises técnicas e processos tende a acumular passivos administrativos, atrasar decisões, ampliar litígios e exigir posteriormente esforços orçamentários mais elevados para recompor a capacidade operacional perdida.
7: O presidente do Senado, Davi Alcolumbre, sinalizou a possibilidade de colocar em votação na próxima semana a proposta de emenda à Constituição que concede aposentadoria especial aos agentes comunitários de saúde e aos agentes de combate às endemias. Ele lembrou que o texto já foi aprovado pela Câmara dos Deputados e recebeu apoio unânime na Comissão de Constituição e Justiça do Senado.
8: Pela proposta, os agentes terão direito à aposentadoria com idade mínima de 57 anos para mulheres e 60 anos para homens, desde que comprovem 25 anos de contribuição e de efetivo exercício na atividade profissional. Alcolumbre afirmou que é necessário garantir ao Senado a oportunidade de analisar uma reivindicação considerada importante para, segundo ele, cerca de 400 mil trabalhadores em todo o país.
13: É impossível um presidente do Senado Federal ser o único responsável por prejudicar a vida de 400 mil agentes comunitários de saúde ou de agentes de endemia. E eu não percebi no ano passado em nenhum momento que alguém disse que isso aqui era uma bomba muito grande fiscal no Brasil. E eu estou cansado de ser cobrado todos os dias como um homem que está desestabilizando as contas públicas brasileiras, as finanças do nosso país.
7: Uma proposta que proíbe a obrigatoriedade da vacinação contra a Covid-19 avançou no Senado.
8: A Comissão de Direitos Humanos aprovou a transformação de uma sugestão legislativa apresentada por um cidadão do Ceará em projeto de lei. A proposta agora passa a ser analisada pelo Congresso Nacional. Os detalhes com o repórter Márcio Maturana.
14: Uma sugestão que proíbe a obrigação de vacina contra a Covid-19 virou projeto de lei. A ideia foi encaminhada por um cidadão do Ceará por meio do portal E-Cidadania, ainda durante a pandemia. O relatório favorável do senador Márcio Bittar, do PL do Acre, lido pelo senador Jaime Bagatoli, do PL de Rondônia, destacou o direito à liberdade individual.
15: Ainda que pareça ter perdido o objetivo, em razão de inexistir, no momento, imposição vigente de vacinação obrigatória, a sugestão mantém relevante mérito por buscar assegurar de forma permanente a inviolabilidade da liberdade individual, o direito à objeção da consciência e a proteção da integridade física do cidadão brasileiro.
14: Qualquer pessoa pode enviar uma ideia legislativa pelo portal senado.leg.br/e-cidadania.
7: E a Comissão de Relações Exteriores aprovou o acordo da Organização Mundial do Comércio que elimina tarifas de importação para aeronaves civis, motores, peças e outros componentes do setor aeronáutico.
8: A proposta busca ampliar a competitividade da indústria e fortalecer o comércio internacional na área de aviação. O texto segue agora para análise do plenário do Senado. Repórter Rodrigo Rezende.
16: Entre 2018 e 2022, o mercado de aviação civil movimentou 3,7 trilhões de dólares em todo o mundo. O acordo assinado pelo Brasil na Organização Mundial do Comércio sobre as negociações de aeronaves civis permite ao país participar ainda mais do setor, onde a Embraer já conta com destaque. O relator do acordo, senador Nelsinho Trade, do PSD de Mato Grosso do Sul, explica algumas vantagens do texto.
17: Porque o acordo sobre o comércio de aeronaves civis da OMC é um instrumento multilateral que objetiva a máxima liberalização do mercado mundial de aviação. Nesse sentido, ele assegura a eliminação de tarifas de importação para aeronaves, motores e peças, proíbe subsídios à exportação e reduz barreiras não tarifárias aos signatários.
16: O acordo, assinado em 1979 e atualizado em 2015, prevê a eliminação de tarifas para componentes de aviação como turbinas, partes de aeronaves, simuladores de voo, pontes de embarque de passageiros e produtos utilizados a bordo. 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

0: A Comissão de Constituição e Justiça aprovou um projeto que permite a continuidade de ações de divórcio e de dissolução de união estável mesmo após a morte de uma das partes. A proposta evita a extinção automática do processo e garante a análise de questões como partilha de bens e outros direitos discutidos em juízo.
1: Segundo a relatora, senadora Elisiane Gama, do PSD do Maranhão, a medida preserva a vontade manifestada em vida e evita prejuízos a familiares e herdeiros. O projeto está pronto para votação em plenário, com pedido de urgência.
2: O projeto de lei é importante porque acaba assegurando o direito dessa mulher ou desse homem em vida. Isso é muito importante. É o respeito, inclusive, à memória dessas pessoas.
0: E seguiu para a sanção presidencial um projeto que cria um Banco Nacional de Boas Práticas para reunir e divulgar ações, programas e políticas públicas que já apresentaram resultados positivos na prevenção e no enfrentamento da violência contra a mulher.
1: A ideia é identificar e replicar iniciativas que dão certo no combate a esse crime. Repórter Alexandre Campos.
3: O banco conterá dados como nome do programa, ação ou projeto, data de sua vigência e descrição sumária do local, perfil e número de pessoas atendidas, além de órgãos públicos envolvidos em sua implementação. Relatora do projeto na Comissão de Direitos Humanos, a senadora Roberta Accioli, do Republicanos de Roraima, lembrou que o banco, além de valorizar as iniciativas exitosas implementadas no país, vai permitir que essas experiências sejam multiplicadas.
4: Isso facilitará não apenas a consulta e o intercâmbio de informações entre os entes federados, mas também o aproveitamento desses dados pela sociedade e soluções inovadoras possíveis de gerar benefícios concretos para a formulação e o aperfeiçoamento de políticas públicas de combate à violência de gênero.
3: Dados do Atlas da Violência de 2026 indicaram que entre 2014 e 2024, 46.336 mulheres foram assassinadas no Brasil.
1: Com edição de Paula Groba e trabalhos técnicos de Eliseu Caires, o Jornal do Senado fica por aqui. Acompanhe agora as notícias da Câmara dos Deputados. Boa noite.
0: Boa noite e até amanhã.
5: Jornal Câmara dos Deputados. Câmara garante atestado para funcionários acompanharem filhos doentes.
6: Plenário estabelece mudanças na estrutura da Advocacia Geral da União.
5: Avança projeto de lei que aumenta a punição para ameaças feitas por Pix.
7: Boa noite. Ranieri Paulino, do Republicanos, destaca iniciativas desenvolvidas na Paraíba para coibir a violência contra a mulher e combater o feminicídio. O deputado acredita que programas de conscientização e acolhimento têm fortalecido a rede de apoio às vítimas.
5: Ranieri Paulino também ressalta a atuação de órgãos públicos na defesa dos direitos das mulheres, além de medidas legislativas voltadas à responsabilização de agressores. Para ele, o enfrentamento à violência exige ações permanentes de prevenção, proteção e mudança cultural.
7: Flávio Nogueira, do PT do Piauí, é autor de projeto que aumenta as penalidades para quem utilizar o Pix para fazer ameaças, perseguições e intimidações. A ideia, segundo ele, é ampliar a proteção das vítimas, especialmente mulheres alvo de violência psicológica.
5: Flávio Nogueira destaca a importância desse sistema de pagamentos como uma inovação tecnológica brasileira, mas alerta para o uso indevido da ferramenta por criminosos que utilizam o campo de descrição das transferências para praticar assédio e ameaças.
7: O projeto que aumenta a pena para ameaças feitas por Pix já foi aprovado na Comissão de Constituição e Justiça. Entenda como funciona com a repórter Paula Bittar.
8: A Comissão de Constituição e Justiça da Câmara aprovou um projeto que aumenta as penas para os crimes de ameaça, de perseguição e de violência psicológica contra a mulher quando cometidos no campo de mensagem do Pix. O Pix é o meio de pagamento eletrônico instantâneo criado pelo Banco Central, que entrou em funcionamento em 2020. O texto estabelece que no crime de ameaça, que tem pena inicial de detenção de 1 a 6 meses ou multa, a penalidade é aumentada de 1/3 até a metade se o crime é cometido por mensagem do Pix. No caso da perseguição, com pena inicial de reclusão de 6 meses a 2 anos e multa, a pena é aumentada da metade se o crime for pela mensagem do Pix. e o aumento também é de metade para crime cometido pela mensagem do Pix no caso de violência psicológica contra a mulher, que tem pena inicial de reclusão de 6 meses a 2 anos e multa se a conduta não constituir crime mais grave. O autor, deputado Flávio Nogueira, do PT do Piauí, disse que apresentou o projeto para coibir uma prática que tem sido cada vez mais comum nos crimes de violência contra mulheres. Segundo ele, em muitos casos, o valor enviado é mínimo, irrisório e serve apenas como um veículo para que a mensagem abusiva alcance a vítima, mesmo diante de medidas protetivas, bloqueios em redes sociais ou tentativas de afastamento. A deputada Érica Cocai, do PT do Distrito Federal, também defendeu o projeto.
9: Esse instrumento Pix, que reafirma a nossa soberania, que reafirma sem dúvida nenhuma a democracia, que reafirma a inclusão, não pode ser um instrumento para propagar, para incentivar ou para efetivar violências contra as mulheres. Violência contra as mulheres é uma luta que é absolutamente estruturante para a construção de uma sociedade mais justa e mais igualitária.
8: O projeto que aumenta as penas nos crimes de ameaça, de perseguição e de violência psicológica contra a mulher quando cometidos no campo de mensagem do Pix ainda depende de análise pelo plenário. Da Rádio Câmara de Brasília, Paula Bittar.
5: Direitos Humanos. Benedita da Silva, do PT do Rio de Janeiro, destaca a aprovação na Comissão de Direitos Humanos de projeto que reconhece a responsabilidade do Estado pela chacina de Acari. Ela lembra que 11 jovens foram sequestrados em julho de 1990, sem que os corpos tenham sido encontrados.
7: Benedita da Silva afirma que a proposta prevê pensão vitalícia aos familiares das vítimas, como reparação moral e simbólica pelo desaparecimento forçado. A legisladora acrescenta que o texto também define a data de 26 de julho como Dia Nacional das Vítimas de Desaparecimentos Forçados.
5: Justiça. A Câmara aprovou o projeto que altera a estrutura da Advocacia Geral da União. O repórter Marcelo Lascher explica as mudanças.
10: O plenário da Câmara aprovou o projeto que inclui a Procuradoria-Geral Federal e a Procuradoria-Geral do Banco Central entre os órgãos da Advocacia Geral da União, a AGU. A Procuradoria-Geral Federal é responsável por representar na Justiça as autarquias e fundações públicas federais, como o INSS, o IBAMA e as universidades. Hoje, a direção da AGU é composta pelo Advogado-Geral da União, pelas Procuradorias-Gerais da União e da Fazenda Nacional, pelo Conselho Superior da AGU e pela Corregedoria-Geral da Advocacia da União. O projeto aprovado e enviado pelo governo ao Congresso altera a lei orgânica da AGU para permitir que as carreiras jurídicas de procurador federal e de procurador do Banco Central também passem a integrar o órgão. O projeto foi criticado em plenário e o deputado Kim Kataguiri, do Missão de São Paulo, diz que a alteração aumenta os poderes do advogado-geral da União e pode comprometer a autonomia de outros órgãos como o Banco Central.
11: O principal argumento sendo utilizado aqui é o seguinte: todos os órgãos que já estão subordinados à Advocacia Geral da União vão continuar subordinados. Eu duvido muito que haveria essa mobilização política em torno dessa matéria se fosse para não mudar nada. E me causa preocupação a possibilidade de diminuir a autonomia das autarquias, a autonomia das agências reguladoras, a autonomia do Banco Central e, ao mesmo tempo, dar superpoderes para que o advogado-geral da União avoque para si causas que não deveriam ser da sua competência.
10: O relator da proposta, o deputado Lafayette de Andrada, do PL Mineiro, negou que a proposta ameaça a autonomia de outros órgãos, mas admitiu um erro que na redação original permitia que o advogado-geral da União indicasse o procurador da Fazenda Nacional e o procurador-geral do Banco Central sem ouvir o ministro da Fazenda e o presidente do Banco Central, o que foi corrigido no texto final. A proposta aprovada determina que esses cargos são de indicação conjunta do advogado-geral da União com o ministro da Fazenda e o presidente do Banco Central. Para Lafayette de Andrada, o texto apenas incorpora à AGU carreiras que na prática já são subordinadas ao advogado-geral da União.
12: Alguns jornalistas, sem ler o projeto, publicaram algumas matérias alarmistas dizendo que esse projeto confere poderes agigantados ao advogado-geral da União, o que não é verdade. O que esse projeto traz, na verdade, é incorporando ao escopo da AGU as carreiras que hoje, na prática, já são comandadas pelo AGU, que são a Procuradoria da Fazenda Nacional e a Procuradoria do Banco Central.
10: O projeto, que inclui a Procuradoria-Geral Federal e a Procuradoria-Geral do Banco Central entre os órgãos da Advocacia-Geral da União, seguiu para análise do Senado. Da Rádio Câmara de Brasília, com informações de Antônio Vital, Marcelo Larcher.
13: trabalho.
7: Merlon Solano, do PT do Piauí, cobra do Senado o andamento da proposta de emenda à Constituição que reduz a jornada de trabalho e acaba com a escala 6x1. Ele lembra que a PEC recém-aprovada na Câmara prevê 2 dias de descanso semanal sem redução salarial.
14: Merlon Solano aponta a melhoria na qualidade de vida dos brasileiros.

0: ao projeto que amplia a área reconhecida como semiárido no estado. O deputado argumenta que a proposta beneficiaria produtores rurais fluminenses que enfrentam períodos frequentes de estiagem.
1: De acordo com o Dr. Flávio, o reconhecimento dessa área permite ampliar o acesso a políticas públicas voltadas ao desenvolvimento rural. Para ele, o projeto fortalece a produção agropecuária, gera renda e impulsiona a economia de mais de 20 municípios no interior do Rio de Janeiro.
0: Dr. Frederico do PL comemora a aprovação na comissão de legislação participativa de moção de louvor à tratorada de Santa Rita de Caldas, realizada no município do Sul de Minas Gerais. Ele assinala que o evento reúne agricultura familiar, tradição religiosa e valorização das comunidades rurais.
1: Dr. Frederico também registra a presença de representantes da cidade de Coronel Xavier Chaves na Câmara. Ele destaca a produção rural, a cachaça mineira e o queijo artesanal, como expressões da cultura e da economia dos municípios da chamada região do Campo das Vertentes de Minas Gerais.
0: Termina agora o Jornal Câmara dos Deputados, produzido pela Rádio Câmara, com trabalhos técnicos de Everson Urani e apresentação de Márcio Aquilissardi e José Carlos Andrade. Uma ótima noite para você.
1: Boa noite, a Voz do Brasil volta amanhã.
2: 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Boa noite.

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14: 10 e 3.

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1: Oi, gente linda.

uma mistura de estilos daquelas, hein? E ainda tem dicas incríveis pra você já pôr hoje no seu dia a dia, em prática. São dicas que realmente vale a pena você parar tudo, prestar atenção e já colocar em prática. Porque são fáceis, são do dia a dia e você já pode se melhorar ainda hoje. Então eu espero que o

terminar. Fernando e Fabiano com Panda. Estamos começando mais uma mega sequência. Prepare o coração, que o charme está um arraso. Agora, vamos pra dica.

0: aproveitar os seus cílios postiços favoritos, deixando eles bem limpinhos e novos? É, em um recipiente com água morna, adicione um pouquinho de shampoo infantil e misture bem. Deixe os cílios de molho por 10 minutinhos para amolecer toda a maquiagem acumulada ali. Massageie de leve até soltar os resíduos e puxe a cola da base com muito cuidado. Deixe secar naturalmente e pronto. Seus cílios estão perfeitos para o próximo visual arrasador.
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0: E agora por aqui, Dilcinho cantando Diferentão.

0: com Mala. Estamos começando mais uma sequência maravilhosa nesse dia 17 de junho. O nosso charme está preparado para levar sorrisos. Fica por aí que já já tem mais encontro especial.
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1: 10 e 19.

0: Essa música foi lançada em maio de 2025 e carrega aquele estilo romântico, que é a grande marca registrada dos cantores. Então bora, meu povo, só faltava você.
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0: Encontro com o Passado, duas canções incríveis que eu separei pra você. Hoje tem Cristina Aguilera e tem também Bee Gees pra gente matar a saudade aqui no Charme através do nosso flashback. Já já eu volto e trago duas recordações pra você.
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1: 10:33.

mais uma bela recordação do charme pra sua vida. O nosso momento flashback é sempre uma boa surpresa, né? Recordações que vêm junto com sucessos é bom demais. E agora, seguindo aqui a nossa programação, vem chegando a dupla Guilherme Santiago, que lançou no final de 2025 as últimas faixas do ano.

0: sequência de sucesso. Nosso Charme está no ar e já já volta com muito mais.
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8: 10:47.

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1: Já estamos de volta, povo lindo. E agora tem Ed, Brito e Samuel e o sucesso Romance Rosa, lançado em março deste ano. A dupla tem conquistado um público fiel por unir romantismo e sofrência em canções marcantes. Vamos curtir?
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3: 11 e 1.

meu povo, que música mais gostosa, né? O nosso charme, essa mistura de estilos e esse monte de sentimentos juntos, distribuídos em várias canções. Eu espero que você esteja curtindo, viu? Agora eu separei também uma dica para as minhas amigas. Vamos nessa?

médicas que valorizam e harmonizam com praticidade todos os tons de pele? Pois é, são as chamadas cores universais, que trazem aquele equilíbrio perfeito entre temperatura, intensidade e profundidade. Então coloque mais verde esmeralda, azul royal, classic blue, marsala, vermelho e coral no seu guarda-roupa. Anotou aí? Azul royal, classic blue, marsala, vermelho e coral, meus amores, e ainda o verde esmeralda, tá bom? Essas tonalidades poderosas realçam sua beleza natural e garante o visual sempre radiante. Abre espaço para a energia das cores e descubra qual delas

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2: Olá, povo lindo do meu coração, já estamos por aqui agora pra curtir o som de Eli Just, que lançou em maio o single Cowgirl, que rapidamente caiu no gosto popular e tá bombando. E no ano passado, ela foi uma das artistas mais ouvidas nas rádios e agora marcou de vez o seu nome no universo sertanejo, é? Bora curtir então?

0: que a gente ama, né? Também tivemos Taylor Swift por aqui na sua rádio. E já já tem mais pra você.
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3: 11:29.

0: aquela dica especial. Prontos? Então vamos nessa.
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0: Meu amigo deixou aquela cola resistente cair onde não devia e agora tá desesperado. Calma, calma, calma. Até as colas mais difíceis saem facilmente com apenas um ingrediente simples. Atenção, hein? A acetona. Pingue algumas gotinhas diretamente sobre a mancha e espere alguns minutinhos para o produto agir. Assim que o resíduo amolecer e mudar de consistência, basta retirá-los com guardanapo. Problema resolvido em poucos minutinhos, sem estresse e sem estragar as suas coisas.
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0: Mais uma bela sequência e já já, Top 4 na área.
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3: 11:42.

0: Me Faz Chodiar, lançada em abril pelas duplas Gian Giovanni e Bruni Marrone. Essa canção faz parte do novo projeto de Gian Giovanni, o DVD Planeta Sonho, que reúne grandes vozes do sertanejo. E a gente amou essa parceria com esses dois nomezaços do sertanejão, né? Então, bora curtir?
1: Posição número 4.

0: a gente boa, quem sente saudade sou eu. É a número 1 da nossa programação. A número 2 ficou com o grupo Chocolate. A número 3 com Bruno Mars, Risk It All. E a número 4, Gian Giovanni com Bruno Marrone. Curtiu? Ai, eu amei cada instante, viu? Beijo, beijo, beijo. Fica de boas por aí. Amanhã eu volto, viu? Com muito mais som pra você no nosso Charme. Fica bem, até lá.
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2: 3:54.

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0: 18 de junho de 2026, pra cima da emoção.
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0: A turma que tá em casa, no carro, tá no trabalho, tá na luta, na madrugada, no apoio de uma colagem. 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Mundo, Supermercado Somar, Lojão Santa Maria, Ipe e Super, Casa do Cowboy, Pousada do Cowboy. 5 e 6, pra cima da emoção. Nós vamos falar com o povo de Molevade, de toda a região do Médio Piracicaba. Como é que tá as modas, Emente? Tira a mão do bolso, tá frio não? Bora! 5 e 7, olha a hora, meu povo, vamos pra cima da madrugada. Bom dia, quem fala? Opa!
3: Bom dia, Alex Berta do Paraná, Serafim, seu filho, seu cachorro.
0: Alô, meu amigo, então vamos de moda bonita. Daqui a pouquinho abração o pessoal da Fazenda São Jorge. Toma que já tá no batente, na luta, simbora, 5 e 8.
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0: está aí Sérgio Reis, bom dia.
1: Bom dia, Alex Ribeiro aí da Alternativa, aqui é o Geraldo Locutor da cidade de Tabira, passa pra mim aí, Edson Hudson, porta retrato, ofereça aí meu amigo Vaguinho, Vandinho, Alexander, Sérgio, Tato Escolada, Massoura das Areia, Renato Vieiro, Canjica, Taboesse, Massa Amaral, Janaí Moura de Tabira, Geraldinho, Cid Neguinho, Clube do Viário, J. Alves, São Domingo do Prata, todos estão curtindo aí na Alternativa.
0: 5:12, bom dia, meu amigo Tetengo lá no Jorge, fazendo a São Jorge, bom dia pra vocês, o galo canta, o povo levanta, a sequência

0: 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E bom.
1: 5:16. Aí Edson Hudson. Bom dia. Agradecendo a todos pela audiência, pela companhia. Galo canta e o povo levanta.
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0: Muito, olha a hora, 5:18. Bom dia.
1: Oi, Alec. Bom dia.
0: Bom dia.
1: Aqui, faz favor pra mim, passa uma música pra mim. De Paulo e Paulinho. A Estrelinha com Maria Mendonça. Eu mando lá pra Itália. Ô, Alex, você tá querido, você tá indo pra longe, tá, Alex? Quando diz outra, sua avó tá indo longe, meu filho. Ah, cara, eu mando pra Itália. Eu mando pra Itália, pro Arlen, pra Ana, pra Anto. E pra todos lá que estiverem te escutando, alternativa. E mando lá pra Matutina. Mando também lá pra Matutina, pra Zeiziane, pra Neber e pra Luísa, lá em Matutina, tá, Alec? Aí você passa pra mim, mando pra você, pra sua família, mando pra toda a minha família que estiver escutando, pra todos que estiver escutando a alternativa e pra minhas amigas, meus amigos, tem certeza que minhas amigas estão tudo dormindo na hora dessa, né? É só eu mesmo que tô acordada. Mas muito obrigado, tá, Alec? Fique com Deus.
0: Bom dia pra você, uma excelente manhã. Vamos que vamos. Preparando. Chegando então, chegando. Tá na estrada? Fala comigo como é que tá o giro no trânsito. Alec, giro na manhã, na madrugada. O galo canta e o povo levanta. Bora! Acima, meu Deus. 5:20. Diferencial.

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1: 5h23, estrelinha, sucesso, toca aqui, 91.1. Bom dia, quem fala?
2: Bom dia, Alexibia. Como é que tá a moda aí? Como é que tá o trio aí? Passa uma música pra mim aí, meu filho. Minha, né? Maria, passa na frente. Passa pra nós aí, fazendo favor. Sai cachorro, é o Margoso.
1: Alô, Margoso, põe um gole café pra mim, patrão. O galo já cantou, o dia já tá preparando pra desembrulhar pra claridade de mais uma madrugada. Que Deus esteja sempre presente na nossa jornada, nos iluminando, nos dando o dom de renovar a nossa fé, a nossa esperança, nosso amor, o carinho e gratidão a Deus por tudo, pela sabedoria, pelo tempo, pela humildade, pela força de vontade, a garra. Bom dia, 5h24.
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0: passa.
1: Mãezinha.
0: À frente.
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1: Na cabeça.
2: 5:28, agradecendo a todos aí pela audiência. Tamo junto, 5:28. É aqui, 91.1.
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2: Tamo junto. Essa festa mágica do rádio.
4: Gente, graças a Deus, o tempo tá bom, né? Mandar aniversário, eu tenho aniversário do meu menino, rapaz, mais novo, tá? Ele tem 35 anos. Eu pego pra mandar pra esposa dele, Ana Cláudia. Vou mandar pros meus meninos também, a Wede e a Flávia, que é irmã dele. E tem também o Eza e Débora. E vou mandar pra Aline e Lindomar. E Ariane. Ariane, Francinei, e aí tu nunca nem se garante, né? E vai para todo mundo aqui nos amigos nossos da alternativa, que é a Patina Catapreta, Tito Fonseca, a turma do Minopo, Jorge, a povo também do Tubo aí, rapaz, o André, Macaé, Francinei, aí turma aqui, vai para cá, turma toda, Cachoeirano, Nicolas Alves, Jorge, aí, todos os teus ouvintes, aí vai para Romana Jamila, para Nádio, aí vai para todos os teus ouvintes, e bom rezar, fica com Deus, só fica com Deus, bom dia.
2: Alô, Pedrão, 5:29, bom dia, vamos de modão, puxa modão, puxa modão. Como que tá aí na madrugada, já preparando para mais uma jornada, como é que tá o seu destino? Sua caminhada hoje de amanhã, como é que tá? Fala comigo aí, 3851-6244. Vamos de um, puxa um modão, daqui a pouco eu trago mais uma moda bonita. 5:30, o galo canta, o povo levanta. Bom dia, meu amigo Ricardo, tá lá no Selva, Delícia da Roça, ligado, diferenciado. Bom dia, patrão.
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0: 5h33, bom dia, 5h33.
1: Que isso?
0: Roberto e Gilmar, pancada de moda.
2: Alô, Alex e Gui, bom dia, Forte Gráfico. Moleque, uma vez subir na serra aqui, tá bom? Eu vi o tal do porteiro amarelo indicar direcionado ali, negócio de Igarapé da Gaia, 102. Ei, manda um alô pra bola da MCI. Os meninos é sempre volta, ligadinho o senhor aí, tá bom? Bolinha, Diego, Samuel Cipó, os meninos do Chacaravé do Mangado, Léo da Bala de Prata, ligadinho o senhor e sempre. Bora, bora. E o Berranteiro, fala com ele que passarinho que não deve nada a ninguém, já tá voando desde 3 horas. E o cara foi pra roça tirar leite 2 horas da manhã. Então pra ver pra firma o corpo de ataque é certeira. Quando der, toca Natanzinho Lima voando baixo no meu caminhão aí, tá bom? Tomás vai te abençoar e tomar conta, tamo aqui.
0: 5h34, vamos que vamos. 5h34, o que é, velho? Esse rapaz aí que ajudou o Natanzinho Lima a ficar famoso. Você fica provocando os outros logo cedo aí também. Aí é mesmo, que ajudou. Eu não gosto de fofoca não, mas eu fiquei sabendo que tem 75% do show dele. De porcentagem. Não é possível, véio. Tem mesmo, né? Mas merece, pra gente boa. Molequinho falou, acabou, velho. 381 mesmo, ele tá melhorando ela porque falou. Se não melhorar esse trem, como é que eu vou fazer? Ué,

0: 5h37, um abraço meu amigo Ricardo, o caminhão já tá na estrada. Bom dia, meu amigo Matheus aí do Hiper, como que ele diz, bola, marcha feita. 5h37, olha a hora, e falando na estrada, é o povo ligado aí, ó.
1: Bom dia, Alex Ribeiro, por aqui é o Pierre de Cachoeiro, Itapemirim, juntamente o meu amigo Calango, o irmão Lula, em busca do QTH ali pro descarrego. Uma quinta-feira abençoada para você e para todos os ouvintes. Forte abraço. Tudo de bom. Alô. Toca um Bruno Marrone para nós aí. Cê tá doido.
0: Alô, vai, cachorro. Patrão. Alô, Pierre. Cachoeira de Tati. Tá ligado. Homem diferenciado, tá cortando a 3, 2, 1, as emoções. E falando em profissional da estrada, quem vai estar conosco semana que vem é o nosso amigo Chinelão. Aquele bom de prosa mesmo, meu amigo, né? Aí eu, mas esse cara vai dar confusão. Fala por quê, só? Eu não vou ficar calado, não. Deixa o cara falar, só. Ele que é visitante, não é nós, não. Chinelão vai estar aqui, meu amigo? Vai vir. Vai arrumar uma botina pra ele. Vai ter uma botina pra ele, meu amigo. 5h38.
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0: 5:51, 9 minutos apenas para 6 da manhã. Agradecendo essa turma boa na madrugada, sempre ligado, bom dia. Bora!
1: Opa. Bom dia, Zenatinho, bom dia, Alegre Ribeiro. Deus abençoe o nosso dia. Taca tá chiando, sai cachorro.
0: Alô, patrão! Já na pegada, no ritmo, na emoção. 5:51. Vamos de modão, puxa um modão bonito pra nós aí, pra todos os amigos que já desembola a marcha logo cedo. Você que tá saindo de casa, turma que tá trabalhando aí na 0 hora, né? A largar 7 da manhã. Bom dia, 5:52. Aos retireiros, turma do Uber, aos mototaxista. 5:52. Sonho de um caminhoneiro. Um abraço pro amigo Sansão, rapaz. Sansão ontem, e ele mais um urubu, rapaz, resolveu estranhar uns aos outros. A todos dois tá bem, tá? Urubu

0: 4 minutos apenas para 6 da manhã. Bom dia, quem fala? Olá, bom dia.
1: Bom dia, Alex Ribeiro. Bom dia. Ótimo dia para nós aí, abençoado. É o Vinícius que tá falando aqui. Pedir atenção aos motoristas aí na 262, ali próximo ao motel IP. Uma colisão de um caminhão, uma carreta ali. Um pouco da pista da interditada lá. E mais mandar um abraço aí para todos os ouvintes. Pra turma lá do trabalho, lá da Marcelo Mital, Mina do Andrade, turma da manutenção Frota. E toca uma do Gustavo Lima pra nós aí, retrovisor. Bom dia, sai cachorro.
0: Alô, campeão, bom dia pra você, muito obrigado aí pela informação. Estamos atualizando o acidente ali próximo ao IP, aquela reta ali. Então, muito cuidado, atenção, a ração pode estar baixa, né? E o pessoal aproveita aquela reta ali, então muito cuidado, atenção redobrada. Chegando Bela Canção, daqui a pouquinho eu vou chegando pro momento guardião, eu volto às 6:30. Preste atenção na letra dessa música. Muito Deus é maravilhoso conosco, a gente sempre fica olhando só pra frente. Escuta aí. Sempre que dá uma olhada no retrovisor. Quantas vitórias nós temos, que Deus tem nos abençoado.

0: Isabela e a hora.
1: Conferindo 6 horas.
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1: Muito bem, eu já tenho aqui uma mensagem de voz. E quem mandou a mensagem foi a Conceição Guedes dos Santos. Ela é lá do Espírito Santo, é da cidade de São Mateus. E ela mandou a mensagem para a cartomante Delamare, contando todo o seu drama. E eu quero ouvir com você. Vamos ouvir.

0: olha, eu senti uma coisa muito negativa. Joguei meus búzios, coloquei minhas cartas sagradas dos orixás. Você diz que tem muitos problemas. O seu marido bebe, né? Você diz que tem um problema na justiça e que você tenta resolver e não consegue. E você me pergunta, o que é que tá acontecendo na minha vida, cartomante Delamare? Primeiro, deixa eu te explicar uma coisa. Você falou do seu marido, né? Que bebe. Olha, não vejo mal espiritual com ele, tá? Não vejo mal espiritual com ele. Porém, existe algo que faz com que ele beba bastante. Mas não está com ele, não. Vejo um mal espiritual na sua vida, viu, Conceição? Vejo muita amarração, coisas dando errado, coisas amarradas, coisas que não vão pra frente. E isso afeta as pessoas da tua casa, claro. Essa amarração, filha, é um mal espiritual. Sim, é um mal espiritual. Tem que tirar isso, minha filha. Enquanto não tirar isso, esse mal vai fazer com que as coisas deem errado pra você. Você vai ter muitos problemas. Esse problema na justiça aí vai ficar amarrado, não vai sair. Então, tem que tirar essa maldade. E como é que a gente tira isso? Fazendo um trabalho forte de libertação, tá? Venha nos procurar. Nós vamos te ajudar.
1: Sonhei que estava na beira da praia.
0: O Ilê Axé Palácio dos Orixás está aberto. Venha me procurar e eu vou fazer uma corrente de libertação forte com a vela de cruz de caravaca para tirar esse mal. E se você fizer direitinho, esse mal vai ser desfeito, vai ser quebrado. E os problemas cessarão. E esse problema na justiça vai sair, vai ser desamarrado isso aí. E o seu marido, você vai conseguir ajudar ele muito tirando esse mal, viu? Mas procure essa amiga, essa que vos fala, cartomante Delamare de Imanjá, tá bom? E aí, você vai sair dessa aflição e vai ser uma vitoriosa. E atenção, traga as peças de roupas, documentos, fotos para estender na direção dos orixás. Porque quando a gente estende os objetos, as mãos na direção dos orixás, eles derramam muitas bênçãos sobre nós. Vem preparada para levar a vela dos orixás para casa e dar a bênção dos orixás no teu lar. Isso é muito importante. Pegue um papel, pegue aí uma caneta para você anotar direitinho o endereço do Ilê Axé Palácio dos Orixás. 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Eu espero por você e por toda a sua família. 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Estou te esperando, Conceição Guedes dos Santos, a edição Mateus, do Espírito Santo.
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0: Meus amados e amadas, eu sou a mãe Delamare de Imanjá. E olha, eu quero te dizer que chega, chega de derrotas. Pelo amor de Deus, chega. E olha, quem gosta das histórias dessa amiga, mãe Delamare de Imanjá, e das histórias do Guardião Oxóssi, nós estamos voltando com as histórias. Até porque nós somos muito cobrados pelos ouvintes, né? São e-mails, telefonemas, WhatsApp, cartas que chegam, umas até que bem desaforentas, viu? Mas eu não coloco por causa das histórias. Pessoas que gostam de ouvir histórias. Só que são histórias, todas elas de fatos reais. Assim como é minha vida. Porque eu acho que a gente não deve viver de fantasias, meu povo. E as histórias que eu conto, todas elas têm base na verdade e na realidade. Tem a história de um pai fazendeiro rico, cheio do dinheiro, os campos, ó, a perder de vista. Povoados de gado, cavalos crioulos, manga larga, árabe, abalusa. São nomes de raças, viu? Meu Deus, que coisa linda. Era a instância desse homem, era muito linda. E

Esse homem, meu povo, tinha um filho, como todo homem rico. Filho criado cheio de mau costume, mal acostumado a não fazer nada. E o pai vivia dizendo: filho, eu não sou eterno. Isso um dia vai ser seu. É bom você se inteirar de tudo aqui na fazenda, meu filho. Isso tudo aqui o pai vai deixar é pra você, quando o pai morrer. E o rapaz não quer nem saber de coisa nenhuma. Quer farra, quer mulher. É isso que você pensou também. Tudo isso. Lá um belo dia, o pai adoeceu e começou a passar mal. E quando viu que não tinha mais jeito, o pai mesmo doente foi lá em um dos galpões. E ele mesmo construiu uma forca. Pegou um dos troncos grossos, cravou no chão, botou outro tronco e amarrou uma corda. Já com a forca pronta, e foi pro seu leito doente, cada vez piorando mais. O filho viu aquilo no galpão e correu lá. Pai, o que é aquilo que você fez lá? Ô pai, o que é aquilo? Meu filho, aquilo que eu construí ali vai ser tua última saída. Que é isso, pai, pelo amor de Deus? Como é que você faz uma coisa dessa e diz que lá vai ser a minha única saída, pai? Pelo amor de Deus. Passou-se uns dias e o homem veio a falecer. Faleceu, ficou tudo pra esse filho, né? Que não sabia fazer outra coisa a não ser gastar com mulher. E começou a gastança. Era festa todos os dias, era aquela safadeza pelos cantos da luz da mansão, da instância, da casa grande. Rolava bebida, drogas, prostituição e parecia o portão de entrada era do inferno. Era só o que não prestava. E começou a faltar dinheiro. Aí vendia aquela ponta de gado. Faltava dinheiro. Bom, daqui a pouco já não tinha mais gado. Ah, mas eu tinha muita terra. Vou vender uns hectares de terra. E pronto, se foram os hectares. Se foram mais um. E acabou sobrando somente a casa grande e o galpão, onde estava a forca preparada. E ele desesperado. Já sem amigos, sem mulheres, claro, sem dinheiro, sem drogas, sem porcaria nenhuma. Desesperado dentro da casa grande. As lágrimas rolavam. Olhou pro céu e disse: pai, eu vou atender o seu pedido, pai. Eu vou pra minha única saída, como o senhor havia me dito. Não me resta mais nada, a não ser o arrependimento de ter colocado tudo fora. Hoje, eu sou um desgraçado. Aliás, já era há muito tempo. Por isso, comecei a gastar o dinheiro do pai, sem fazer porra nenhuma pra nada. Ele foi até o galpão, subiu numa banqueta alta, botou a corda no pescoço e em lágrimas disse: perdão, meu pai, perdão por tudo que eu te fiz. Mas você sabia que o meu fim seria esse. Essa agora é a minha única saída. E se jogou do banquinho, minha gente. Só que quando a corda encostou no pescoço dele, aquele tronco cedeu. Aquele tronco grosso se partiu, quebrou e ele disse: eu sou tão desgraçado que nem morreu consigo. Foi lá ver o que tinha acontecido com aquele tronco. O tronco era outro. E dentro deste tronco tinha moedas de ouro, joias, dinheiro, muito dinheiro, muita riqueza. E em meio àquelas moedas de ouro, ele encontrou um papel que dizia: meu filho, espero que você tenha aprendido a lição. E isso eu guardei pra você como sua última saída.

que um filho seja, o pai ainda se preocupou com o filho. Juntou tudo que era de joia, moedas de ouro, dinheiro, muito, muito dinheiro. Colocou dentro daquele tronco oco, pois sabia que o safado do filho ia jogar tudo fora e que depois iria se matar. Olha só a lição que foi tomada. E sabe o que aconteceu? Não é que o filho tomou o jeito, gente. Comprou umas cabecinhas de gado, começou a trabalhar com afinamento. Quem é do campo sabe do que eu tô falando. Começou a vender gado gordo, já comprou um pedacinho de terra que tinha vendido, recuperou outro, foi indo, e hoje é um grande estanceiro nas terras de Goiás. Ele não gosta que fale nesse assunto porque ele considera um passado muito triste na vida dele. E às vezes ele diz: olha, mãe de Elamar e de Manjá, como eu fui mané, não é isso? Esse é o jeito que ele fala, viu? Como eu fui mané, mas meu pai me deu um exemplo do que é ser homem. Hoje, pai de família, avô até, deve ser avô já. E as terras estão lá, cada vez com mais e mais gado, porque ele aprendeu a lição. E você, amigo ouvinte, quando é que você vai aprender a sua lição? De que também, em vez da forca pra você, pode ter um tesouro, não um tesouro palpável. Eu falo em liberdade.

0: 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Coisas que o dinheiro não compra. Quando será? 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Você tem que vir, porque na sua casa nós não vamos, não. Aí é desaforo já, né? Aí é desaforo. Tem que ir lá na casa. Ou você acha que eu tenho que ir, que eu vou ir na sua casa? Não, nós não vamos, não. Aí já é desaforo, é muito desaforo. Ah, tá. Tenho que ir na tua casa. Ô, oh, bate na porta. Meu filho, eu vim aqui jogar os búzios pra ti, colocar as casas erradas, vai plantar batata. Vai arrumar o que fazer, porque aí já é demais. 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
0: Olá, meus amados e amadas, eu sou Mãe Dela Mare de Iemanjá. E aqui no programa trago a carta do Ananias Silva Rabelo, que mora na cidade de Petrolina, no estado de Pernambuco. E ele diz assim: pode me chamar de homem curado do câncer da língua. Então vamos lá? Vamos à sua história quando ele testifica e diz: Mãe Dela Mare de Iemanjá, eu tenho 52 anos. Há 4 anos desenvolvi um câncer na língua. Fui hospitalizado durante 2 meses. recebendo 24 aplicações de radioterapia.

0: até que o pescoço começou a sangrar por dentro e por fora. Algum tempo depois, o câncer continuou crescendo. Então, fui tratado com comprimidos tóxicos, que acabaram afetando o estômago e provocaram uma forte queda de cabelo. Como as dores eram muito fortes, recebi injeções de analgésicos. O médico me explicou que uma cirurgia estaria fora de questão. 2 anos se passaram. O pescoço, no ponto onde começa a língua, ficou inchado e duro como uma pedra. A garganta inteira era um tumor só. A língua regrediu tanto que a parte anterior e a ponta desapareceram. Em consequência disso, não conseguia mais falar de modo compreensível. E eu continuei sofrendo por mais 1 ano. Só recebi analgésicos, pois os médicos me consideravam um caso perdido ou nunca acreditaram em uma recuperação. Eu tinha uma palidez mortal, pois não conseguia mastigar nem engolir alimentos sólidos. Eu piorava a olhos vistos e todos contavam com minha morte. Entretanto, o que aconteceu foi bem diferente. Meu filho me disse: "Pai, existe uma mãe de santo muito conceituada, a mãe dela Maria de Manjá. Eu posso procurar ela?" E eu disse: "Sim, pode sim." E nós fomos até a mãe dela Maria de Manjá. Na sala dos orixás, a senhora mãe dela Maria jogou os búzios e descobriu um trabalho que fizeram contra mim para que nenhum remédio desse resultado. Autorizei que a senhora desmanchasse aquele feitiço. E após 24 dias, o câncer desapareceu e o tumor sumiu completamente. O fato de não conseguir falar, mastigar e engolir direito é resultado das queimaduras que sofri com aquelas absurdas radiações da fisioterapia. Até os dentes do maxilar inferior foram queimados e quebraram bem na raiz, enquanto os dentes do maxilar superior continuam normais. Os músculos também foram queimados e ficaram paralisados, de forma que só consigo abrir a boca 1 centímetro. Agradeço demais a senhora, mãe dela Mara e de Manjá. Hoje, sou um homem curado do câncer na língua. Aqui fica seu admirador e ouvinte, Ananias Silva Rabelo, da cidade de Petrolina, no estado de Pernambuco. Que grande milagre, hein, meus amigos? E eu quero falar bem pertinho aqui com você. Chega mais pertinho do rádio. 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
0: Vamos falar agora sobre a importância de cada pessoa na vida terrena dada por Deus. O Batalá, o sopro da vida, é muito grande. Então, nós podemos, eu digo, nós, eu e demais outros sacerdotes ou sacerdotisas afros, permitimos que o fôlego da vida seja tomado de uma maneira bruscamente fora de época. Com isto que eu quero dizer a vocês, amigos ouvintes, é que a magia, veja bem, quando se trata de magia de voodoo, quando se trata de trabalhos feitos, que a pessoa vem nos procurar para saber o que pode e o que não pode fazer, eu sempre digo e repito: não cabe a mim, cartomante Delamare. A gente tem que jogar os búzios, colocar as cartas dos orixás, ver e ouvir os orixás. Eles são a resposta de tudo. Para tudo que eu faço na vida, é a minha determinação que eu sigo. Eu sigo os passos que eles me mostram. É aqui ou ali, faça isso ou aquilo. Eu não sou nada. Eu não sou ninguém, gente. Cartomante Delamare, eu sou um instrumento que sirvo ao Batalá e aos 16 orixás. E faço jus e amo a minha religião. Amo o que eu faço, de coração. 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Você merece a vitória, chega. Basta disso ou daquilo. Basta de sofrer por causa do amor. Basta de tanta miséria. Basta de tantas discussões do lar. Basta, chega. De tantas doenças que você tem ou que a família está adquirindo. Então chega. Põe um basta nisso. Chega, diga, não quero mais, acabou e pronto. Agora, se tem um trabalho de magia, de feitiço, tem que desmanchar. Tem que desfazer. Este é o caminho, desmanchar. Desfazer qualquer trabalho que foi feito para você. Ah, mas cartomante Delamare, você tá falando em desfazer, em desmanchar. Mas se tiver que fazer um trabalho para alguém, eu quero fazer, ó, um trabalho para alguém, para melhorar o meu comércio ou para afastar os inimigos, como será? Ah, eu faço. A cartomante Delamare faz. Pai Guardião Oxóssi também faz. Qualquer um de nós, qualquer um dos nossos filhos de santo do Ilê Axé Palácio dos Orixás também fazem. Aqui é um barracão e, diferentemente de outros por aí, aqui você fala diretamente comigo, cartomante Delamare, diretamente com o Pai Guardião Oxóssi. Não é com secretária, não. Ela só vai fazer a sua ficha para você passar para falar com um de nós. Somente isso. Nós não vamos mandar pessoas inexperientes cuidarem de você, não, de maneira nenhuma. Aqui, quando não podemos ir a um atendimento, lá estará o Pai Jerônimo de Xangô. Ah, mas eu vou estar presa, segura nesse centro? Não, claro que não, nada disso. Nada disso. Veja bem, você pode ficar no seu, pode ficar onde você quiser. Nós queremos é te ajudar. Agora, se sentir de coração que quer ficar aqui, fique, pronto, acabou. Esta é a verdade nua e crua. Esta é a verdade, gente. É por isso que eu digo, saiba onde você está indo. 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Aqui você sabe quem está falando. 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
2: Esta oração para a libertação dos vícios deve ser rezada por 9 dias seguidos com muita fé. As orações em grupo têm ainda mais poder. Por isso, se for possível, reúna-se com amigos e familiares que querem ajudar na libertação desta pessoa contra as drogas. Vamos orar. Senhor Pai misericordioso, em nome do teu filho Jesus, concedei a vida a todos aqueles que se encontram encarcerados em um vício, escravos de alguma droga. Senhor Pai, cheio de misericórdia, na autoridade do nome de Jesus, libertai da escravidão do vício das drogas, bebida, cigarro, compulsões e mentiras. Neste momento você vai dizer qual vício você ou a pessoa precisa se libertar. Quebrai todas essas cadeias e grilhões. Senhor Pai misericordioso, Deus da vida, em nome de Jesus, libertai as carências, os traumas, os desgostos e toda a escravidão espiritual, afetiva, emocional e moral. Preenchei o vazio na vida dessas pessoas.

0: a ponto de conseguirem a libertação deste mal. Senhor, na autoridade do nome de Jesus, tirai todos esses malefícios e dai a serenidade no viver e no querer. Senhor Deus, nós te entregamos as causas que levaram ao vício. Livrai-nos de toda carência, de toda rejeição, de toda falta de amor, de toda amargura, de todo complexo. Pai misericordioso, nós cremos no teu poder divino. Livrai-nos das más companhias. Abençoai nossos amigos, nossos familiares e a todos os que se aproximarem de nós. Senhor, libertai-nos dos vícios. Senhor, libertai-nos dos vícios. Senhor, libertai-nos dos vícios. Amém. E não esqueça, amigo ouvinte, que o importante é não desistir jamais. Abandonar o vício é algo muito difícil. Não é somente uma escolha, é um caminho árduo a se seguir. Por isso, o viciado precisa de apoio, compreensão e muita fé. É preciso acreditar no poder da fé para vencer os obstáculos e não se deixar abater se acontecerem recaídas durante o percurso. É preciso sempre se lembrar que a pessoa é mais forte que o vício e não a deixar desistir, pois por mais difícil que pareça, o segredo está na força de vontade. A busca de especialistas e grupos de apoio pode ser necessário e decisivo neste processo. Não hesite em procurar ajuda.
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6:39, Gustavo Lima, nessa manhã boa demais, quinta-feira, 18 de junho de 2026. Tem um dia de muita paz, de muita alegria, de muitas bênçãos. Você é diferenciado. Deus está sempre junto com você na sua caminhada. Preparando daqui a pouquinho, vai estar chegando oportunidade de emprego, tem tradução, tem clássico, né? Tem uma saudade, tem participação, juntos.

0: você que já tá na luta aí de mais uma jornada, de mais uma manhã, como é que tá tudo na paz, tudo tranquilo? Espero que esteja com muita sabedoria, né? Para conduzir os passos da vida. Desejo sempre o melhor. Tá chegando vagas de emprego, motorista, entregador, secretária, assistente administrativo, auxiliar de serviços gerais, temos aí área de eletromecânico, vaga de atendente, vigia, auxiliar administrativo, auxiliar de limpeza, porteiro, auxiliar na área, né? Serviços também gerais, revendedor de cosméticos, vagas de pedreiro, temos técnico de segurança do trabalho, assistente de suporte, páginas, vaga, né? De auxiliar de pátio de controle de qualidade, supervisor técnico, gerente de contrato, consultor de vendas, gerente comercial, operador de caixa, temos aí pessoas também assistente de mostragem, executivo de vendas, auxiliar de transporte, vigilante, jardineiro para limpeza geral de terreno, operador de caixa, construtor, fiscal de prévias perdas, mecânico de manutenção, temos área também de técnico de meio ambiente, mais uma vaga. Então tá aí, são as vagas de serviços da manhã de hoje, 6:41 e você pode encaminhar o seu currículo para cá, deixar os seus dados, falar, olha, que eu gostaria de trabalhar na área e tal. Será um prazer imenso poder te atender e parabenizar as pessoas que ajudam outras pessoas, né, a realizar, se tornar realidade a sua profissão. Parabéns, ajude mesmo, o caminho da vida é esse, meu amigo. A gente semeando o melhor, fazendo o melhor, a vida vai nos pôr o melhor, né? Quantas vezes a gente pensa assim, ah, mas eu não posso fazer isso, eu não vou ajudar, eu tô numa situação tal. Então, meu amigo, você já pensou se Deus não desse a gente o ar da manhã para respirar hoje? Não emprestasse a gente um novo dia? Não compartilhasse com a gente a sabedoria do tempo? Nos ajudasse a caminhar rumo à felicidade todos os dias? A gente esquece de dividir algo com um, com outro, às vezes nega um sorriso, um abraço, uma gentileza, algo que não vai mudar a sua vida em nada a não ser para melhor. Tão bom poder escrever história na vida de alguém, ajudar alguém. Quantas pessoas me ajudaram para estar aqui hoje e me ajudam hoje para que eu possa voltar amanhã? São pessoas que às vezes a gente passa anos sem encontrar, mas quando a gente se vê do outro lado da rua, na esquina de uma praça, em qualquer lugar, o coração da gente abre-se de luz, porque você lembra de uma passagem daquela pessoa que marcou sua vida, que te estendeu a mão, que te ajudou, que foi solícito naquele momento que tanto você precisou. Todos os dias nós precisamos de alguém nos ajudar, meu amigo. Quando a gente fala em ajuda, às vezes as pessoas se colocam, né, em bens financeiros. Não, ajudar com uma palavra amiga, estudar com apoio, com acolhida, essas pessoas que marcam a vida da gente e faz a diferença. Então também faça a diferença na vida de alguém. Como o bem marca, o mal também marca. Tem pessoas que você vê e fala, pô, fulano foi uma escuridão pra minha vida. E marcou também com momentos amargos. Agora outros já marcam com luz, com brilho. 6:44, então ajude alguém, seja diferente. Porque Deus faz a diferença para nós todos os dias. E não pergunta se pode ou se não pode. Não, e faz o bem. Vamos, meu filho, vamos, tô te ajudando. Vamos, vamos, vamos.
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0: dia.
1: 12 minutos para 7 da manhã. Bom dia.
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1: 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Vamos falar com o ouvinte, daqui a pouquinho tem tradução.
2: Bom dia, Alex B, tudo bem com você? Joelma por cá. Mandar uma música boa pra nós, é de Leandro e Leonardo, Doce Mistério. Eu vou oferecer pra Vandei Pressão, meu maridão, pra Maria da Consolação lá em Santa Bárbara.
1: Beleza, chegando então, bom dia.

0: Ô, oh, o áudio parou dela aí, Wander, né? Aqui?
1: Digão, Anderson Pena, pra você, pra todos os ouvintes, Deus abençoe o seu dia.
0: Obrigado, vai pedir música do Leandro Leonardo, Chegando e Dão, Doce Mistério, essa saudade, hein? Quanto tempo que eu não ouço essa música? 13 minutos pra 7 da manhã.
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1: 6:09, não é agora não, meu Hunter. Ah, você tá adiantando as coisas aí, meu filho, ah? Tradução. Eu tô adiantando pra, porque sexta-feira já tá logo ali, falei, mas deixa a sexta pra depois, agora é quinta.
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1: Vamos juntos, bom dia. Vamos que vamos, olá, bom
3: dia. Meu amigo Alec Vieira, bom ou não? Manda pra minha música, Teodoro Sampaio aí, o grande desafio, Teodoro contra o Sampaio. Que Deus abençoe o nosso dia, a nossa quinta-feira, bola com tudo, barra tudo.
1: Alô, meu amigo. Simbora, vamos que vamos, então. Chegando o modo do Teodoro e Sampaio.
4: Bem, meus amigos,
1: eu volto com a tradução. Prepara aí que é rápido. Hein?
4: Teodoro e Sampaio, o grande desafio. Teodoro contra o Sampaio.
5: Mas se é desafio, você vai me ofender.
4: E se você me ofender também, o trem vai ficar é feio.
5: Então vamos combinar algumas coisas?
4: Vamos.
5: Você não pode ofender minha família.
4: E você não pode ofender a minha também.
5: Senão eu fico nervoso.
4: E eu fico de novo também nervoso.
5: É? Então quem é que vai começar?
4: Pode começar você.
5: Eu?
4: É.
5: Sem problema.
4: Mas cuidado.
5: Cuidado. Som na caixa então, Brasil.

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2: Alô, meus amigos, programa do Alex Ribeiro. Aqui quem fala é o Teodoro da dupla Teodoro e Sampaio. Esse programa é sensacional. Um abraço do Teodoro, abração do Sampaio. Aqui só tem sucesso, só tem alegria. Alô, Alex, é com você, meu irmão.
3: Essa festa do rádio. Obrigado pela audiência, pela companhia. No seu novo dia, você é diferenciado. Deus te abençoe. Vamos tocar o cachorro até as 8 da manhã. Nascido, Leandro. Tá chegando tradução, quinto.
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3: Aldai chegando a tradução, bom dia, 6:56. 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Você olha pra mim, e amor, eu quero pegar fogo. Está enterrado na minha alma. Como ouro da Califórnia, você descobriu a luz em mim que eu não conseguia encontrar. 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
1: Volto já com o classificado campo. Fala comigo, boiadeiro.
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1: 7:04. Bom dia.
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1: Bom dia, mais são 7:11 já? Bora, meu Deus, não é a hora aí não. 7:11 pra cima da emoção. Pra você que tá no trânsito, tá saindo de casa agora, a turma que tá voltando pra casa, como é que tá a sua manhã? Tudo tranquilo? Vai tá chegando o momento. Fala comigo, boiadeiro. Aqui tem catira, tem emoção, tem alegria, tem bom negócio pra você de João Monlevade, região. O galo já cantou, o dia já clareou, as bênçãos de Deus já chegou pra mim, pra você, pra todos nós.
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1: Bom dia, mais 7:12, bom dia. Tem um versículo na Bíblia muito bonito, né? Todos são abençoados por Deus, né? As bênçãos te alcançarão, mas se você estiver em movimento, estiver na luta constante, no objetivo todos os dias de vencer no caminho do bem, fazer o melhor, você que acorda todas as manhãs determinado de vender o seu produto, né? Você que produz algo maravilhoso aí, um queijo, uma rapadura, você que faz um doce caseiro, você que tá aí sempre aí na batalha, todos os dias, as bênçãos vão te alcançar, meu amigo. Boas vendas, sucesso para quem vai adquirir, vitórias virão para sua vida, pode ter certeza. Faça o melhor, as coisas vão estar sempre. Só colhe o fruto quem semeia uma semente, meu amigo. Quem prepara a terra para receber essa semente, que rega a plantinha até ela se tornar adulta, e as coisas se concluem, pode ter certeza. As diversidades na natureza que faz a árvore ficar mais forte, assim é para nós também. O vento faz com que a raiz amadureça e aguenta os trancos. Assim são as batalhas da nossa vida. Vamos aqui à venda. Puxa pra nós, é, por gentileza. O que, que é, Bernardo? É bom colocar aí, gente, o modelo do carro escrito, porque além de ver, só conhece mula, burro, cavalo, jumento, vaca e bezerro. Hã? Precisava falar isso, Bernardo? Não, precisava. Eu tô na idade da transparência mesmo. Eu não tô na idade agora de mais ou menos, não. É a verdade explícita, mentira não funciona mais, não. Então tá bom, então. Não conhece esse carro, não, meu Deus? Eu conheço, não. Não conheço, não. A cor dele é da cor de Luminol, né? Luminol da sua época também, não, meu Deus? Hã? Hã? Moderniza pra mim como é que é a cor. Não, essa cor é prata. Tá? Eu sei que. O senhor é da época do Luminol ainda. A cor dele é de Luminol. Temos um Fusion aqui para venda. Se você tem interesse em comprar, é só você falar comigo, hein? 3851-6244. Tô com um Fiat Uno aqui, diferente. Tá na região de São Domingos do Prata. Tem uma Fiat Strada aqui, tem um Palio Kennedy, carbão também, hein? Diferente. Então chama nós aí pra Catira. É, vamos abrir, vamos liberar a internet aí, Bento. Vai chegando várias mensagens, trava, então calma aí. Então vamos devagar. Que nós... Troco em terreno, casa no Prata, São Domingos do Prata. Então os catireiros aí do Prata, se tem uma propriedade rural para trocar em terreno. Vendo aqui um Polo TAC branco, tá com 14.000 km, novinho demais o carro, é? 2025, 2026, tá zero. A turma, se tiver interesse aí, você quer comprar uma propriedade rural aí de 33 hectares, Baixada, Duas Lagoas, Nascentes, você quer, essa tá na região de Alvinópolis, você quer comprar um terreno também na região de São Domingos do Prata, tem um salão para festa, tem uns 10 chalé, casa boa, corral, pasto todo formado, bem localizado demais. Se você tem interesse, fala conosco. Você quer comprar uma chácara na região de Conceição de Piracicaba, toda prânia, lugar de você realizar o seu sonho, com água, luz, vizinhança extra, para você fazer um ranchinho aí. Você quer comprar duas vacas, valor aí R$300 arroba. Uma é Nelore, a outra é choqueada. Você quer comprar um cavalo de campo, R$3.000. Você quer comprar um jumento preto?

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Oito genuíno de marcha picada, R$12.000. Um mintinho bonito, hein, rapaz? Bonito, sem feita a propriedade. Só você chamar nós aí pra Catira, por gentileza. Vamos que vamos. Firma na cela, bambeia a rédea, passa a perna pra cima da cela, Leti Bildo. E vamos nós pra mais um novo dia. Sucesso. Que Deus te abençoe. Bom dia, Molevade. Bom dia, região. Obrigado pela audiência.

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0: horas e 27 minutos, vamos que vamos. Aqui é esse negócio aí, velho, né? Eu tô sentindo frio no pescoço. Você sentiu frio no pescoço? Vou trabalhar. Olha lá, bora, senhor. 7h27, bom dia. Opa, quem fala comigo?
1: Fala, Alex Ribeiro, bom dia.
0: Bom dia,
1: quem tá, beleza, xerife?
0: Tudo bem, xerife?
1: Ô Alex, depois você toca pra nós fazendo um favor, Alex, Rio Negro Solimões aí de São Paulo a Belém. Oferecer pra todos os ouvintes do rádio, pra me curtir aqui no sítio. Também pro prefeito de Buenos Aires, Vanderlei Ribeiro, o vice-prefeito Gilvan, todos os vereadores. E pra todos os ouvintes que estão ouvindo o programa nesse momento, o Pedrão, o Bastiãozinho Mota de Moreira do Amparo aqui, Sebastiãozinho Mota, né? Zé do Alto do Sapé. E também a Lili, Jorjão e Tabira. E para todos os ouvintes que estão ouvindo o programa nesse momento, beleza, irmão? E o negócio para mim, rapaz, não tá fácil, não, Alex. Eu vou ter que fazer uma cirurgia de coluna, cara.
0: É.
1: Não tô suportando tanta dor na coluna, não. Tem que ter uma inflamação séria mesmo. E eu tô pedindo dinheiro aí. Pedindo dinheiro aí no pra ver se eu consigo arrumar um dinheiro. Eu pedi há pouco tempo, mas não foi por sacanagem, não. Foi por doença também. E tô pedindo agora de novo. Alguma pessoa que quiser me ajudar aí, beleza? Eu recebo com todo prazer, com todo carinho. E o meu Pix é no meu telefone, entendeu? É 8830-6372. Quem quiser me ajudar aí, eu agradeço muito, desde sempre. Porque a situação minha não tá fácil, não, filho. Eu vim pro serviço, que é o jeito vim. Alex, eu tô vendo você anunciando esse negócio pra vender aí, só. Eu também tô com um cavalo aqui, um cavalinho de campo também, pra vender. E tá custando R$2.600. Ele tem 7 para 8 anos de idade. Ele é novo, cavalo novo, bom de arreio. Aí se alguém tiver interessado aí, é só me ligar aqui no 8830-6372. Tô vendendo pra me ajudar já, bicho. Se eu vendo esse cavalo já me ajuda bastante, rapaz. Quanto esse negócio assim, problema na minha coluna, tem que fazer um tratamento sério nela, né? Aí eu tô querendo vender pra me ajudar aqui. Não tá fácil, não. Viu? Mas se você quiser, se souber aí, beleza, meu irmão? Anuncia pra mim, por favor, hein? Caso você puder.
0: 7h29, gente, quem puder dar uma ajuda pro nosso amigo aí, 31988-306372, o telefone dele. Quem puder também, que precisar de um animal aí também, pra lida, entre em contato conosco e a gente vai se falando aí. Você chama nós aí, não deixa, eu atendo várias pessoas aqui. A gente fala com um, com o outro, Ivaldo, me cobra de novo aí, tá, campeão? Se nós pudermos, estamos firmes nessa campanha aí pra te ajudar. O deserto não é lugar de morada, tudo é uma passagem. Vamos vencer essa etapa aí, Deus está no comando, vai dar tudo certo, tá bom, campeão? 7h31, bom dia.

0: horas e 33 minutos, Rio Negro e Solimões, bom dia.
1: Se falar, eu não sei mandar não, mas eu vou deixar com a milagre pela pega, por um favor.
0: 7 horas e 34 minutos, eu não entendi o áudio dele. 7h34, bom dia! Opa! Fala comigo aí!
2: Ô Alex Ribeiro, aqui é Carolina das Bateias, queria ouvir uma música. É, Vaqueiro Velho, com Banda Pareia. Manda pra todos os caras que gostam de pegar no laço.
0: Alô, campeão! Bom dia pra você, muito obrigado. Turma boa, né? Pessoal bacana aí de Bateias. Vamos!

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1: demais, 7h46, firma na cela, passa rápido demais a hora aqui no programa, rapaz, boa. Obrigado todo o Médio Piracicaba ligado com a gente. Opa, bom dia.
9: Bom dia, bom dia, bom dia, meu povo, Marcos pelo Espucar Positiva, bom dia Alex Ribeiro, meu chegado, tamo pro carro no tal do Manhaçu, hein, cê tá doido, menino, sagachu, tô com bem, DJ, é nóis.
1: Alô, patrão, como é que tá o clima aí, rapaz, bom dia.
10: É, Alex, tô escutando o programa aqui, tá bom até agora, tá, tá filé. Eu tô indo viajar agora, tô escutando, tá pegando a rádio longe aqui.
1: Embora, tá por onde, patrão? Fala comigo aí.
10: É bom Jesus Calvado.
1: É 91, bonzinho. Simbora, que é, velho? Paga essa turma, vocês passarem, vocês largam um lanche pago pra mim aí, ó. Vai falar, o rapaz da botina vermelha vai passar aqui.

0: break, já volto pra finalizar o programa.
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1: 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Preparando pra dar indo embora. Bom dia, 4 minutos pra fechar o programa. Anderson Pena já tá por aqui, bom dia.
2: Ô Alex Ribeiro, moleque, lá vai aqui, ó. Correndo sentado com o joelho dobrado, com o vidro fechado pra não atrapalhar o penteado, viu?
1: Alô, moleque, assombra olhando pra você aí, ó. Fala comigo.
3: Fala, Alex Ribeiro, bom dia. Tudo bem? João Paulo aqui de Itabira, passe pra nós. Nando Moreno com Rio Negro Cholimões, a moda do Chapeludo. Um abraço a todos, principalmente a turma do Volante Grande. Abraço, tchau, tchau, com Deus.
1: Obrigado, a turma espalhando emoção nas manhãs, nas madrugadas. Bom dia.
4: E aí, Alex Ribeiro. Bom dia. Então, hein? E rapaz, que friozinho esse aí. Você que tá madrugando, tá trazendo esse frio pra nós, hein? Coloca uma pra nós aí, ó. Casa de caboclo. Pode.
1: Alô, patrão.
4: Um bom final de semana pra vocês aí.
1: Obrigado, como diz o tonto. Sua mulher é muito feia, Alex Ribeiro. Seu colchão é muito ruim. Você ganha muito bem aí na rádio. Você vai cuidar da sua vida, pô. Frio, rapaz. 4h25 da madrugada, o cara me gritando, rapaz. Pera aí, falar com você. Esse negócio é alguma coisa muito urgente, né? Tem bastante, assim, tranquilo, tudo, vai, notícia boa. Deixa eu falar com você. Sua mulher deve ser muito feia, né? O colchão do senhor é ruim ou o senhor ganha muito bem aí na rádio, né? Aí eu já tô na idade do amadurecimento. Pô, tá o tendo um momento mesmo. Ô, meu filho, aí cuidado da sua vida, senhor. Simbora!
5: Bom dia, Alex Beira, tudo bem? É Consola, mãe de Luana e Luara, as meninas do bolo, que vendem próximo a Embrater, Terra Planagem. Manda um alô pra elas, pra Luana, pra Luara, pra Oswaldo Valadares, e toca um Eduardo Costa aí pra nós. Bom dia, obrigado.
1: Obrigado, parabenizar as meninas lá, um trabalho bacana. Ontem eu passei por lá, bebi um café com ela lá. Vamos que vamos, tem que ir embora. Alex Ribeiro, manda um alô pra nós aqui, a moda do João Mineiro Marciano. Ô campeão, meu tempo espremeu pra nós ir embora. Amanhã eu vou chegar mais cedo. Bom dia.
6: Ô tropa, aqui ó, rolou um acidente aqui. Pouco pra frente da entrada do Jorge, que é sentido prata aqui, ó. Aí é uma mão descendo, tá até. Não tá dando pra passar, não. Tá passando pela contramão, tá?
1: Então fica aí alerta. Chegou essas informações pra gente um pouquinho mais cedo. Atenção redobrada e o rapaz falando novamente aqui. Atenção aí no trecho dessa região aí, hein? 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Chegou ele aqui, o moço dos cabelos grisalhos. A respeito do gato. Respeito ele, né? Que tá sério hoje. Você tem algum pensamento pra ele, né? Não, deixa que o pensamento do dia é meu, é hoje, é meu mesmo. Tá bom. Olha lá o que você vai fazer, hein? Olha lá. Rastro de cavalo, vento soprado e tempo passado, não tem como recuperar mais não, hein? Ó, se você tem algum problema comigo, você vem buscar. O que ele é seu, não é meu não. Pode vir. Não tá animado então? Vai, bu, vai cutucar a casa de manhã um bom de cedo. Bom dia pro senhor, tudo bem, ó?
7: Ué, o senhor tá me cumprimentando? Depois o senhor fazer uma introdução dessa aí, prejudicando a minha imagem?
1: Não, eu não falei nada, não.
7: As pessoas estão parando na rua e falando assim, o senhor é ruim desse jeito mesmo? Eu falei, não. Como assim? Eu falei, não, pelo que o Alex fala ali de vez em quando, o senhor não é uma boa pessoa. Eu falei, não, eu sou uma boa pessoa. Só que o tempo me deixou um pouco calejado.
1: Eu tô sabendo que ano que vem novidade por aí, rapaz. Tem uns felizes, outros assustados.
7: Ano que vem?
1: É, 2027. Não, esse ano mesmo.
7: que tem esse ano? Não sabe.
1: Aí também, você, pelo amor de Deus,
7: melhorou tá, o pagamento?
1: Você tá igual com um santo. Você reza e já fala com ele aqui. Aqui. E aí, já deu certo, meu cara? Espero que eu vou analisar, ué.
7: Mas é coisa boa? Ah,
1: eu não posso falar, não. Juridicamente, profissionalmente.
7: Ah, tá. É,
1: eu não posso mandar a réplica ainda, não.
7: É, vou ter que falar feliz, bem de mim, se não falar bem de mim.
1: Uns felizes, outros assustados.
7: É porque eu. Porque. Aí, ó. Aí, ó. Olha, você vê.
1: Já ligou dessa. Já?
7: Hora dessa. Ele fez outro curso. Já vai pra 123 cursos que tem. Hã? E ele não sabe mexer com a B até o. É? Dizer que agora está, é, o último curso que ele fez é Pensando como uma Abelha. Hã? E eu não vou falar, não. Ô, Luquinha. Não vou nem falar o que eu pensei aqui, não, viu? Você aprendeu o que, que a abelha faz. Eu já vou dizer o seguinte: se o senhor fizer a abelha e ferroar igual a abelha ferrou, você morre.
1: Aqui, quarta-feira já foi, quinta amanhã já é sexta. O senhor de camiseta.
7: Hoje é quinta-feira?
1: O senhor de camiseta.
7: Hoje é quinta?
1: Aqui, o senhor tirou a blusa pra lavar ontem ou foi porque dá uma de machão mesmo pra mostrar os bispos aí que
7: eu
1: o senhor
7: vim,
1: tá moderno?
7: Todo preparado pra um frio, sabe? Cheguei ali, rapaz, um suador, uma coisa horrorosa. Aí eu vi a Alessandra de camiseta ali também e falou, uai, eu que tô com problema. Cheguei aqui, eu vi o senhor todo encapotado.
1: É, eu já
7: mas mais... Aqui é o ar-condicionado, né?
1: Eu já sou mais de idade também, né? Você tem que prestar atenção nisso, né? Vou agasalhar mais, né?
7: Deixa eu ver de touca.
1: E eu,
7: essa touca.
1: E eu aqui, se pedir folga, eu não volto mais não. O patrão vai falar, não faz falta nenhuma aqui. Manda pra rodoviária e aí como é que eu faço? É. Emprego macio desse aí, como é que o bicho vai pegar, né? Aqui, estrada, serração, como é que tá o clima lá fora?
7: É, tá agora tranquilo, mas cedo tava bem, bem difícil.
1: Serração baixa?
7: É, serração baixa e o povo caminhando ainda na estrada. Eita,
1: são redobrados.
7: Adora caminhar na estrada, eita, Lelê. Deus abençoe que não aconteça nada, né? Mas a chance é muito grande, eu falo sempre aqui, eu sou enjoado, onde você é enjoado? E tem um amigo que eu falei com ele, ô amigo, fala com o senhor, não faz isso não. Caminha na beirada da BR, não. É perigoso. Falei, Anderson Pena, já tem uns 8 anos que eu caminho, nunca aconteceu nada. Falei, mas é porque depois que acontecer, já era, jovem. É, né? Aconteceu uma vez só, ué. Então, cuidado. É tipo aquele bandidão, né? O bandidão, ele vai roubando. Sempre deu certo. Um dia dá errado, né? Então, pode ser que dê na primeira, pode ser que dê na segunda. Pode ser que dê na terceira, mas uma hora vai dar ruim, então cuidado, não faz isso não. Hoje, escuro, rapaz, escuro, a serração baixa, que eu saio 5 e pouco da manhã. Aí, é impressionante como é que tem gente que coloca a vida em risco, não pode. Mulher sozinha, inclusive, eu vi essa semana também, na beirada da BR, não faz isso não, é perigoso. Você que é mãe, você que é pai, o filho tá fazendo, e a filha principalmente tá fazendo isso, você que tem a sua namorada, né, tem a sua esposa, não deixa não, é perigoso. Eu tô falando que eu tenho visto muita coisa acontecendo aí. Esse cavalo, tamanho que ele é, dá acidente, porque um ser humano, né? E cavalo morre, né, Alex? Quantos cavalos você já viu morrer na beirada da estrada?
1: Pai, já pedi vários amigos. Essa Alberto Lima aí, em algum lugar, não pode nem relembrar aqui, onde fica triste, são fatalidades, mas coisas que podem ser evitadas, né?
7: Pode, ser humano não precisa, tem tanto lugar pra caminhar, misericórdia, aqui em Romo Levade, Santa Bárbara, tem tanto lugar bom pra se caminhar, então vai caminhar no lugar que dê pra caminhar, né? Não dá bobeira não, a vida é uma só, a gente não pode perder a vida por causa de alguns momentos de desatenção, né? Porque pra mim é falta de atenção, é falta de amor à vida, né? Acaba sendo falta de amor à vida. Eu amo minha vida demais, não sei se é por isso que eu fico preocupado com os outros, mas não faz isso não, porque é ruim.
1: Bom dia pra você, um bom trabalho, uma excelente amanhã de quinta, tá bom?
7: Obrigado, viu? Deus abraço. Abençoe o senhor.
1: Amanhã nós somos de folga, volta segunda, tá?
7: E obrigado à mãe do senhor também, hoje veio 5 especialidades de rosquinha diferente.
1: Não veio nada não, você também conta mentira, não, eu comi as todas, viu?
7: Não, tem ali 5 especialidades diferentes. Rosquinha da vovó.
1: Eu pedi, mãe faz um pastel lá. Eu falei, mãe, isso é de carne, mas dendê só tem vento. Vou trazer amanhã.
7: A senhora podia fazer e trazer aqui, porque quando chega aqui já tá frio. Eu não gosto de pastel frio, não. Eu gosto de quentinho.
1: Bom dia, você. Vamos embora. Acabou o programa. Tá chegando o Anderson Pena. Eu encontro vocês às 16 horas. É 16 horas ou 4 horas da tarde? Ah, tá bom também. Fica sendo explicado demais, não? Porque a vida já é muito curta pra gente caçar muita resposta. De hora, corta. Corta Natal e vambora.
7: É, meu tio Reginaldo também já tá indo pra Belo Horizonte. Um abraço, Deus abençoe muito sua vida. Comprou 3 picadas.

0: A Luma, eu falei, eu mando a Luma pro senhor todo dia. Eu falei, não, manda na hora do Alex Ribeiro que tem mais audiência.
1: Tira do ar, velho. Aí começou a contar a vigília aqui. Tira do ar.
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1: Olá, bom dia para você de João Molevar, de toda a região do Médio Piracicaba. 8 horas e 7 minutos, quinta-feira, 18 de junho de 2026. Estamos aí na véspera do inverno, né? Dia 21 de junho inicia-se o período do inverno e essas temperaturas estão mostrando aí os especialistas da área que a partir de terça para quarta, quarta para quinta semana que vem, o frio chega aí, né? Temperatura mais agradável para a turma que gosta do friozinho, mas é bom também, tudo é bênçãos de Deus, só alegria, né? Então, um abraço para você que tá acordando aí, já prepara sua blusa, se você puder doar uma para alguém, ajudar as pessoas que precisam, isso é importante demais, né? Faça algo bom por alguém, né? Um período de frio desse, nada melhor do que uma blusa, uma coberta, uma manta, ajude alguém. Tá chegando as primeiras informações da manhã, hoje é dia de São Gregório, tá chegando as informações com a jornalista Kindali Brandão, uma sequência, um campeão de audiência, um baita profissional, Anderson Pena, chegando com boas energias, com muita alegria, comunicador diferenciado. Um abraço. Bom dia para todos, eu volto às 16h. Bom dia, Kindali.
4: Bom dia! Nesta quinta-feira, uma massa de ar frio que avançou pelo sudeste do Brasil mantém as temperaturas mais baixas. Por isso, hoje deve ser mais frio do que ontem. Em João Molevade, a previsão é de céu parcialmente nublado. A temperatura mínima prevista é de 12 graus e a máxima é de 20 graus. A sensação térmica é de no máximo 16 graus. As informações da previsão do tempo são do IMET, o Instituto Nacional de Meteorologia. E a BR-381, no trecho que corta Minas Gerais, se tornou em 2025 a rodovia com o maior número de óbitos registrados dentre todas as rodovias federais brasileiras. Com base nos anuários estatísticos da Polícia Rodoviária Federal de 2024 e 2025, a BR-381 em Minas é uma das rodovias mais críticas do país em termos de segurança viária. Embora o número absoluto de mortes tenha caído de 169 em 2024 para 158 no ano passado, a BR-381 em Minas passou a ocupar o primeiro lugar no ranking nacional de rodovias com mais mortes em 2025. O número de feridos também apresentou crescimento, passando de 3.480 em 2024 para 3.524 em 2025. Com esse aumento, a rodovia subiu para a segunda posição nacional em registros de feridos no último ano. Vale ressaltar que Minas Gerais tem a maior malha rodoviária do país. Dessa forma, tende a concentrar grande número de acidentes nas rodovias. A combinação entre tráfego intenso, pistas simples, circulação de caminhões, áreas urbanizadas e alto fluxo diário pode explicar os índices elevados. Voltamos às 9 horas com mais notícias. Direto da redação, Kindali Brandão.
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0: 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Primeiríssima de hoje é pra recordar como sempre. Primeiríssima de hoje é com Titãs. Pode aumentar o volume do seu rádio. Gostava tanto de você.
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1: Alternativa, agora são 8:27, espreguiçada boa. Eita, já preparar o corpo que amanhã tem futebol, amanhã tem jogo do Brasil. É, o primeiro jogo foi meio um fiasco, né? Eu não sei se o segundo jogo vai ser melhor. Creio eu que deve ser melhor. Eu tenho boas expectativas. Espero que você tenha também. Tem muita gente que já tá querendo descobrir o placar de amanhã. Qual será o placar, hein? Pode mandar pra gente aí hoje, 38516244. Vamos fazer o nosso bolão da alternativa. Anderson Prena, e o prêmio? O prêmio é saber que você é uma pessoa inteligente que deu certinho aí, respondeu corretamente. Hã? É. Ah, pois é, tem um amigo nosso aqui, a gente pode pedir uma camisa pra ele, né, da seleção, pra gente sortear entre os felizardos aí. Que você acha? É, a gente pode pensar nisso, Eu sei que a Cíntia tá ligada com a gente. Um abraço apertado pra ela e toda a turma da Sankyo. Abraço pra vocês aí, viu? Obrigado pelo carinho, obrigado pela audiência. Terezinha tá lá em Santa Bárbara, também tá ouvindo a gente. Obrigado pelo carinho, obrigado pela audiência. Meu amigo Geraldo Moreira. Ô Moreira, adivinha qual foi o primeiro áudio que chegou aqui no programa? Adivinha. Se adivinhar, você vai ganhar um neguinho pra você. É pra você.
3: Bom dia, Tucano.
1: Aí, eu vou te contar.
3: Ah, ladrão de oxigênio, bom dia pra você, tá? Não vem me xingar hoje não, viu? Eu vou falar com você, cara. Eu vim do serviço hoje, rapaz. E vim pra trabalhar hoje, porque tão gente me parando. Ah, eu sei que é um neguinho que manda mensagem lá dentro de São Pena. Não, rapaz, falar com você, viu? Nós não gostamos de ouvir rádio, não, mas nós escutamos rádio lá agora todo dia. Nós rachamos os bicos lá de vocês zoando aí lá. Aí o senhor fica me xingando eu aí. Tô fazendo audiência pra vocês, o senhor me xingando eu aí.
1: Pelo amor de Deus, por acaso. Toca
3: o Mirosmar pra nós aí.
1: O senhor estava conversando com seres humanos ou o senhor estava conversando com passarinho? Que passarinho que tem bico pra rachar. Rachando o bico. Você tava falando com passarinho? Agora passarinho não fala não, eu vou adiantar pro senhor, tá?
4: Bom dia, Anderson Pena. Bom dia.
1: É
4: o Claudinho de Caxambu.
1: Fala, Claudinho.
4: Aqui na área, na mina de Brucutu aqui. Toca pra nós aí, Biquíni Cavadão, Vento, Ventania.
1: Boa, moço.
4: Pra oferecer pra toda a galera de Caxambu aí. Beleza?
1: Valeu,
4: um abraço, querido. Anderson Pena.
1: Abraço apertado pra você. Bom dia.
5: Ô, Pena, bom dia.
1: Fala, Geraldo Moreira.
5: Bom dia pra todos os ouvintes aí. Até uns 5 áudios do Joado aí. Você nem fala o nome dele, né?
1: Passa um de cada vez.
5: Bom dia, Ciel. Ô, Pena, e outra coisa, lá. Manda um bom dia aí especial aí pra Ciel, aniversariante do dia.
1: Ó.
5: Deus abençoe, Ciel. Muitos anos de vida, saúde, muita paz.
1: Parabéns pra ele, muitos anos de vida. Deus abençoe. O Ciel, fosse o senhor fazer igual essas lojas aqui de Vamo Levade. É o aniversário é seu, mas quem ganha o presente é a gente. Manda alguma coisa pra gente aí, alguns ingredientes aí, tá?
6: Bom dia, Anderson Pena, tudo bem com você?
1: Beleza.
6: Hoje eu gostaria de ouvir uma música de Biquíni Cavadão, Vento Ventania.
1: Ó.
6: Vou oferecer pra Rodrigo Impressão do Maridão, pra Márcia Amaral, pra Tia Lígia lá em Fernandes, pra Marida Consolação em Santa Bárbara, pro meu primo Rodrigão, pra minha irmã Rosimar, pra meu sobrinho PH, pra você e pra todos os ouvintes. Deus abençoe o seu dia.
1: Amém, querida, obrigado. Deus abençoe demais você também, tá? Tem dois pedidos aqui do Vento Ventania. Por que será que o povo tá querendo Vento Ventania hoje, hein? Misericórdia. Bom dia.
7: Bom dia, seu pé. E o Cial Pedreiro.
1: Olha, Cial Pedreiro.
7: Manda um salve no rancho do Quinho aqui. Manda um salve pro ajudante prêmio. Pra Josué, pé de cana. Rodrigão, pé de cana. Diegão. Vandei, pressão. Manda um salve pra Neguinho da Marcha Ré. E no mais, eu mando salve pra Moreira. No mais, aí, tchau, obrigado.
1: Valeu, querido. Forte abraço pra você.
8: Fala,
1: também.
8: São Pena. Bom dia, o Fábio São Gonçalo. Lá, cara. Você falou que o prêmio é o Neguinho? Nossa, Deus. Ô, manta.
1: É manta.
8: O Neguinho não tá servindo nem pra fazer sabão, meu filho. Nem pra fazer sabão.
1: É manta.
8: Você tá doido?
1: É manta. E escorregadinho também. Bom dia.

0: dia.
1: Pena, sou Cleia. Se for possível, passa para mim, Henrique e Juliano, Amor de Verdade.
0: Boa, boa música, hein? Daqui a pouquinho eu toco pra você, tá bom, amiga? Bom dia.
2: Bom dia, Anderson Pena. É o xerife de Bom Jesus.
0: Fala, xerife.
2: Anderson, o jogo da manhã do Brasil, se o Brasil tocar o ataque, o Brasil ganha. Tem que tirar aquele tá de Rafinha de lá do time, tirar aquele outro centroavante lá, colocar Luiz Henrique na ponta e o Engle no ataque, né? E também no meio de campo, tirar aquele Bruno Guimarães lá e colocar o Danilo Santos. Aí o Brasil ganha. E se coloca esses três jogadores, o Brasil joga 3-1.
0: Tá certo. Uhum.
2: É 3-1 pra cá.
0: Eu acho que se o Brasil ganhar, ele ganha. Se esforçar e ganhar, e ganha. Eu acho.
3: Fala, Antônio Pena, bom dia. Tranquilo, tranquilo. Dá o Rodrigão por carta.
0: Bom dia.
3: Chegou nessa manhã de quinta-feira, hein, menino? Quando eu chego, você fica apavorado. Você fica
0: eu falo que isso é verdade.
3: Quando mexe no ninho.
0: Você podia chegar mais tarde no finalzinho do programa, que aí já.
3: Falou que tá na sua cacunda, hein, menino?
0: Miserável. Livrado.
3: Manda aluno da minha prima Joelma lá, meu primo Diegão, o Ciel Pedicano lá, no Massa Amaral. Toca pra nós aí, pulei na piscina, se tiver nas condições. Lembrando, tá? Hoje é dia do Valdeir Pressão fazer a unha de gel, hein? Com mais aquele abraço, tchau, obrigado.
0: Valeu, pulei na piscina não vai dar não, que tá fazendo um pouco de frio. É só mais tarde, depois do almoço. Na hora do Juno Queiroz, dá. O sol já esquentou.

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0: Você que manda.
1: Manda aí. Alternativa, são 8:48. Bom dia pra você e já vou adiantar. Se não tiver bem, já nem ouve a nossa reflexão de hoje, porque hoje vai ser pedrada, viu? Na verdade, é uma situação que eu quero te contar. Antes, eu vou mandar um abraço pra minha amiga Joelma. Joelma tem uma amiga, né, que tá passando por uma situação muito difícil aí, né? A Joelma me mandou mensagem ontem, conversou comigo ontem, sobre uma mãe que está precisando de ajuda para fazer um exame para saber o que é que o filho tem. É difícil demais. Eu sempre falo aqui na rádio, eu fico impressionado como é que pode a gente viver num país tão rico, viver numa cidade tão rica, né? E a gente passar pelo que a gente está passando. Essa pessoa é de uma molevade e é difícil. Eu fico pensando, me colocando no lugar, sabe? Porque qualquer coisinha que acontece, principalmente depois que a gente passa dos 40, né? E quando a gente tá até uns 20, 25 anos, a gente não liga para as coisas que acontecem, não. Há uma dorzinha aqui, uma dorzinha ali, ninguém tá nem aí. Na verdade, passou dos 40, a gente fica preocupado, né? Tudo a gente fica preocupado. Eu até na hora de fazer xixi, eu fico preocupado. Falei, não, peraí, tá dando muita espuma, eu, né? Tá meio amarelo. A gente ri, mas é verdade, a gente fica, ai, uma dor de lado, uma dor aqui, a gente preocupa e busca uma atenção para ver se a gente consegue resolver aquele problema aparentemente pequeno, né? E a gente cisma que é doença ruim, tem tanta gente aí doente, tanta gente perdendo a vida jovem, né? E a mãe vai ver o filho precisando de fazer um exame para saber se tem ou não tem essa doença ruim. E é muito triste. Ela tá lá fazendo uma vaquinha, mandou para mim aqui. Eu vou postar lá nas minhas redes sociais também. @AndersonPena2, quem puder ir lá ajudar, né, vai ser muito bom. Tem lá direitinho as informações. E diz que a pessoa é muito boa, muito solidária. A mãe é muito solidária, uma pessoa que sempre ajuda todo mundo, né? E essas são essas pessoas que mais sofrem, viu? Infelizmente, né? 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Ontem eu encontrava com um amigo que é mototaxista, trabalha fazendo serviço com a sua moto, e ele falou assim: Anderson Pena, eu tava preocupado essa semana, chateado. Na verdade, eu tenho um objetivo, e esse objetivo ele não estava sendo alcançado, sabe? Fiquei muito chateado porque eu coloquei uma meta na semana. Isso é importante, a gente colocar uma meta na semana da gente, porque a gente possa produzir, né? E ele estava revoltado que o pneu da moto dele, que já tinha meses que não furava, na semana que ele colocou uma meta que ele não podia parar, ele teve problema com a moto 2 dias. O último dia, né, que foi o anteontem, ontem que ele encontrou comigo, sabe o que aconteceu? Ele teve o pneu furado. E aí ele ficou zangado, chateado, xingando, brigando e reclamando e questionando, inclusive questionando a Deus pelo pneu furado. Ô Deus, poxa vida, agora que tô precisando bater a minha meta e agora esse pneu furado, um absurdo, que não sei o quê. E começou a ficar bravo, xingar e gritar no meio da rua. E logo cedo, antes de sair para poder trabalhar, ele resolveu passar na borracharia. Chegou na borracharia para poder piorar ainda mais. A borracharia estava com as portas fechadas. E ele foi, ligou para o borracheiro, que era muito amigo dele. O borracheiro não atendeu. E aí ele mandou mensagem: poxa, fulano, você tem capa, tô precisando resolver, adianta aqui pra mim, não sei o quê. Aí o borracheiro falou, sabe o que com ele? Falou: ô, querido, deixa eu te falar, hoje não vai dar pra poder resolver pra você não, hoje não vai dar pra poder ir na borracharia não, porque a minha bebê faleceu ontem. Ah. Sabe o que ele falou comigo, Anderson Pena? Aquela hora eu senti vontade de bater em mim mesmo. Na hora que eu ouvi o borracheiro falando: não vai dar pra mim poder trabalhar. Hoje eu não vou trabalhar porque a minha bebê faleceu ontem. O que eu quero dizer pra você hoje, nessa manhã, é o que ele diz pra ele mesmo. É o que ele diz pra ele mesmo e diz pra mim: Anderson, eu tenho que parar de ser tipo criança mimada. A gente tem que parar de ser tipo criança mimada. Chorar por causa da bola furada. Problemas e situações são duas coisas totalmente diferentes. A maioria das coisas que a gente enfrenta são situações, coisas que dá para poder resolver. E mesmo assim acaba com o nosso dia, acaba com a nossa semana. A gente fica chateado, fica injuriado, brigando com outras pessoas que não tem nada a ver. Escuta, o problema é algo que foge daquilo que depende da gente. Problema, você não tem problema, você tem às vezes situações. Problema é algo que não depende da gente. Problema é aquilo que não tem como resolver, a não ser pela misericórdia de Deus. Só agradecer. Espero que você tenha uma excelente quinta-feira. Espero que hoje você mande mensagens pra gente. 3851-6244 dizendo: Anderson Pena, eu tenho só que agradecer. Mesmo nas adversidades, mesmo nas situações difíceis, eu tô firme e forte. E vou pra cima, vou pra cima, vou pra cima. Fala aí: eu vou pra cima, Anderson Pena, dessa quinta-feira. Vou romper em fé e ser feliz, ser feliz. Tem que aproveitar a vida também, né? Tem que viver cada segundo como se fosse o último. É, a gente tem que viver todo momento como prazer, não como decepção, como tristeza. Ah, eu tô saindo agora pro trabalho. Oh, meu Deus, tomara que acabe rápido. Para, curta esse trabalho que você tem. Se você vê que não vai conseguir curtir, muda de emprego, muda de amizade. Se você não tá curtindo a sua amizade, muda de amizade. Faça valer a pena cada segundo que você esteja aqui nessa terra. Meu irmão, a vida é curta demais. Quando você piscar os olhos, 30, piscou de novo 60, piscou de novo 80, se você conseguir viver esse tempo todo. Não é? Então aproveita, a gente não sabe se a gente tem um dia, dois dias, 10 dias, 20 anos, 30 anos, 40 anos, 60 anos. O que a gente sabe é que a gente tem o agora e a gente tem que viver o agora. Tem que aproveitar o agora, principalmente com as pessoas que a gente mais ama. Então bora pra cima, quinta-feira, hoje 18 de junho. Agradeça a Deus porque você, meu amigo, tá vivo, tá feliz, mesmo com todas as adversidades que você tem enfrentado na vida. Só agradecer, só agradecer.

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2: Alternativa 2, faltando para as 9. Bom dia.
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5: Bom dia, vamos às notícias. Após 4 meses nos Estados Unidos, Julinha, de 5 anos, retorna ao Brasil nesta semana depois de receber uma terapia gênica experimental para a CLN7. A Júlia é uma criança de São Domingos do Prata que foi diagnosticada com uma doença neurodegenerativa rara e progressiva, também conhecida como doença de Batten. Ela participou de um estudo clínico conduzido pela Universidade do Texas em parceria com a Elpida Therapeutics. O tratamento foi realizado em março deste ano e marcou um momento histórico para a família. A conquista veio após uma campanha nacional que arrecadou cerca de 20 milhões para viabilizar a produção da medicação e os custos hospitalares. Segundo Fernanda Pontes, mãe da Júlia, os últimos meses foram de acompanhamento intenso e observação dos primeiros efeitos da terapia. Ela relata que depois da aplicação, a família percebeu algumas melhoras na fala e na marcha. Mas a doença ainda não está paralisada. Hoje, a maior preocupação é a visão da Júlia, que apresentou uma perda significativa nos últimos meses. De acordo com a família, Julinha deverá passar por novas avaliações oftalmológicas no Brasil para que os médicos consigam medir com mais precisão o nível atual de comprometimento visual. Embora esteja voltando para casa, o acompanhamento da terapia está longe de terminar. Como se trata de um estudo clínico, Julinha vai continuar sendo monitorada pelos pesquisadores pelos próximos 5 anos. Outro ponto importante dessa fase do tratamento é que Júlia permanece imunossuprimida. A imunossupressão faz parte do protocolo da terapia gênica e tem como objetivo reduzir a possibilidade de que o organismo reaja contra o vetor viral utilizado para levar o gene terapêutico até as células. Por causa disso, a criança permanece com o sistema imunológico enfraquecido e exige cuidados especiais para evitar infecções, além de acompanhamento médico constante. Voltamos daqui a pouco com mais o Informativo 91. Direto da redação, Kinderly Brandão.
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6: Alternativa 9:05. Vou fazer o seguinte, vou liberar a sirene. Enquanto eu libero a sirene, eu vou dar um recado dos nossos parceiros para dar tempo de você mandar mensagem pra gente. Para dar tempo de você escolher os clássicos sertanejos. São dois clássicos que fizeram sucesso no passado e que fazem sucesso até hoje. Anderson Pena, eu acho que o clássico que marcou a minha vida foi Fulano de Tal. É Chitãozinho Chororó, Leandro Leonardo, Rio Negro e Solimões, não sei, qual que é o clássico que marcou a sua vida? Manda pra mim aqui, tá? 38516244. O que marca a vida de muitas pessoas são dores. Ai, ai, ai. Ai, ai, ai. Dor não é fácil, não. Meu amigo, se você tá sentindo dor e não tá aguentando mais, você faz igual o Anderson Pena. Procura um profissional para resolver o seu problema. Anderson, como assim? Não tô entendendo. Escuta só. Eu, quando tava sentindo muita dor, e a dor era terrível, eu acordava com dor, eu o dia inteiro trabalhava com dor, dormia com dor, né? Era uma tristeza até conhecer o Dr. Alisson Oscar, é fisioterapeuta especialista em quiropraxia. Meu amigo, é a oportunidade que você tem para acabar com aquela dor da hérnia de disco, com bico de papagaio, dor no ombro,

0: guardar um número, né? Pelo rádio, você faz o seguinte, você chama no WhatsApp 996783233. Se não conseguiu pegar o número, manda mensagem no nosso WhatsApp 38516244 que eu vou mandar para você o contato do amigo doutor Alisson Oskin, tá bom? Gael Heitor da comunidade Hematita Antônio Dias também tá ligado, querendo Marília Mendonça, alô porteiro, obrigado, que Deus abençoe, obrigado pelo carinho também a Wanda, tá mandando um abraço e um bom dia para todos os ouvintes, bom dia ao meu amigo Renato também tá ligado, Anderson Pena, Deus abençoe grandemente o nosso dia, só agradecer e acordar cada dia e vamos pra cima, pura verdade, cada dia, cada segundo da vida, vale muito. Orlando Pedreiro, lá do Cruzeiro Celeste, mandou academia aí. E academia não para, mandou um monte de areia. Abraço pra você, querido, que Deus abençoe. Lembrando que os clássicos só vale áudio, tá? Mande áudio, 38516244. Agora, é uma certeza a gente tem, né, amigo? Uma certeza a gente tem, que a vida é uma só, né? E a gente tem que prezar pela vida das pessoas que estão ao nosso lado, que estão junto da gente, que a gente acaba sendo responsável por elas, né? E é por isso que eu sempre falo aqui que nós temos que ter um plano funerário. Um plano funeral para que a gente não passe por momentos ainda mais difíceis. Porque imagina você perder um ente querido, perder um pai, perder uma mãe, perder um avô, perder uma tia, um irmão. E de repente você fica preocupando com burocracia, né? Preocupando com papelada, preocupando com café, coisa simples, um café para você levar para o velório. Imagina, que coisa triste. Você ali na dor, né? Da perda e você tendo que preocupar com tudo isso. 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Ah, Anderson Pena, mas eu não consigo, eu não tenho parente que possa participar comigo, eu não tenho como colocar dependente parente, não tem problema, pode ser um amigo, pode ser um vizinho, né? Tem problema nenhum, até 9 dependentes, você mais 9 dependentes, tá bom? 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Arroba Anderson Pena 2 no Instagram. Bom dia, minha amiga Alexandra. Abraço apertado para você. Obrigado pelo carinho, pela audiência. Mandou mensagem, mas acabou apagando, né? Deve ser dos clássicos sertanejos que ela mandou. Foi escrito, né? Pode mandar o áudio que a gente toca para você o seu clássico. Tá bom, amiga? 38516244. Vamos conhecer os áudios que chegaram na hora dos clássicos sertanejos.
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0: Opa, opa, tá bom. Próximo.
1: É o amor, mexe com minha cabeça e me deixa assim.
0: É, clássico sertanejo.
2: Boa, boa, boa. Agora são 9:11. Deixa eu ouvir aqui quem é que mandou primeiro. O áudio, não sei se é para os clássicos sertanejos, mas mandou primeiro. Foi esse aqui, ó. Bom dia.
3: Bom dia, aqui é Marlene Rodrigues do Cordeiro. Quero ouvir com o Milionário José Rico, Quem Disse Que Esqueci.
2: Porra, a música é bonita, hein? Essa música é boa. Abraço, obrigado pelo carinho aí, viu, amiga? Obrigado pela audiência de sempre também. 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

0: 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Você não precisa nem de financiar. Faz uma fezinha, né? Quem sabe você vai ser um milionário e não tá nem sabendo. Oportunidades, quem sabe, ó. Bate na porta, a gente tem que estar atento pra poder atender. Não é? Milionário e José Rico, eu gosto muito dessa música. Quem disse que esqueci? Bom dia, Alternativa.
1: Bom dia.
0: Bom dia, Caboclo Bruto.
2: Bom dia, Anderson.

0: 17, bom dia.
1: Alô, sua pena, bom dia. Tá, Jair, beleza, é a Alexandra, querida, do bairro Tromara.
0: Tudo bem?
1: Aqui, o clássico que eu gostaria de escutar hoje é do Christian Ralph, Cheiro de Shampoo.
0: Essa é boa, hein?
1: Eita, clássico bom.
0: Essa é boa, essa é muito boa. Deixa eu ouvir aqui os áudios que chegaram antes dos clássicos sertanejos, até 8:30 mais ou menos, 8:29, chegaram cedo e os áudios vão ser ouvidos só às 10 horas. Então, eu vou adiantar isso que chegaram mais cedo, é porque já já tem o nosso momento zap zap, tá bom? 38516244. Hoje eu tenho aqui três pares. Como é que é aqui? Eu tenho três pares de ingresso para você assistir o circo. Para você ir ao circo Big Star Circos, que está aqui em João Levado. Tá afim? Manda mensagem, mande áudio. 38516244. Não esquece de colocar o nome completo. Vou sortear três pares de ingresso, tá? Bom dia.
2: Bom dia, Anderson Pênis.
0: Tudo
2: cê
0: bem?
2: Você tá fez, você tá bom pra colocar enxada na sua mão pra você esquentar, né?
0: Tô livre.
2: Na cama, manda uma música boa pra nós aí, tá? Ele manda a cama, tá falando. Nós partiu pra BH. Um abraço pra nós aí, meu.
0: Vai tarde, né?
2: Fique esperto.
0: Vai tarde.
2: Alô, lugar já lá.
0: Já vai tarde, bom dia.
3: Ô, seu Pena, bom dia.
0: Fala,
3: beleza?
0: Aqui,
3: como é que você tá, meu queridão? Opa, quando eu tô fazendo frio hoje, você viu? Você tá doido demais da conta, hein?
0: Tá não, tá
3: aqui, deixa eu falar com o seu negócio. Neguinho, neguinho tá barro no meio do mato. Aí lá, tem uns passarinhos lá, tem uns canarinhos, aí ele fica falando com os canarinhos e acho que tá. Os outros tá gostando dele aí falando.
0: Rachando o bico.
3: É difícil demais, difícil demais. Tem que parar de ficar chamando meu amigo radialista aí que não trabalha. Ele trabalha fazer joia. Ele falou lá no Instagram que trabalha fazer joia. Parar de ficar chamando ele de tucana, pai. Ele é um menino bom, entendeu? Hoje eu não vou pedir música, não, que eu tô cansado hoje. Eu queria só mandar um abraço aqui pra uma galera aqui. Que você manda um abraço pra Neguinho, um abraço pra Donizete, um abraço aí pro meu menino. E você vai tocar uma música aí agora aí que eu quero escutar. Muito obrigado. Tchau, bom dia.
0: Vou fazer um pedido pro senhor. O senhor podia não ficar me defendendo, não? A defesa do senhor eu não tô precisando. Do jeito que o senhor tá fazendo, eu não preciso me defender, não. Zezé!
4: Ô, Anderson Pena, bom dia. Aqui, eu tô achando que esse tal de neguinho aí tá querendo que você bloqueie ele pessoalmente, viu, Anderson? Você tá doido? Vai lá na cadeia pra você bloquear ele lá.
0: Chato.
5: Fala comigo, Anderson Pena. Comigo. Bom dia. Aqui é o Thiago Bolinha.
0: Deixa eu te falar,
5: manda um alô pra galera aqui da Sincope, o Mossoró, Rodrigo de Jesus, Daiane, Pernela Chamosa e o meu chefinho Wagner e a galera toda aqui, beleza? E manda também pra Emerson, Fatinho, operador, e o André também, que também tá ligado aí, ó, na rádio junto aí, ó. E manda pra nós aí, viajante solitário, que eu vou falar com você. Aqui o chicote estala, viu? Você tá doido? Viagem no mundo. Manda aí um abraço pra galera aí. Fica com Deus. Tamo junto aí, hein?
0: Valeu, irmão. Aquele abraço. Bom dia.
6: E meu amigo é de São Pedro. Bom, não. Manda pra apareceu, minha mãe, né? Simone Mendes aí, com uma Malu Batidão. Toca aí, ó, tá daqui, sagachou. Que Deus abençoe a nossa quinta-feira e o nosso dia.
0: Valeu, ô,
6: gente lá, gente boa.
0: Não fala nem luta mais, depois que casou, não fala.
6: Que Deus abençoe o nosso dia.
0: Agora não tá lutando mais, né? Bom dia.
7: Bom dia, Anderson Pena.
0: Bom?
7: Aqui é o Pedrão, você não tocou minha música ontem.
0: Mas nem sabia que você tinha gravado
7: a música. Costa lá, essa pequinha.
0: O senhor compôs alguma música?
7: Nariz de Pinóquio.
0: Não, sabia não, o senhor é compositor, que você tem música agora?
7: Principalmente, o nariz cresce.
0: É por isso que o senhor não merece, eu não toco mesmo. Não toco mesmo, não sou obrigado. Bom dia.
8: Assim, deixa que isso aconteça. Não se conta quanto, divide aí que eu vou ter que pagar umas contas. Aí, eu vou deixar uns 50 reais pra mim lá. Aí divide pra Xeriz e pra essa menina aí. Vou dar um favor.
0: Beleza, meu amigo. Um abraço apertado pro senhor, viu? Deus abençoe demais. Obrigado mesmo, todos os amigos do Cuba aí, sempre ouvindo a gente, bom dia.
9: Ô Anderson Pena, bom dia, meu nome é Claudiana. Apesar de todas as dificuldades, Anderson, eu só tenho que agradecer.
0: Verdade.
9: E tenho a certeza que o Senhor Jesus
0: Amém.
9: Está sempre comigo, sempre
0: amém,
9: conosco.
0: Amém, amém,
9: Deus abençoe
0: amém.
9: Seu dia e de todos os ouvintes aí, em nome de Jesus.
0: Amém, querido. Deus abençoe muito você também. Cristian Ralph, para fechar os nossos clássicos de hoje, o cheiro de shampoo. Daqui a pouquinho, às 10, eu volto com o nosso momento zap zap. Vai mandando o zap zap pra gente aí. Daqui a pouquinho tem Zezinho Gasolina também. Sai daí não.

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1: Olha eu aqui.

0: pra gente sentar. É. Ali, tem uma vaga ali, ó.
1: Vamos lá. Opa, I'm sorry.
2: E aí, beleza?
1: Uai, você sabe falar brasileiro também?
0: Ai, menino, é português.
1: Uai, ele é português?
0: Não, Zezinho, a gente fala português, não fala brasileiro.
1: Ô, moço, tudo bom? Você é brasileiro?
0: Por quê?
1: É porque tá lotado aqui o estádio, né? Eu tô vendo que tem um lugar aí do seu lado, tem alguém sentado aí?
2: Esse lugar aí é da minha esposa. Eu comprei esses dois ingressos, pra mim e pra ela, mas só que ela não veio.
1: Ela não veio por causa de quê? Ela não gosta de futebol, não?
2: Não, irmão, porque ela faleceu.
1: O meu amigo, mas assim, só de curiosidade mesmo, mas não tinha nenhum um cunhado seu, um parente, um amigo, assim, que pudesse assistir o jogo no lugar dela?
2: Tem.
1: E por que não vem ninguém no lugar dela?
2: É porque tá todo mundo lá no velório dela, entendeu?
0: Ai, gente, que horror.
1: Nossa, o cara é...
2: Vai, gol!

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3: Estamos de volta com mais informações. Com 48 anos de tradição, a fanfarra da EMIP, a Escola Municipal Governador Israel Pinheiro, é pinta campeã do Campeonato Mineiro de Bandas e Fanfarras. A competição aconteceu em Botelhos, no sul de Minas. Com o resultado, os estudantes molevadenses garantiram o primeiro lugar da competição pelo quinto ano consecutivo. A EMIP enfrentou uma disputa acirrada no último fim de semana, competindo na categoria Fanfarra de Percussão Sênior, com apresentações complexas de nível de exigência técnica elevado. Dentro dessa categoria, as corporações são avaliadas por quesitos específicos e os alunos molevadenses dominaram a apuração das notas. O resultado é fruto de uma evolução técnica que a corporação musical vem apresentando ano após ano. Conforme explica o regente da fanfarra da EMIP, Thales Júnior, o regulamento exige essa reinvenção constante. Toda vez que a fanfarra vence, sobe de categoria, o que exige inovação técnica no modelo de apresentação e na instrumentação. Voltamos às 11 horas com mais notícias. Direto da redação, Kinderly Brandão.
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5: Zap, zap. Bora. Hoje é quinta-feira. Cheirinho de sexta, porque a turma tá aproveitando pra poder comprar carne, né? Tá sentindo aí? Todo mundo comprando carne hoje, porque amanhã já tá tudo preparado pro churrasco. Ah, meu amigo, eu vou falar a verdade. Vou te contar uma coisa, viu? O cheiro hoje de quinta-feira já é cheiro de churrasco. 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Grid Pneus, a loja do Goiaba. 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Você comprando lá na Grid Pneus, você vai pedir a camisa oficial do Brasil, viu? Camisa oficial do Brasil. Perde tempo, não. Aqui, deixa eu te contar um negócio. Contar uma coisa aqui. Eu tô doido querendo ganhar uma camisa dessa. Tô doido querendo ganhar uma camisa dessa, acredita? Vocês podiam fazer sabe o quê? Faz um áudio aí, manda pra mim, vamos convencer o Goiaba a me dar uma camisa, eu mereço uma camisa do Brasil, né não? Camisa oficial, Goiaba não quer me dar a camisa oficial, falou, não, você tem que comprar aqui na loja antes, comprou na loja aqui, eu vou te dar uma camisa oficial do Brasil, bonita a camisa, fiquei encantado com a camisa oficial do Brasil, preciso de ver que chique a camisa. Eu queria que você fizesse um favor pra mim hoje. Você que pode ajudar, manda mensagem, manda áudio pra mim aqui, manda áudio no nosso momento Zap Zap. Ajuda Anderson Pena a ganhar uma camisa do Brasil. Amanhã é o jogo. Eu tenho que ganhar hoje. Manda pra mim aqui, áudio. Ô Goiaba da Grid Pneus, dá uma camisa pro Anderson Pena do Brasil. Pronto, manda pra mim. Manda áudio pra mim aí. Ô Goiaba, por favor, dá uma camisa do Brasil pro Anderson Pena que tá precisando. Viu? Faz favor. E eu vou sortear pra quem mandar áudio hoje. Ingressos, tem um, tenho dois, três pares de ingressos, não é três ingressos, são três pares. Você mais um acompanhante para poder assistir o Big Star Circus em João Molevade, hoje ou amanhã, tá? Manda mensagem aí, 3851-6244. Você pega esse ingresso, chega um pouquinho antes para você validar o ingresso, tá? Chega lá no Big Circus, assim, eu sou ouvinte da rádio, eu quero o meu ingresso oficial. Manda áudio, eu tô querendo essa camisa e eu acho que eu vou convencer o Goiaba com a sua ajuda, tá? Manda assim, ô Goiaba, dá uma camisa do Brasil pro Anderson Pena, ele tá precisado. 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Chamou? Chegou, filhão! Bom dia! Bora falar com o povo, bora falar. Eu tenho certeza que o TT. Tenho certeza que o TT é o melhor pra mim. Teté é o melhor pra mim. E o Teté, eu tenho certeza que ele pediu uma camisa do Brasil pro Goiaba. Pra me dar de presente, não, Teté?
6: Bom dia, Goiaba da Grid Pneus. Aqui, pelo amor de Deus, senhor, dá uma camisa pro Anderson Pena, o cara merece, o cara é parceiro, senhor. Ajuda o cara, é isso. Aí. Dá uma camisa pra ele.
5: Tô falando. Quem é gente boa, ajuda a gente, rapaz. Amigo que

0: pro Watson, ele é parceria. Gente boa, camarada. Ajeita uma camisa assim pra ele.
1: O povo aqui é bom, o povo não pensa só nele, não. É, pensa no próximo também. Bom dia, Nuzinete!
2: Bom dia, Anderson Pena. Bom dia, Goiaba. Ô, Goiaba, tem dó do Anderson Pena aí? Dá uma camisa do Brasil pra ele. Ele merece.
1: Ai, ai, ai.
2: Tá no Zinete aqui de Rio, Piracicaba.
1: Aí, tô falando, povo bom ajuda o próximo, hein? Manda mensagem aí, ô, Goiaba, dá uma camisa do Brasil pro Anderson Pena, ele tá precisando. Eu não tenho uma camisa do Brasil, que absurdo. Manda áudio pra gente aí no nosso momento Zap Zap 38516244.
3: Uma mão vai na cabeça.
1: Bora ouvir o povo, bom dia. Bom dia.
4: Bom dia, Anderson Pena, tudo bem? É a Sirlene do Planalto, tá joia? É, meu filho, é só agradecer a Deus mesmo, só da gente levantar de manhã cedo pra gente trabalhar, já é, meu filho, é uma glória, já é uma vitória. Só agradecer mesmo a gente poder tá falando, tá conversando, tá trabalhando, tá comendo, tá bebendo. Não tem nem como agradecer a Deus, não. É só agradecer mesmo. Só agradecer, porque a gente esquece de agradecer, sabe? A gente tem dia que a gente esquece de agradecer a Deus.
1: Verdade,
4: pela vida que deu a gente. É só agradecer mesmo. Mais nada, não tem nada a pedir a Deus. Só agradecer Ele mesmo. Por tudo que Ele me deu até hoje. Por tudo. Só de eu estar viva, respirando, trabalhando. Não, tá bom demais.
1: Deus
4: tá
1: é maravilhoso.
4: Bom? Tchau,
1: Deus,
4: obrigado.
1: É maravilhoso. Obrigado, querida. Forte abraço pra você. Ô, Goiaba, manda uma camisa do Brasil pro Anderson Pena, Goiaba. Mas só, escrever não vai adiantar, não. Tem que falar pra ele ouvir lá na loja. Bom dia.
5: Ô, Goiaba, dá uma camisa pro Anderson Pena, hein, meu querido? Nós vamos aí dar o samurai, comprar os pneus na sua mão. Fortalece esse camarada aí que ele merece. Bom dia.
1: Ai, ai, ai. 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Já manda mensagem, ô Goiaba, dá uma camisa aí pro Anderson Pena amanhã, tem que ser hoje. Ô Goiaba, tem que ser hoje, Goiaba. Você tem um telefone do Goiaba aí? Tem um telefone do Goiaba? Liga pro Goiaba, falou, Goiaba, manda uma camisa pro Anderson Pena. Ele tá chorando essa camisa sua lá. Tá chorando essa camisa. Ele tá chorando por causa dessa camisa. Não tem uma camisa pra poder torcer pro Brasil. Eu quero é lá do Goiaba. É bonita a camisa, é chique a camisa. Eu não achei dessa camisa por aí, não. É diferenciada.
6: Bom dia, Anderson Pena.
1: Bom
6: dia. Goiaba, por favor aí, ó, dá uma camisa pro Anderson Pena, porque tá precisado e ele merece. Ele merece até mais do que isso. Porque ele é uma pessoa muito bacana. Eu sou ouvinte da rádio dele há muito tempo. Dá uma camisa pra ele aí, por favor. Tá bom? Tchau.
1: Valeu, tem que dar essa moral pro amigo aqui, tem que dar moral pro amigo. Paulinho também tá ligado com a gente, que Deus abençoe. Bom dia. Amanhã tem jogo do Brasil, balança Brasil. Coisa boa, deixa eu ouvir o povo, 38516244, telefone que mais recebe mensagem em toda a nossa região, tá liberado, fala comigo, meu irmão, bom dia.
7: Bom dia, Anderson Pena. Aqui, toca pra nós, hein? O Mato Grosso Matias aí pra nós, hein? Fazer qualquer uma deles, hein? Bom dia, um ótimo quinta-feira pra nós, hein?
1: Valeu, irmão. Tá de até o Mato Grosso Matias. Valeu demais. Forte abraço pra você. Bom dia.
8: Anderson Pena. Manda um alô pra nós aí. Passa a música do Panda lá.
9: Em parceria com a Elpida
8: Terapêutica.
1: Vem raspando a mensagem dele. Pô, manda de novo aí. Vem raspando.
10: Fala, meu amigo Anderson Pena. Abraço pra você. Meu irmão, um bom dia a todos os queridos ouvintes aí. O que marcou aí pra mim aí uma música aí foi uma música de Rio Negro Solimões mesmo aí, né? Com um sucesso dele antigo aí, né? São vários, né? São vários sucessos deles aí que me marcou aí, que me fez lembrar a época aí. Se puder tocar pra nós, eu ofereci pra todos de Itabira e região aí pra nós. Tá bom, irmão?
1: Até mais. Valeu, querido. Deus abençoe. Hoje nós estamos pedindo pro Goiaba. O Goiaba dá uma camisa pra gente hoje, pra poder assistir o jogo amanhã. Amanhã tem jogo do Brasil. Sei que você tá fazendo aí, que você ainda não foi lá pra poder trocar o pneu, pra poder ganhar a camisa. Vamos convencer o Goiaba. Eu tenho

0: Eu tenho 8 minutos pra convencer o Goiaba. Me dá uma camisa de presente.
1: Bom dia, meu amigo bonitinho. É Isabelle. Aqui, eu quero mandar um recado pro Goiaba. O Goiaba ajuda aí, ué. Meu amigo merece uma camisa do Brasil, ué. Se você ajuda ele. Se você for ajudar ele, me ajuda também, porque eu também quero uma.
0: Ótimo.
1: Porque amanhã tem jogo, hein? Ótimo. Aí eu vou assistir o jogo.
0: Ótimo, ótimo, exatamente isso. Ai, ai, ai. Tem que pedir pro Anderson Pena e pede pra você também, se não é bobo nada. Quem sabe a gente convence o Goiás.
2: Bom dia, Anderson Pena. Bom dia a todos que estão ouvindo a Rádio Alternativa. Uma quinta-feira abençoada. Amém. Aqui a Márcia que tá falando. Quero mandar um abraço pro Neguinho. Ô Neguinho, eu não conhecia essa música não, viu? Você encheu tanto o saco do Anderson que teve que tocar e eu que não conhecia, conheci e gostei. Ai, ai, ai. Um abraço pra você, Neguinho. Aqui, ô Anderson, toca pra mim. Bijuteria de Bruno e Marrone. Um abraço. Um abraço pro pessoal de Fonseca. Amanhã estamos chegando aí. Vamos torcer pro Brasil.
0: Tá certo.
2: É isso aí. Uma ótima quinta pra todos.
0: A gente sempre queria a música do Irmão da Lua, Amigo das Estrelas. Do Neguinho. Neguinho, eu vou falar com você a verdade. Pensa num cara enjoado e multiplica por 26, tá? Bom dia.
3: Bom dia, Anderson Pena, que é Joyce Gomes de Major Vinópolis. Manda aí pra nós um abraço pra galera de Major, Batieiro, São Domingos do Prata, com meus filhos e meus netos. E manda uma música de Amado Batista pra nós.
0: Valeu, valeu, valeu, valeu. Fala, Moreira!
4: Uma pena! Se eu vou te convidar pro aniversário dele hoje, lá no Barra da Guerra, você aparece
0: hoje
4: lá, tá? Cara lá de todo jeito.
0: Vou
4: você vai comer
0: hoje.
4: Carne assada, carne cozida.
0: Não, hoje eu vou rezar.
4: Os telas na praia vai ser o dia inteiro. Ah, pai, desse caminhão, uma ótima madrugada, hein, meu filho? Tá rotão aí, ó.
0: Hoje eu tenho que comer, vou rezar, aí, vou orar hoje.
4: Dizer que esse neguinho não vai convidar, não. O neguinho nem parecer lá de peneta, não. O neguinho tá muito faroso.
0: Eu não vou poder, não. Vou pra igreja hoje. Fica me tirando do rumo, não, hein? Me tira do prumo, não. Bom dia.
5: Olá, Anderson Pena. Bom dia. Tô ligado aqui, hein?
0: Nossa.
5: Manda um alô pra galera de Barreto aí, que tá ligado na rádio aí.
0: Eu achei
5: todo
0: que
5: mundo
0: hoje vocês
5: deveriam
0: aparecer, rapaz.
5: Um abraço aí. Manda um Eduardo Costa pra nós aí. Animar
0: comigo,
5: essa quinta-feira gelada.
0: É, tem nada gelado. Aqui quentinho já, viu? Randel, meu amigo Randel, Deus abençoe. Anderson Pena, já pode ou tem que esperar um pouco? Depende. Trabalhar já pode há muito tempo. Agora, vou tomar um querosene, tem que esperar um pouco ainda, Jorge. Não apavora, não.
6: Anderson Pena, meu chegado. Bom dia, bom dia.
0: Bom dia, meu irmão.
6: Aqui, falando aqui, motorista estilo Dias. Anderson Pena, Rodrigão, rapaz, esteve lá no meu bairro outro dia lá, rapaz, mandou falar com você que é pra você pagar a dívida que você tem com ele, é isso? Foi, rapaz, Anderson Pena, a gente boa pra caralho, não é possível ter vindo um sujeito igual o Cisso aqui, mas deixa eu falar com você, o caralho nessa TV de um aqui, o pau tá quebrando, viu? Manda um abraço pra Eli aí, meu chegado aí, Lele,
0: boca pau, Marquinhos,
6: Estilo Dias, todo mundo aí, valeu? Aqui, toca pra nós aí, ó, Khaled, você tá doido? Aqui, deixa eu falar com você, rapaz. Eu sou brasileiro pra caralho, irmão. Você tá doido? Aqui, ó. Coloca na promoção isso, essa camisa aí, viu? Essa camisa, você sou brasileiro aí, viu, meu jovem?
0: Eu tô fazendo campanha pra dar camisa pra mim, rapaz. Aí eu até penso no próximo. Aí eu penso em vocês, eu peço o Goiaba pra arrumar um pra mim e um pra vocês também. Ô, Goiaba, dá uma camisa pra mim e uma camisa pra turma também, viu? É. Tem que ser pelo menos duas pra sortear aqui. Eu sou terrível. Cadê a turma? A turma que é boazinha de coração, pede camisa pro Anderson Pena, né? O povo não pede pra ele, pede pro amigo. É isso aí que é bonito. Bom dia.
7: Ô, vizinho, bom dia aí. Você, toda a equipe aí, Deus abençoe, hein? Ô, Goiaba, bom dia aí, Goiaba. Toda a equipe aí. Dá Anderson Pena a camisa do Atlético Oficial. É a cara dele. A do Brasil é muito feia pra ele. Daí ele é oficial do Galo. Ele é a cara do Galo. Um abraço aí.
0: Valeu, valeu, valeu. Deus abençoe demais, meu irmão. Forte abraço aí, que o senhor continue abençoando ricamente. Bom dia. Deixa eu falar com a Márcia Amaral aqui, ó. Márcia Amaral. Ô, Márcia Amaral. Bom dia, minha filha.
8: Bom dia, meu amigo Anderson Pena. E aí? Bom ou não? Cheguei agora, você acredita? Tava de perna, meu filho, fazer caminhada. É, ué. Aí tava passando a rua, tinha um caminhão jogando água na rua, rapaz. É quase que me leva, que me dá uma chacoalhada de água gelada, rapaz, esse frio. Aí peguei e fui pro dentro de rua, né? Nisso, um amigo meu foi, me chamou pra lá. Aí me convidou pra tomar um café, ele é muito alegre, divertido, né? Ele chama Vanderlúcio, mas todo mundo chama de Vandinho. Mora no bairro ali, Vera Cruz, entendeu?
0: Ô,
8: de
0: volta
8: de baile a conta, rapaz. Aí eu fiquei lá, conversa vai, conversa vem. E é isso aí, meu filho. Cheguei aqui agora, viu? E ou seja, eu dei muita risada hoje? Eu já dei, meu filho.
0: Fome, não trouxe
8: porque
0: nada.
8: Até quem não tem dente café, tá dando risada, imagine eu que tenho.
0: Comeu, bebeu, encheu o bucho.
8: É, seu filho, café de graça ainda, viu? Cafezinho, ó. Um cafezinho medroso, né? Que é aquele que vem acompanhado. É, meu, café de graça ainda. E o café é caro igual tá, né, meu filho? Ele tá perdendo, não, pra nada. Tá passando assim, ele nem tá vendo, né? Ele falou, ô, Márcia, bom dia. Vou chegar pra cá, vou tomar um cafezinho comigo. Acabei de passar um café aqui. Ah, meu filho, entrei lá pra casa dele. Conversa vai, conversa vem. Eu filei o pão lá com queijo,
0: oh, com
8: manteiga. E o café é bem gostoso, é bem de graça, rapaz. Ai, sem pagar nada. Tá do jeitinho que nós gostamos, tchau.
0: É bruto.
9: Ô, Pina. Tem que mandar mensagem no você mesmo, chamar você de tucano.
0: Acelera o passo dele aí, por favor. Tem que acelerar, porque ele fala demais.
9: Porque a gente pede uma música, você não toca a música da gente. Você não quer saber tocar a música que a gente pede. Nós estamos fazendo você aí ganhar audiência aí, rapaz. Você tá doida?
0: Muito chato.
9: Aí o senhor fica xingando aí.
0: Não vou bloquear eu, não.
9: Se você bloquear eu vou chamar... E vai eu, o Rodrigão e o Kika Xambu, nós vamos lá na sua casa lá. Aí a história vai ser outra.
0: Acelera. Povo joado assim, você põe no... A velocidade do creu aí, por favor, porque é possível. Não é muito chato, gente. É muito chato.
10: Bom dia, Anderson Pena.
0: Bom dia.
10: Ô, Baiaba. Bom dia pra você, tá? Fala com você. Pode dar a camisa pro Anderson Pena aí. Ele merece.
0: Eu mereço.
10: Ele é o cara que... Ele pode comprar nenhuma, nem duas, nem três, nem dez camisas, não.
0: É.
10: Mas a gente não tá valorizando o cara, não é por dinheiro, tá? Estamos usando o cara pelo o que ele é.
0: Oh.
10: Esse cara é o cara, rapaz. Eu não conheço ele direito, não, mas eu queria pessoalmente conhecer ele, sabe?
0: Vem cá,
10: que é o cara que tem um palavreado bacana.
0: Que bom.
10: Tem um jeito de conversar que qualquer um vai pelo jeito dele, sabe? Moro aqui em Avunope e eu gosto muito de escutar a rádio de Mochão Molevades aí, sabe? E ele, Goiaba, merece a camisa, tá? Não dá a camisa pelo dinheiro, não. Dá pela camisa, que ele é um brasileiro que merece, tá? Esse é um cara, vão ser um torcedor do Brasil. E se Deus quiser, o Brasil vai chegar na final. Se Deus quiser, São Sebastião vai abençoar ele. Sou muito devoto, Nossa Senhora Aparecida, São Sebastião, tá? Mas, e, Goiaba, pode dar a camisa pra ele. Ele merece, tá? Fica com Deus aí. Meu nome é Antônio Camisa, tá? É o Runop. Tchau, tchau.

0: É, menino, se eu não ganhar uma camisa hoje, eu vou parar de mexer com esse negócio de rádio, porque...
1: Oi, Goiaba, dá uma camisa pro Anderson Pena, coitado. Como é que ele vai assistir jogo amanhã? Ai, ai, todo ai. Mundo vai vestir a camisa da seleção brasileira, torcer. E ele, coitado, não tem uma camisa. Ah, não, Goiaba, dá uma camisa pra ele. Eu sou Ana de Rio Piracicaba, hein?
0: Se eu não ganhar uma camisa do Brasil hoje, meu filho, eu vou lá que isso é verdade. Eu posso ir embora a pé.
2: Ô, Goiaba, Goiabinha, fala aí, meu chegado. Ó, arruma a camisa dessa oficial aí do Brasil e pro Anderson Pinto. Esse cara é gente boa demais. Arruma aí o Anderson aí, fazer favor. Aí, Pena, tamo junto, que arranjel, hein?
0: Ai, não é fácil não, Goiaba. Obrigado, viu, gente? Deus abençoe a turma toda aí. Deus abençoe mesmo aí. Que, hã? É, a turma não refresca mesmo, não. A turma é bruta mesmo. Bom dia,
3: Anderson Pena. Aqui é Tauana. É só agradecer a Deus por tudo que a gente tem, né? Muitas das vezes a gente só sabe pedir, né? Que a gente agradece com nada que Deus fez pela gente. Só agradecer. Só da gente estar vivo, né? É motivo de agradecer a Deus por tudo.
0: É isso aí, amiga. Tamo juntos e abençoados. Bom dia, Ciel Pedreiro. Bom dia, meu irmão.
4: Bom dia, seu filho. Aqui é o Ciel Pedreiro. Tem como você tocar pra nós aí? Tipo da periferia com Maria Mendonça? Conspiração. No mais aí, tchau, obrigado.
0: Valeu, meu querido. Deus abençoe.
5: Bom dia, meu amigo Goiaba. Dá uma camisa aí, meu filho, pra Anderson Pena assistir o jogo amanhã todo na Estica. Porque ele merece. Ele merece não só a camisa, ele merece muita coisa boa.
0: Obrigado.
5: Esse homem tem um coração de ouro.
0: Obrigado.
5: Deus abençoe.
0: Tamo junto. Juntos e abençoados, hã? Não, o Gustavo falou que vai lá comprar um pneu. Se o Anderson Pena, se o Goiaba não te der a camisa, eu vou lá comprar um pneu só pra poder te dar uma camisa, viu? É. Menino bom assim, hein? Menino bom, hein? Não, tô quase aguando aqui. Bom dia.
6: Ô, Goiaba, manda uma blusa aí pro Anderson Pena. Aproveita e envia uma pro Neguinho também. Dessa moral pra ele também, ué. É isso aí.
0: Ai.
6: Abraço, Anderson.
0: Ô, Goiaba. Ô, Goiaba. 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

0: Fala comigo, Randel, Caboclo Bruto.
1: Bom dia, Anderson Pena, tudo bem? Ô, Goiaba, o cara faz um merchan pra você direto aí, moço. Dá uma camisa pro cara aí.
0: Ai, ai, ai. Deixa eu ouvir. Ô, Goiaba, se eu tiver duas camisas, eu vou ficar com uma e vou doar a outra. Então, quero é duas agora. Quero mais uma, não. Quero duas.

0: duas camisas, se eu ganhar duas camisas, eu vou ficar com uma e vou doar outra, viu? Quero é duas agora. Ai, ai, ai.
1: Bom dia, Anderson Pena, bom dia a todos os ouvintes. Ô Goiaba, tenha dó, tenha pena.
0: Tem a pena do Pena.
1: Do Anderson Pena, ele quer assistir o jogo, ai, ai, pulando ai. E gritando com a sua camisa e comendo um churrasquinho. Manda pra ele uma camisa do Brasil, manda uma outra pra dar pros ouvintes também. Ô Goiaba, manda uma blusa pro Anderson Pena, pra ele amanhã assistir o jogo e comer um churrasquinho.
0: Ai, ai, ai.
2: Enviar.
0: Já foi, já foi, já foi. Quem mais tá mandando mensagem? Anderson Pena, tudo bem? Graças a Deus, manda um alô pra mim, meu colega de trabalho aí. É, Margarida, pra minha irmã Tatiana, meu cunhado Wagner, conhecido como Orelhudo. Estão te ouvindo aí na comunidade Mata dos Palmitos, distrito de Santa Rita de Ouro Preto. Todos ouvintes também, obrigado. Itinerário Ouro Branco, Praia Patinga, meu amigo Antônio Marcos, obrigado, viu, querido, pela audiência, pela amizade de sempre. Obrigado mesmo, forte abraço pra você e toda a família aí. Tá finalizando aqui, não dá tempo, tá dando tempo ainda de mandar rapidão, manda aí, bom
3: Anderson
0: dia.
3: Pena, me dá uma camisa aí, ué, do Brasil, ué. Eu vou assistir o jogo amanhã, ué. Você vai assistir também? Se for assistir, dá uma.
0: Valeu.
3: Vai ser uma pra mim ou outra pra você? Se eu ganhar duas, eu te dou uma.
0: É duas camisas. Duas camisas.
4: Goiaba, fortalece o homem aí, Goiaba. O Anderson Pena. Arruma camisa pra ele aí. Arruma duas da vez pra já fazer um sorteio pra galera aí na alternativa. Você tá vendo? O homem é bom. O homem merece a camisa.
0: É isso aí. Bom dia.
5: Bom dia, Goiaba. Uma camisa dessa aí do Brasil aí pro Anderson Pena aí, ó. Mas arruma pra ele aí, tem que ser uma baby look, hein? Que o homem tá ficando aí bombado, hein? Uma baby look pra ele aí.
0: Valeu, valeu, valeu, valeu, valeu, valeu. Geraldo, hein? Bom dia.
6: Bom dia, Anderson Pena, aqui o Geraldo, hein? Aproveitando aí, troca o pichote, hein? Era mais, muito obrigado, hein, ó. Bom dia pro senhor, hein?
0: Pro senhor também.
6: Esse negócio da camisa aí tá difícil, hein?
0: Valeu, Dom Marinho.

0: problema é meu, tô na minha casa, faça o que quiser. Fala, bom dia, Natão, sou ainda marido gomadinho emprestada. Passa a luz pra mim, pra você, pra sua família, pra todo mundo, esquece não, tá? Do marido gomadinho emprestada. Eu vou ligar pra você que você é um batendo a gente, eu vou não de nada, tá? Bom dia, meu Deus, Maria, meu Madi, bom dia, Deus abençoe o seu
1: trabalho. Abraço, dona Maria, bom dia, viu?
2: Ô, doiado, faz a caridade aí, meu filho, dá essa camisa aí do Brasil pro seu filho, ele merece! Ô, Goiaba, tem a dor aí, o outro seu filho tá descamisado, tá
1: pena,
2: sem camisa do Brasil, meu filho, passa pra ele aí, meu filho.
3: Bom dia, São Pedro, é o Pablo de São Gonçalo. Ô, Goiaba, manda a camisa pro homem aí, Goiaba, o homem merece. O homem é estourado no meio de Piracicaba.
1: Tá valendo a camisa do Brasil, comprando lá na Gris Pneus você ganha, por isso que eu tô pedindo Goiaba aqui. Eu vou comprar lá, vou comprar pra poder ganhar, viu? É, tem que aproveitar, e eu tô pedindo ele pra fazer uma campanha, dê uma camisa do Brasil pro Anderson Pena assistir o jogo amanhã.
4: Bom dia, Anderson Pena, aqui quem fala é Vitor Guimarães Ferreira de Dom Cidé, fazendo Migal. Ontem foi o meu aniversário. Ô Goiaba, arruma uma camisa dessa pra mim aí, do Brasil, tá bom? Que ontem foi meu aniversário de 17, completei 4.5. Tá bom, Goiaba? Falou, Anderson
1: Pena. Bacana. Bora lá que tem que finalizar rápido. Bom dia.
5: Ô, Anderson Pena, bom dia. É o amigo da Rua 4, São Vicente, Santa Bárbara. Manda um alô pra nós aí, pra minha esposa Eliana, meu filho Tiago, minha filha Thaís e meus netinhos Heloísa e Zé Rafael. Fazendo um favor. Bom dia.
1: Deus abençoe demais sua vida aí, viu? Obrigado por tudo, viu, irmão?
6: Ô, Goiaba, pode dar a camisa pra São Pedro aí que o homem é bom. O homem é espetacular.
7: Fala, São Pedro, Rodrigão por cá novamente. Manda alô no meu tio Lamprão aí, ó. E o Claudinho Boquinha na questão, me para com essa falazada, tu toca a música pra nós aí, cara.
1: Ah, te catar, falazada vai, danada, tô tentando resolver meu problema aqui, rapaz. Tô tentando ganhar a camisa aqui, rapaz.
7: Manda um alô pro Gringo Lamprão na questão também.
1: Fica atrapalhando meus negócios aqui não, viu? Não atrapalha minhas coisas não. Quem que mandou? Gogô? Meu amigo Gogô mandou? Que foi, Gogô? Fala comigo.
8: Ô, seu Anderson Pena, bom dia, bom dia. Tô ouvindo a rádio aqui, ué. Você tá pedindo camisa da seleção.
1: Tô pedindo, é o povo que tá pedindo pra mim.
8: Só você passar aqui e pegar, tá na mão. Você sabe que você tem crédito comigo demais da conta. Você quer pegar umas duas aqui também pra você sortear os seus ouvintes aí da falando. Rádio Alternativa? O jogo é amanhã, ué. O que você acha de nós fazer uma coisa aí, um auê aí?
1: O homem
8: e
1: é bom.
8: Sobre o resultado do jogo de sexta-feira à noite.
1: Bora,
8: você dá pra pessoa uma camisa aí na rádio aí e a pessoa pega com você mesmo aí, Anderson.
1: Combinado.
8: Fala comigo.
1: O homem é bom, o homem é sensacional. Fala aí, homem sensacional. É, obrigado, viu, Goiaba? 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Muito legal. Obrigado, Goiaba. Obrigado toda a equipe, né? Vou lá, se Deus quiser. Hoje eu saio daqui, eu passo aí, pego a minha e pego também pra sortear amanhã. Vamos sortear amanhã. Pra falar em sortear amanhã, eu tenho aqui, ó, Big Star Circus. Quem quer ingresso do circo, hein? Par de ingresso. Você mais um acompanhante. Manda aí, vou sortear hoje 3 pares de ingresso. Rapidão pra poder finalizar. Bom dia.
9: Ô, Anderson Pena, bom dia.
1: O sogrão aí, ó, Carlinho Borges.
9: Graças a Deus, bacana. Ô, Goiaba, vamos a camisa da seleção do Brasil aí pra assistir o jogo amanhã. Amanhã eu vou assistir lá com ele também, se Deus quiser.
1: Vai ficar
9: aí
1: bom,
9: vou
1: né,
9: ver se vai estar vestido com essa camisa da seleção do Brasil mesmo. Uma camisa pra ele aí, ele merece, bacana, beleza? Vou convencer minha esposa aqui pra comprar os pneus também, botar no carro dela aqui. É a sogra do Anderson Pena, beleza?
1: É que a dona
9: bacana.
1: Da folha.
9: Alô, Goiaba, obrigado aí. Deus abençoe, boas vendas pra você. É... Ô, Anderson, valeu, obrigado aí, um bom dia, valeu. Bom trabalho aí. Irmã, tô chegando lá pra tomar uma gelada e comer um churrasquinho lá.
1: Eu te
9: valdi,
1: vou pôr 3 picanhas.
9: Eu
1: vou pôr 3 picanhas.
9: Na parte da noite, né? Beleza?
1: Valeu.
9: Fique com Deus aí, tudo de bom.
1: Valeu.
9: Manda uma música do se
1: valeu,
9: der tempo
1: sogrão.
9: Aí.
1: O Tivaldi comprou 3 picanhas, levou a mandioca pra fazer caldo, é bruto
10: bom
1: mesmo.
10: Bom dia, bom dia, bom dia. Uai. Goiaba, libera a camisa, isso? Libera duas, né? Um pro Pena aí e outro pra nós aqui, ué. Faça essa caridade aí, ué.
1: Valeu, valeu, valeu, valeu, valeu. Deus abençoe muito, bom dia.
11: Ô Anderson Pena, aqui é Sandra Silva, do Sion. Aqui, Anderson Pena, me coloca na promoção do sorteio aí, tá?
1: Tá bom.
11: O circo dos dois ingressos, tá bom?
1: Valeu, querida.
11: Um abraço pra você, outro. Viu? Obrigada.
1: Valeu, tchau, valeu. Dia. Tem que ser rápido aqui, porque já não tá dando tempo mais. Quem mais? Rapidão pra finalizar. Rapidão.
12: Bom dia, Anderson Pena. Tudo bem? Que é Arlete da Capela Branca. Faça onde? Passa uma música aí pra mim. O Eduardo Costa. Aí eu ofereço para você, família. Para o Hermano Barbosa, o pescador. Para Queiroz. Para Alex Ribeiro. Para meus filhos, Maiana e Marco Thiago. Para Reginaldo Alisson, Negão da Boca das Cobras, Massa Amaral, Leninha. Para Zé Maria Caminhoneiro, para Jussara no Belmonte. Todos os ouvintes, todos os motoristas. Um abraço para você.
1: Valeu.
13: Oi, Edson Pena, bom dia. Gostaria de estar concorrendo ao par de ingressos do circo.
1: Valeu, Davi. Tá valendo, meu queridão. Rapidão, para última. Bom dia.
14: Edson Pena. Tô rindo aqui, você chorando aí, pedindo a camisa da seleção.
1: Não chorando, não.
14: Faz o seguinte, tá, hein? Pede duas aí, ô Goiaba. Dá o homem duas camisas. Dá uma pra ele e uma camisa pra mim aí, ó. Tô aí, ó. Tô na fila dessa camisa também, ó. Um abraço a todos.

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0: resolveu mandar um recado bem direto para quem achava que um buquê de 12 rosas era o topo do romantismo e construiu o maior buquê de flores do mundo. A façanha, que garantiu um lugar no Guinness World Records em janeiro deste ano, foi uma obra de arte da Corporação Municipal de Ahmedabad, que conseguiu a proeza de enfiar 11.700 crisântemos vivos em um único arranjo. Segundo o livro dos recordes, a ideia de reunir essa quantidade enorme de plantas não foi para pedir desculpas por algum erro, mas sim para mostrar a força e a cultura do país usando as cores e o perfume das flores. O arranjo gigante foi a grande estrela de uma famosa festa das flores local, que atraiu mais de 158 mil visitantes em apenas 3 dias, o que deve ter sido também um recorde de pessoas espirrando ao mesmo tempo.
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1: Já estamos de volta. Bom dia, bom dia, bom dia, bom dia, bom dia, bom dia, bom dia, bom dia, peça raríssima. Alternativa 6, faltando para as 11. Deixa eu já pedir desculpa e perdão, né? Para de repente algum áudio que não vai ao ar, que a gente não vai conseguir colocar todos os áudios no ar, né? Infelizmente, né? Mas obrigado, né, todo mundo que tá mandando áudio, inclusive continua mandando áudio aí, porque tá valendo ingresso pro circo, Big Star Circus. Final de semana, tá aí, né? E você vai concorrer aqui. Tenho 3 pares de ingressos do circo, tá? Anderson Pena, se o meu áudio não for ao ar, se não for, não tem problema. Tem problema não, concorre do mesmo jeito. Tá bom, meu queridão?
2: Alô, Anderson Pena, bom dia. Manda um alô lá pro Thiago Pedreiro, Thiago Sambinha, lá de Bela Vista de Minas. O menino bom, viu?
1: É bom?
2: O menino é ajeitado demais, hein? Dá um alô pra ele lá, tá? O homem tá só cadastrando, o homem é bruto mesmo.
1: É bom.
2: Thiago Sambinha, Thiago de Bela Vista de Minas.
1: Gente boa.
2: Thiago Pedreiro. Valeu, meu chegado.
1: Deus abençoe.
2: Ô, Anderson Pena, esqueci, rapaz. Nossa, eu vou apanhar. Tem também o ajudante dele, o Bruno. O Bruno, ajudante do Thiago Sambinha. É o Brunão lá de Bela Vista também. Gerro de Chen. O homem é zangado também, tá?
1: Bruto.
2: É o menino bom, viu?
1: Bruto. Anderson Pena, Waka Waka, com Shakira em português. Quem é que tá pedindo um Waka Waka uma hora dessa? Não vai dar, é tempo. Adrianinho, ô Adrianinho, tô com um montão de pedido aqui, cara. Tô com mais de 50 mensagens aqui, graças a Deus e graças a vocês aí. Obrigado.
3: Ei, Anderson, viu? Pena, bom dia.
1: Bom dia.
3: Quero participar do sorteio do convite pro circo. Obrigado.
1: Valeu, querida. Boa sorte pra você. Bora. Ciel Pedreiro pediu.

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0: ser um passeio relaxante na Rússia, virou um verdadeiro filme de terror trash com orçamento de centavos. Turistas que decidiram visitar o Largo Xuxi, na região da Buriácia, foram engolidos por uma nuvem gigante de mosquitos que parecia o apocalipse e foram obrigados a se trancar dentro dos próprios carros para não virarem o almoço dos insetos. As imagens que bombaram nas redes sociais mostram o céu completamente preto, parecendo fumaça de incêndio, mas eram só bilhões de pernilongos furiosos. O negócio estava tão feio que ninguém conseguiu colocar o pé para fora do carro para ver o bendito lago. Como os bichos não arredaram o pé dali de jeito nenhum, o jeito foi dar meia volta e cancelar o passeio de uma vez. Especialistas em entomologia confirmaram que a atividade dos mosquitos na área atingiu níveis extremos e as autoridades recomendaram o uso de repelente e roupas de proteção. Esse tipo de fenômeno não é novidade na Rússia. Em 2021, milhões de mosquitos invadiram a península de Kamchatka e formaram enormes redemoinhos de insetos no céu.
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0: quer música? Então fique bem aí, porque já já voltamos com muito mais Alternativa.
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0: nessa manhã de quinta-feira, hoje, 18 de junho. 3851-6244, ainda dá tempo de concorrer a ingressos pro circo, hein? Tem três pares de ingressos. Manda mensagem pra gente aí, tá? Anderson Pena, o meu áudio ainda não foi ao ar. Paz, eu tô com um montão de áudio aqui pra poder tocar. Não tem como tocar todos os áudios, já vou adiantando, nosso tempo já tem meio corrido, a gente tem aqui um compromisso, né, de entregar na hora certa, mas eu vou seguindo a sequência dos áudios, que eu vou tentar tocar o máximo possível. Fala comigo, bom dia.
1: Bom dia, Anderson Pena, aqui é o Cláudio da Cimento.
0: Fala, Cláudio.
1: De Barão com a Cais. Quero mandar a música aí pro Joaquim e Paulo, de Nova União aí. Manda um Paralama Sucesso aí pra eles aí. Ai, pai, para.
0: Valeu, valeu, Cláudio Nascimento. Adélia da Serra do Egito também tá ligada com a gente. Bom dia pra você. Fernanda também tá ligada. O Elisson, bom dia muito especial pra minha amiga Patrícia, Cláudia. Fala comigo.
2: Desce pra meio-dia, vou esperar você na porta da rádio. Vou te mostrar você como é que você tá conversando abobrinha comigo, tá? Vou tá lá te esperando, pode esperar.
0: Você não tem nada pra fazer, mesmo?
2: Você consegue fazer uma canoa, rapaz? Tá achando que você tá falando com quem aqui?
0: Traz o remo, tá? Se for trazer canoa, traz um remo também pra poder remar, tá bom, Rodrigão? É. E o senhor não tem nada pra fazer mesmo, né? Pro senhor vir cá esse horário, a hora do almoço? Ah, é hora do almoço, verdade. Valeu, Rodrigão!
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0: Vou chamar uns três seguranças.
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2: Alternativa 11:36.
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0: trazer resultado de promoção, ingressos pro circo. Hoje tem circo, amanhã também tem, e eu quero dizer que o Davi, pode vir buscar o seu ingresso, tá? Já mandei mensagem pra ele lá, depois você passa pra Alessandra aqui direitinho as informações do seu telefone, tá aqui no seu número de telefone, o seu nome, tá? Sandra Silva, pode vir buscar também, viu, Sandra Silva? Par de ingresso pra você também. Quem mais ganhou par de ingressos? Deixa eu ver. Tiago Guimarães também pode vir buscar par de ingressos para poder assistir o circo. 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Rafael, também abraço apertado para você, meu irmão. 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Que foi, Mauro Luciano? Você tá apavorado aí? O que tá acontecendo? Você tá nessa correria danada aí? Não tem jogo do Cruzeiro, não teve nada, Atlético, agora é só Brasil amanhã. Mas também não ganhou. Tá igual o Brasil. É, perdeu foi a fama, né? Perdeu só a fama, a moral um pouco, né? Mas amanhã tem Brasil. O senhor tá preparado? E aí, o senhor acha que vai dar ou não? Vai dar bom ou não? Ah, Neymar falou que tá um pouco cansado ainda. Diz que o pessoal tá querendo colocar o Rafinha no banco, o senhor acha justo isso? É, Rafinha é bom? O moço falou aqui que tem que tirar o Rafinha. Falou que não sei o que esse Rafinha tá fazendo aí. Rafinha tem que ficar aí no banco, levando o lanche pra turma. E deu uma sugestão aqui. Quem que deu sugestão aqui hoje cedo? Deixa eu ver quem que é que deu sugestão hoje cedo, pra ver se o senhor acha que tá certo essa. Ah, não, mas o problema é um minuto e pouco, não tem esse tempo todo. Deixa eu ouvir aqui.
1: O negócio pra mim, rapaz, não tá fácil, não, galera. Eu vou ter que fazer uma cirurgia de coluna, cara.
0: Não vai dar tempo, não. Hã? Oi? Tá. Um abraço grande pra você. Tá chegando o Informativo 91. Aliás, é informativo, depois O padre, aliás, o padre primeiro, Ricardo Caricati, na sequência informativa 91, e vem Mauro Luciano. Hoje tá um ânimo terrível, viu? Para trazer informações do esporte para você. Valeu!
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0: Alternativa 11, faltando pro meio-dia.
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Olá, meu irmão, olá, minha irmã ouvinte, saúde e paz, Deus te abençoe. Hoje o Evangelho nos fala que recomeçar é possível quando há o arrependimento. O Evangelho de hoje nos diz: naquele tempo, Jesus disse aos seus discípulos: é inevitável que aconteçam escândalos, mas ai daquele que produz escândalos. Seria melhor que lhe amarrasse uma pedra de moinho no pescoço e o jogasse no mar, do que escandalizar um desses pequeninos. Prestai atenção: se teu irmão pecar, repreende-o. Se ele se converter, perdoa-lhe. Se ele pecar contra ti 7 vezes num só dia, e 7 vezes vier a ti dizendo: estou arrependido, tu deves perdoá-lo. Os apóstolos disseram ao Senhor: aumenta a nossa fé. O Senhor respondeu: se vós tivesseis fé, mesmo pequena como um grão de mostarda, poderias dizer a esta moreira: arranca-te daqui e planta-te no mar, e ela vos obedecerá. Palavra da salvação. Recomeçar é possível quando há o arrependimento. O Evangelho de hoje nos fala que precisamos evitar os escândalos, perdoar o irmão e ter fé, mesmo diante de situações impossíveis. Jesus começa o Evangelho de hoje admoestando sobre os escândalos, como isso é prejudicial, pior que a morte. Uma leitura superficial dessa passagem diria que Jesus vai afirmar que é melhor perder a vida do que causar escândalos, quando diz que seria melhor amarrar uma pedra de moinho no pescoço e o jogar no mar do que causar escândalos. Isso não é uma sentença de morte. Mostra a gravidade que um escândalo pode causar, algo tão danoso quanto a perda da vida, algo tão prejudicial como a morte. Os escândalos causam prejuízo muito grande na vida de quem os comete e no coração dos outros, que ficam escandalizados e geram neles alguns movimentos interiores, como decepções, raiva, ódio, desprezo, incredulidade e falta de motivação. Quantos danos causam para si e para os outros que estão ao redor daqueles que cometem escândalos? Os escândalos são atitudes e comportamentos que não estão coerentes com determinados segmentos de vida. Se fiz uma escolha para a vida, essa escolha precisa ser coerente com o comportamento que preciso ter, com as escolhas e decisões que vão norteando a conduta diária. Se fiz uma escolha para o matrimônio, não posso ter comportamentos contrários a essa

0: Escolha. Se fiz uma escolha para ser um profissional, seja qual for a área, não posso ter comportamento contrário àquela escolha que fiz. Se fiz uma escolha para ser cristão, não posso ter um comportamento contrário a essa verdade que assumo. Vida incoerente, atitudes insensatas, comportamentos imprudentes, atos desprovidos de comportamento éticos e coerentes causam estranhamento aos olhos dos outros, causam repulsa e julgamentos que se percebem que o ato não condiz com a condição de vida. Pessoas assim são desacreditadas por outros e por um grupo social. Atitudes incoerentes entre casais chega a ponto de um não mais acreditar no outro. Atitudes incoerentes de políticos causam uma descrença em suas falas e no grupo que eles representam. Qualquer pessoa de envolvimento de conduta social, quando erra, gera uma ação contra si e contra o grupo que ele representa. Nada daquilo que fazemos tem repercussão somente em nossa vida. Por isso Jesus compara os escândalos com uma gravidade de morte. Por isso diz que é melhor a morte do que os escândalos. Eles geram mal para si, para o outro ao redor, ao grupo que o representa e às pessoas diretamente ligadas à situação. Vai dizer que é inevitável os escândalos. Eles acabam acontecendo. Mas ao anunciar algo tão prejudicial, anuncia também a capacidade de superação, o arrependimento e o perdão. Fala de algo tão prejudicial como a morte, que é o escândalo, e logo após fala do perdão, diante do irmão que arrepende-se, ensinando que é preceito divino, mesmo diante do erro, perdoar. Todos temos o direito de recomeçar, quando verdadeiramente ao arrependimento. Não podemos ser coniventes com os erros, principalmente quando estes são graves, mas a misericórdia também é um caminho da cura, da superação, da remissão da gravidade de um ato. Quantas pessoas, diante de situações erradas, no momento do arrependimento, recebem a misericórdia de Deus? Vai e não peques mais. Perdoados são os teus pecados. Ou, hoje mesmo estará comigo no paraíso. Mesmo diante de algo grave, contrário à verdade da palavra de Deus, se há o arrependimento verdadeiro, há possibilidade de recomeço. Mas é necessário o arrependimento. Caso contrário, a situação volta novamente. Se não há o arrependimento, há sim a necessidade de um ato que impeça a situação de ocorrer novamente. Entra aí o processo punitivo para impedir o ato. Mas se há o arrependimento, é possível perdão e a mudança. Por isso fala do perdão e fala da fé. Mesmo que tenha ocorrido algo de natureza grave, é possível ser mudado. Se o perdão e o arrependimento for concebido, a natureza de uma gravidade pode ser atenuada diante de Deus e das situações ocorridas, caso aconteça verdadeiramente o arrependimento. A matéria de mudança é o arrependimento. Se não houver o arrependimento, a situação se repete. Caso haja, a mudança é possível. Diga a esta árvore que arranca-te e vai para outro lugar. Ela te obedecerá. Quando houver uma fé verdadeira, sustentada pelo arrependimento e o desejo de recomeçar, Deus sempre nos dá a oportunidade de recomeço. Alguns homens nunca dão aos outros o direito de recomeçar. Alguns dão, mas ficam sempre lembrando dos erros do passado. Outros, como Deus, acreditam na mudança e dão ao outro o direito de fazerem um novo caminho, mesmo diante de um erro. O novo que Jesus nos traz e ensina é que sempre há possibilidade de recomeçar, mesmo diante dos erros, quando há verdadeiramente o arrependimento. O arrependimento é um movimento do coração para a mudança de um comportamento. Mudar é possível, mudar é necessário, mudar é divino. Se teu irmão pecar, repreende-o. Se ele se converter, perdoa-lhe. Se ele pecar contra ti 7 vezes num só dia e 7 vezes vier a ti dizendo: estou arrependido, tu deves perdoar. Que o Senhor nos dê um coração capaz de compreender essa palavra e de perdoar verdadeiramente o irmão de todo o coração. Saúde e paz. Que desça sobre nós a bênção de Deus Todo-Poderoso, Pai, Filho, Espírito Santo. Amém. Deus abençoe a todos.
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14: Voltamos com mais notícias. A Polícia Civil prendeu um suspeito de crimes sexuais em série em Itabira. O homem de 34 anos foi preso ontem, suspeito de cometer uma série de crimes sexuais contra 5 vítimas da sua própria família. As investigações apontam que os abusos ocorreram no distrito de Senhora do Carmo, na zona rural da cidade. As vítimas identificadas no inquérito possuem atualmente 13, 15, 16, 18 e 21 anos de idade. A investigação teve início após um boletim de ocorrência registrado no final de abril, desencadeado por um episódio em que o investigado, ao oferecer carona a uma prima, expôs o seu órgão genital. A jovem desembarcou imediatamente do veículo para fugir do assédio e relatou o fato aos familiares, incluindo a esposa do autor, gerando um forte conflito na família. A partir dessa primeira denúncia, outras jovens do mesmo círculo familiar se sentiram encorajadas a romper o silêncio. Elas formaram uma rede de apoio e, por meio de um grupo em um aplicativo de mensagens, compartilharam os abusos que vinham sofrendo desde o ano de 2021. O inquérito policial revelou que o agressor apresentava um padrão serial, se aproveitando do livre acesso e da relação de confiança para cometer as violências, frequentemente atacando as vítimas enquanto elas cuidavam de crianças ou em momentos de repouso e vulnerabilidade. Diante da gravidade da reiteração dos fatos, o mandado de prisão preventiva foi cumprido pela Polícia Civil por meio de ações da DEAM, a Delegacia Especializada de Atendimento à Mulher de Itabira. O suspeito vai responder pelos crimes de estupro de vulnerável e importunação sexual. O indivíduo foi encaminhado ao sistema penal, onde fica à disposição da justiça. Eu volto em breve com mais notícias. Direto da redação, Kinderly Brandão.
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16: Mortos. O que deveria ser um passeio relaxante na Rússia virou um verdadeiro filme de terror trash com orçamento de centavos. Turistas que decidiram visitar o Largo Xuxi, na região da Buriácia, foram engolidos por uma nuvem gigante de mosquitos que parecia o apocalipse e foram obrigados a se trancar dentro dos próprios carros para não virarem o almoço dos insetos. As imagens que bombaram nas redes sociais mostram o céu completamente preto, parecendo fumaça de incêndio, mas eram só bilhões de pernilongos furiosos. O negócio estava tão feio que ninguém conseguiu colocar o pé para fora do carro para ver o bendito lago. Como os bichos não arredaram o pé dali de jeito nenhum, o jeito foi dar meia volta e cancelar o passeio de uma vez. Especialistas em entomologia confirmaram que a atividade dos mosquitos na área atingiu níveis extremos e as autoridades recomendaram o uso de repelente e roupas de proteção. Esse tipo de fenômeno não é novidade na Rússia. Em 2021, milhões de mosquitos invadiram a península de Kamchatka e formaram enormes redemoinhos de insetos no céu.
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0: Boa tarde, Maurão.
2: Olá, muito boa tarde, para você que me acompanha aqui na Rádio Alternativa. Tá começando mais um Alternativa Esporte, agora meio-dia e seis, hoje quinta-feira, dia 18 de junho de 2026, e a gente vai continuar falando sobre seleção brasileira. É a seleção brasileira que tem uma partida importante contra o Haiti amanhã, né? E uma novidade sobre o Neymar, né? Até brinquei com o Anderson Pena aqui que o Neymar ia jogar, né? Mas é brincadeira, tá? Tem uma informação aqui importante para vocês sobre o Neymar e o jogo contra o Haiti. É, gente, o Haiti amanhã, né, vai enfrentar a seleção brasileira. Seleção brasileira enfrentando o Haiti amanhã às 21h30. E o Neymar tá fora. Neymar não viaja com a seleção brasileira e está fora do jogo contra o Haiti. Ele não viajou para Filadélfia, né, junto com o restante da delegação da seleção brasileira para o jogo contra o Haiti, que acontece nessa sexta-feira. O camisa 10, ele segue em processo de recuperação em Nova Jersey e não estará em campo na segunda partida aí da seleção brasileira, válida pelo fase de grupos. Brasil está no grupo C da Copa do Mundo, né? Segundo a CBF, Neymar trabalha para otimizar a fase final desse processo aí de recuperação, fazendo uso das estruturas aí do hotel em Nova Jersey, né? E do CT também, né? Do Columbia Park. Então o Neymar tá fora, mas não porque está lesionado, não vai jogar a Copa. O Neymar está em um processo final de tratamento, né, dessa lesão dele, que aconteceu, se não me falha a memória, contra o Coritiba na Vila Belmiro, e o Neymar se recuperando. A tendência é que o Neymar esteja

campo, na quarta-feira ele foi a campo, fez trabalhos com bola, dessa vez já treinou com bola junto com os companheiros aí, né? Participou de um aquecimento junto com os companheiros de seleção brasileira, né? O Carlo Ancelotti conversou com ele, ele foi batizado ali, entre aspas, né? Porque agora tá liberado aí, então teve toda uma alegria ali do elenco com o Ancelotti, principalmente o Neymar também, que sofreu essa lesão aí na panturrilha direita, né? Na verdade, ele sofreu essa derrota contra o Coritiba, essa lesão contra o Coritiba mesmo, tá? O Santos perdeu pro Coritiba por 3-0, né? Nessa ocasião, e ele sofreu essa lesão aí, uma pancada na panturrilha direita, e está se recuperando, e acredito eu que o Neymar, para esse último jogo aí contra a Escócia, que acontece dia 24, daqui a 6 dias, né? Daqui a, né, menos de uma semana, dia 24, vai dar numa quarta-feira. Na próxima quarta-feira, o Neymar vai estar disponível, sim, né, em Miami, para esse jogo contra a Escócia. Então, o Brasil jogou dia 13 contra o Marrocos, né, em Nova Jersey, na Filadélfia. Amanhã tem esse jogo contra o Haiti. E a última rodada vai ser em Miami, também nos Estados Unidos, dia 24, próxima quarta-feira, contra a Escócia. Então, Neymar fora deste jogo contra o Haiti, que acontece amanhã, nessa sexta-feira, às 21h30. Então, o Brasil que está prometendo algumas mudanças aí, né? Algumas mudanças podem acontecer na seleção brasileira para esse jogo de amanhã contra o Haiti. E tivemos ontem algumas partidas, né? Rodadas de ontem. Lembrando que agora às 13 horas tem República Tcheca e África do Sul. Hoje, né? Daqui a pouquinho. Hoje também, pelo Grupo A. Hoje também tem México e Coreia do Sul, às 22 horas. Hoje também, pelo Grupo B, tem Suíça e Bósnia, às 16 horas. Às 19 horas, Canadá e Catar, pelo grupo C, que é o grupo do Brasil. As partidas acontecerão amanhã em Boston. A Escócia enfrenta o Marrocos às 19 horas. E na Filadélfia, o Brasil enfrenta o Haiti às 21h30. No grupo D, amanhã também, Estados Unidos e Austrália. Estados Unidos é o líder ao lado da Austrália, né? Então ali é um jogo de 6 pontos. Quem vencer vai ser o líder isolado. E no mesmo grupo, no sábado, Turquia enfrenta o Paraguai, que perdeu, né, na primeira rodada por 4-1 para os Estados Unidos. No grupo E, no sábado, vai ter Alemanha e Costa do Marfim. Também no sábado, Equador e Curaçao. Lembrando, né, que a Alemanha meteu 7-1 no Curaçao, né? No domingo. Foi uma partida bem, bem ampla, né? Para a Alemanha, né? No grupo F, a Holanda, ela vai enfrentar a Suécia, e a Tunísia enfrenta o Japão. Jogo no sábado e no domingo. No domingo também, Bélgica e Irã. Também no domingo, Nova Zelândia e Egito, válido aí pelo grupo G. Grupo H, Espanha e Arábia Saudita, Uruguai e Cabo Verde. Lembrando que a Espanha empatou com Cabo Verde por 0-0, e a Arábia Saudita surpreendeu e empatou com o Uruguai por 1-1. Então, nesse grupo G aí, tá todo mundo com um ponto, né? Tivemos nessa terça-feira, né, a França vencendo o Senegal por 3-1, com o show aí do Mbappé. O Iraque perdeu para a Noruega por 4-1. Esse é o grupo I, né? Então vai ter França, Iraque, Noruega e Senegal na segunda-feira, já na próxima semana. E tivemos aí na terça-feira também a Argentina vencendo a Argélia, e a Áustria, ela vencendo a Jordânia. Então, na segunda-feira também tem esse jogo importantíssimo, né? Ontem, pelo grupo K, o Portugal foi surpreendido pela República Dominicana do Congo. Um empate em 1-1. E a Colômbia venceu a primeira rodada, né? O Uzbequistão. E jogo agora só na terça-feira que vem, desse grupo K. Tem uma distância muito longe, né? Dos primeiros grupos para os últimos grupos ali de partidas. Você vê, Portugal estreou ontem, Argentina também estreou muito depois,

0: né? É complicado, né? A Inglaterra ontem também com um show aí, né? Foi, na verdade, foi um show dos caras, né? A Inglaterra venceu facilmente a Croácia por 4-2. A Croácia que eu vi essa partida, né? Merkem fazendo grande partida, gol de pênalti, teve que voltar para fazer de novo, né? Para cobrança de novo, né? A Inglaterra, na verdade, ela massacrou a Croácia nos dois tempos, mas principalmente no segundo tempo, só deu a Inglaterra, né? E o Gana venceu o Paraguai, o Panamá ontem por 1-0. Eu vi essa partida também, foi um gol nos acréscimos. O mesmo Panamá que o Brasil venceu por 6-2. Foi um gol nos acréscimos desse jogo de Gana e Panamá. Gana e Inglaterra com 3 pontos, a Inglaterra na frente por causa do critério de desempates. E o próximo jogo deles só na semana que vem, na próxima terça-feira. E o Messi, até então, né, pela FIFA, está sendo considerado o melhor jogador da Copa do Mundo após essa primeira rodada aí, né? O Messi tem 3 gols, o Haaland, para quem lembra, né? O Haaland também tem 2 gols. Então, Messi superando aí Pelé, superou Ronaldo, né? Agora tem 16 gols em Copas do Mundo. Então, esses jogos da Copa do Mundo que eu disse aqui vão acontecer e vão iniciar hoje às 13 horas, daqui a pouquinho, né? Já tem jogo pela Copa do Mundo aí. Vai ter República Tcheca e África do Sul, um jogo bacana para assistir, um jogo interessantíssimo para assistir aí, né? E a gente vai acompanhar, né? Vamos acompanhar o que vai acontecer. O nosso amigo Emerson Jaleco tá aí, ó. Ô Jaleco, fala com a gente, tem uma mensagem do Jaleco aqui pra gente. Eu vou colocar aqui agora para vocês. Fala com a gente, Jaleco.
1: Ô, Mauro Luciano, boa tarde.
0: Boa tarde.
1: Aqui é Jaleco de Petras Altas.
0: Tudo bem?
1: Eu particularmente gosto do futebol do Neymar. Só que eu acho que o Brasil deveria dar oportunidade para outros atletas que estavam jogando em alto nível. Ele levou um atleta lesionado, né? E o Brasil precisando de jogadores para compor o elenco, e o Neymar até então sem poder estar atuando.
0: É verdade, Jaleco, verdade. Poderia dar oportunidade para outros jogadores que estão em alto nível, né? Tem até a possibilidade aí de colocar alguns jogadores no banco, fazer algumas modificações aí, né? Eu acredito, né, que o Ancelotti, junto com a comissão técnica da seleção brasileira, Jaleco, eles levaram o Neymar, não só pelo... por ser, para ele tentar resolver ou ajudar a seleção brasileira dentro das 4 linhas, mas fora também, né? Mas uma coisa, você tem razão, deixou o jogador que está jogando atualmente muito mais do que ele e poderia somar muito mais do que ele fora da seleção brasileira. Eu até acho, vou falar a verdade para vocês, que a CBF poderia aumentar aí essa quantidade de jogadores convocados para a Copa do Mundo, sabe? Essa lista final aí de convocados, eu acho que é pouco. Eu acho que deveria ter pelo menos uns 5 nomes aí, umas cinco opções a mais aí que a FIFA poderia liberar. Eu acho muito pouco. São 2 times. Poderia liberar aí, colocar uma quantidade maior, podia levar 5 jogadores a mais. Ah, não vai ser relacionado naquelas partidas, mas pode ter um rodízio ali, ó. Precisou de um, tomou um cartão, machucou, pode substituir, né? Mas eu concordo com você, né, Jaleco, que ficaram jogadores aí com a qualidade muito maior atualmente do que o Neymar, né? Jogando mais do que ele atualmente, e ficaram pra fora, né? E tomara que ele jogue, né? Porque a seleção brasileira também não é possível que ia fazer isso, né? Levar o Neymar para ele não jogar nenhum jogo. Lembrando que nessa fase de grupos aí pode acontecer mudanças, tá? Alguém pode ser cortado da seleção e aquela lista de 50 nomes que tem lá, né? 50 nomes, os que foram. Mas os suplentes podem ser substituídos. Para quem lembra, a seleção brasileira de 2002, Márcio Santos, eu acho que foi o Márcio Santos em 2002, ele machucou e o Gilberto Silva foi. E acabou que o Gilberto Silva ganhou a titularidade aí no meio-campo, né? Gilberto Silva do Atlético, pra quem lembra disso, em 2002.

0: né? Ele era suplente e foi, né? E ficou lá, né? E foi titular e foi, ajudou muito a seleção brasileira a ser campeã, né? Por falar em seleção, né? O Danilo, lateral da seleção, tá falando sobre o trabalho da seleção, teve uma entrevista dele ontem, muito interessante. Eu vou trazer alguns trechos aqui para você, e entre eles, esse primeiro trecho aí do Danilo falando sobre a seleção brasileira, eu vou trazer para vocês, mas daqui a 30 segundinhos depois do intervalo.
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1: A Alternativa Esporte voltando aqui na sua rádio Alternativa 91.1 FM. Agora 12:20 dessa quinta-feira. E a gente vai trazer essa fala aí do Danilo, lateral da seleção brasileira, falando sobre os preparativos, essas três semanas da seleção brasileira aí. E eu trago aqui agora para vocês Danilo no Alternativa Esporte.
2: Após isso, obviamente, três semanas de trabalho faz com que a gente, de certa forma, deixe um pouco de lado todas as convicções que cada um tem dos seus clubes, isso falando dentro de campo, e que a gente possa, de certa forma, mergulhar, né, dentro de uma filosofia que a gente quer ter dentro de campo aqui na seleção brasileira. Cada um joga num clube onde trabalha de uma forma, pressiona de um jeito, joga de outro, e quando junta tudo isso, não é muito fácil chegar num produto final que tenha muita coerência. Então a gente teve esse tempo agora de três semanas importantes para poder trabalhar isso, e obviamente o dia a dia, a proximidade, tá falando sobre os objetivos, isso para mim é muito importante. Essas três semanas serviram para isso também.
1: Mas são três semanas que servem de preparativo, não só para a parte técnica, né? Mas essa união do elenco, né? Trazer esse elenco para a comissão técnica, ter essa conversa, entender o jogador e o jogador também entender o esquema tático do treinador, que é diferente do clube, como ele falou. O que ele quis dizer, é diferente no clube lá com a seleção brasileira, né? Os companheiros de time são diferentes da seleção, o técnico é diferente, o esquema tático é diferente, a forma de jogar é diferente, o posicionamento dentro de campo é diferente, então é mais uma adaptação. Eu ainda acho, eu sempre falo isso com você aqui, que é um tempo muito curto, é muito curto. Eu acho que a seleção brasileira, as seleções, né, elas deveriam ter mais encontros quando não tem Copa do Mundo, não tem Copa América, não tem eliminatórias. Eu acho que deveria ter, né? Eu digo assim, pelo menos uns 7 encontros anuais aí, para não falar a cada 2 meses, mas um pouquinho menos a cada 2 meses, né? Uns 7 encontros aí durante o ano. Deixar os caras lá uma semana, faz um amistoso, faz um treinamento. Eles têm que se conhecer mais, né? Eu acho que não precisa ser exagerado também todo mês, mas entre 6 e 7 encontros anuais aí, independente de ter competições ou não, ter pelo menos um amistoso, ter 6, 7 amistosos no ano no país, seria interessante demais, para juntar mais, para unir mais essa seleção do povo brasileiro. Tá precisando disso. Depois de 2006, eu sempre falo isso aqui, depois de 2006, eu acho que até o ânimo do torcedor para poder torcer para a seleção daquela forma que torcia, hoje tem roupa pintada, né? Gente com rosto pintado nos jogos e tal, tem, mas é muito pouco, né? E o Danilo continua falando, né? Desse time definido, né? Será que o Ancelotti definiu esse time? Ele falou aí de um percentual que já está definido, né? No ponto de vista dele, para esse time ideal aí, esse time titular, pro decorrer da Copa do Mundo,

0: E eu trago agora para vocês novamente o Danilo aqui no Alternativa Esporte.
1: Outro dia dei uma entrevista e falei sobre não existir reserva e titular. Talvez eu me expressei mal. Todo time existe um núcleo duro, onde existem ali 6, 7, 8 jogadores que são sim os jogadores titulares e que jogam sempre. E ali existem 3, 4 jogadores que estão sempre em uma rotação em base ao jogo, ao adversário e à estratégia. Isso é o que se faz hoje no futebol de hoje em dia, né? Num futebol moderno, em que as estratégias mudam de acordo com o adversário sempre. Então isso que aconteceu, né, no último jogo, e que talvez para mim teve uma importância exagerada, é o que acontece, é natural, né? Hoje nós temos muito provavelmente um time 80% definido do que vai jogar, 70% definido do que vai jogar sexta-feira, e temos 3 jogadores, 4 que ainda não se sabe por vários motivos, por indecisão do treinador, por uma questão tática, por uma questão física, por mania do treinador. O treinador tem uma cabeça maluca, jogou, sabe bem, treinador às vezes tem escolhas e decisões que ninguém, não tem uma explicação lógica, sabe? Então, nesse nível, e eu falo por mim, eu, se o treinador me falar que eu vou jogar hoje ou amanhã, ou você vai me falar uma hora antes na sexta-feira, a minha preparação e a minha forma de estar dentro do grupo e preparando para o jogo é a mesma. Serve para todo jogo? Não. Alguns jogadores precisam saber antes, sim, para se preparar de uma maneira diferente, para já viver algo do jogo. Eu, por algo vivido já no futebol, e alguns outros, por mim, se ele me falar 10 minutos que eu tenho que entrar, já me aconteceu várias vezes. O Guardiola chegou e falou: tu vai jogar agora, zagueiro. Eu nunca tinha jogado de zagueiro. Depende de cada um. É diferente a interpretação de cada um.
0: É verdade, isso aí é verdade. E eu acho que o preparativo, né, essa preparação do jogador, ela tem que ser da mesma forma, independente de ser titular ou não, independente de jogar ou não, né? É um cara que mostra experiência, né, e não tá na seleção brasileira à toa, né? Por mais que eu acho que tem laterais mais qualificados do que ele atualmente, né, laterais que poderiam estar na seleção brasileira, que tem mais qualidade do que ele, mas isso aí também mostra esse mix aí da escolha do Ancelotti e sua comissão técnica, né? Junto com o Rodrigo Caetano também, que é o diretor de esportes, né? Da CBF, de intercalar jogadores experientes, jogadores que vão somar com o grupo, extracampo também, fora das quatro linhas ou dentro das quatro linhas também, em uma orientação quando o jogo tá difícil, uma cobrança de pênalti, né? E que o técnico não consegue entrar lá dentro de campo, e o técnico tá de um lado da linha lateral, e o outro lado, ninguém, o cara não consegue muitas vezes falar. Para quem já foi estádio aqui sabe muito bem disso. Às vezes o cara não consegue falar porque tá longe, a torcida tá em cima cantando, é muito barulho, né? Mas eu acho importante, né, o Danilo falar isso aí também. Eu acho que é muito bacana nessa declaração dele. E ele foi perguntado sobre o Brasil mudar de patamar, né? Qual prateleira que o Brasil está, né? Qual fileira que o Brasil está? Ele foi perguntado sobre isso, aquela pergunta de antes, uma pergunta inteligente, porque a gente viu a resposta, né? Uma resposta muito inteligente também, foi feita pelo Zinho. Quem lembra do Zinho aí, né? Zinho, campeão do mundo, né? Seleção brasileira, rodou por muitos clubes brasileiros e fora também do Brasil. Zinho hoje está na ESPN, se não me falha a memória. Mas o Danilo foi perguntado sobre esse patamar da seleção brasileira, e eu trago a resposta do lateral da seleção brasileira aqui no Alternativa Esporte.
1: Aquilo que eu penso é que as outras seleções melhoraram muito. O futebol evoluiu de uma maneira, como a gente sempre fala, isso é falar do mesmo. As outras seleções melhoraram muito. A maneira de formar jogadores, de montar equipes, ela evoluiu de uma maneira que todo mundo ficou muito igual. E isso é em todo tipo de futebol de seleções, futebol de clube. A diferença entre ganhar, perder, empatar, ser o melhor, ser o pior, ela é muito curta, é muito fina, entendeu? Então, o Brasil tá na primeira fileira, sim, sempre vai estar. Só se acontecer um desastre muito grande, parar de produzir jogador como a gente produz, entendeu? Só se a gente for muito amador e pouco inteligente na maneira de conduzir os nossos jogadores e tratar a nossa seleção, porque é muita gente nascendo a cada dia com muita qualidade, e a gente

0: tem uma geração que muitas vezes as pessoas falam, ah, uma geração que não é boa. Pô, brincadeira, cara, com tanto de qualidade, tanto de gente boa que você tem aí. É, não acho que o Brasil mudou de patamar, não. O Brasil continua na primeira fileira. Obviamente, isso foi construído não por mim, nem pelos jogadores que estão aqui. Tem uma galera atrás que precisa ser respeitada e foi quem construiu esse status, essas conquistas, essas cinco estrelas que a gente tem no peito. Nossa obrigação é tentar o máximo possível honrar isso. E se a gente tiver a possibilidade, com muita entrega, com muito espírito de sacrifício, conseguir colocar mais uma estrelinha na camisa, seria maravilhoso.
1: É, seria maravilhoso, né? E eu concordo com ele entre partes, né? Os níveis, tudo bem, seleção tem jogadores de qualidade, os níveis também baixaram um pouco, né? Os níveis das outras seleções também, lógico que subiram, hoje as seleções estão mais equiparadas do que há 10 anos atrás. 10 anos atrás você chegava na Copa do Mundo aí, era duas, três seleções que eram tidas aí, ditas aí como favoritos pro título. Hoje não, hoje tem pelo menos cinco seleções aí que pode ser campeãs assim, tranquilamente. Cinco, seis aí pode ser campeã tranquilamente na Copa do Mundo. Mas é lógico que o nível da seleção brasileira caiu um pouquinho, né? Isso aí é lógico, com toda certeza caiu um pouquinho. Mas esse assunto pra gente continuar amanhã, né? O papo tá muito bacana, esse papo aqui da seleção brasileira, a gente batendo um papo, trazendo as entrevistas. Amanhã eu vou trazer mais algumas falas aqui do Danilo também, que eu achei bem interessante. E amanhã a gente já vem com uma possível escalação e todo aquele pré-jogo ali da... aquele pré-jogo ali para a seleção brasileira, né? Para o jogo entre seleção brasileira e o Haiti, que acontece amanhã às 21h30. E eu vou trazer todos os detalhes para você amanhã. Tô chegando ao finalzinho do Alternativa Esporte. Fique agora com o Jornal da Itatiaia Tarde. E amanhã eu tô de volta ao meio-dia para trazer mais detalhes dessa Copa do Mundo para você. Forte abraço, fique com Deus, um ótimo dia para todo mundo. E amanhã eu tô de volta.
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3: Olá, boa tarde. Hoje é quinta-feira, 18 de junho de 2026. Jornal da Itatiaia, que tem também edição de Daniele Camargos e a apresentação de Kátia Pereira, meio-dia e 31. Apartamento de luxo, repasses milionários, dólares em espécie e suspeitas de influência política. A nova fase da Operação Complice Zero revela os bastidores da investigação contra o Banco Master e que atingiu agora o líder do governo Lula no Senado. O repórter Pedro Nascimento tem todos os detalhes. Boa tarde para você, Pedro.
4: Boa tarde para você também, Kátia. Boa tarde para todo mundo que está acompanhando Itatiaia. E olha, dia movimentadíssimo aqui em Brasília em razão dessa nova fase da Operação Compliance Zero, que investiga, né, esse suposto esquema de corrupção, lavagem de dinheiro e fraudes financeiras ligadas ao Banco Master. E pela primeira vez essa operação atingiu diretamente um aliado do presidente Lula, que é o senador Jax Wagner, do PT da Bahia, que não é somente líder do governo no Senado, ele também é uma liderança importantíssima do PT na Bahia, que é o principal berço, né, da esquerda ali no Nordeste. Além de Jax Wagner, essa operação também teve como alvo o empresário Augusto Lima. Ele é apontado pela PF como ex-sócio de Daniel Vorkari no Banco Master e também o responsável por levar ao Grupo Master o Credicesta, que é um sistema de crédito consignado para servidores públicos do estado da Bahia e que se tornou um dos principais negócios do banco. Segundo os investigadores, Augusto Lima mantinha uma relação muito próxima com Jax Wagner e inclusive teria intermediado uma série de benefícios ao senador e pessoas do seu em torno. Entre as suspeitas estão, por exemplo, Kátia, a compra de um apartamento de luxo em Salvador, avaliado em mais de 2,5 milhões de reais, transferências de 3,5 milhões de reais a uma empresa ligada à nora de Jax Wagner, e a Polícia Federal também cita outros favores, né, que foram direcionados a Jax Wagner, como, por exemplo, o fornecimento de ingressos para um show nos Estados Unidos e também o uso de aeronaves particulares e outras vantagens que estariam sendo investigadas e que mostram uma proximidade muito grande de Augusto Lima e Jax Wagner, lembrando que Augusto Lima era braço direito de Daniel Vorkari, também era dono do Banco Pleno, né, que mais tarde se integrou ao Banco Master, que também foi alvo do Banco Central, foi liquidado, assim como o Banco Master. Perdão. Além disso, Kátia, hoje a gente também teve 18 mandados de busca e apreensão cumpridos aqui em Brasília, em São Paulo e também em Salvador. Durante esses mandados de busca e apreensão aqui em Brasília, os agentes apreenderam mais de 49 mil

0: dólares e também relógios, outros itens de luxo que estavam em um endereço ligado ao senador. A principal suspeita da Polícia Federal é que esses benefícios possam ter relação com a atuação política de Jacques Wagner em temas de interesse ao Banco Master no Congresso. Com base nesses indícios, né, reunidos, o ministro André Mendonça do Supremo Tribunal Federal autorizou as buscas e também uma série de medidas cautelares contra os investigados. Até o momento, a gente ainda não teve nenhuma manifestação oficial de Augusto Lima e de Jacques Wagner, mas quem saiu em defesa do senador hoje foi o presidente do Congresso Nacional, o senador Davi Alcolumbre. Vamos ouvir o que ele disse. Bom, não tivemos aqui, portanto, a fala de Davi Alcolumbre, mas ele criticou essa condenação antecipada e prestou apoio a Jacques Wagner, diz que ao fim dessas investigações a verdade prevalecerá. De Brasília, Pedro Nascimento.
1: Agora é 12:35, a seguir aqui no Jornal da Itatiaia Tarde, apesar de envolvimento com Daniel Vorcaro, Flávio Bolsonaro comemora a operação contra o petista Jacques Wagner.
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1: Agora 12:37, Flávio Bolsonaro promete dobrar investimentos do governo em segurança pública caso seja eleito e comenta a operação contra parlamentar do PT envolvendo Banco Master.
5: Durante evento em São Paulo, Flávio Bolsonaro comemorou a operação da Polícia Federal realizada nesta quinta-feira contra o líder do governo no Senado, Jacques Wagner, durante a nona fase da Operação Complice Zero, que investiga suspeitas de corrupção, lavagem de dinheiro, crimes financeiros e organização criminosa envolvendo o Banco Master. O senador e pré-candidato à presidência da República pelo PL apresentou na manhã de hoje 12 medidas de segurança que serão implementadas em seu possível futuro governo.
6: Esse plano aqui é uma péssima notícia para o PCC, para o Comando Vermelho e para o PT, que hoje está tendo um dia pior ainda, porque o PT da Bahia acaba de ser implodido pela Polícia Federal.

0: Federal e ex-secretário de Segurança Pública de São Paulo. Entre os itens apresentados estão a redução da maioridade penal, tratar PCC, Comando Vermelho e milicianos como terroristas, além da castração química para abusadores de crianças e mulheres, e também programas para fortalecer as fronteiras do Brasil e os portos, ambos os lados, com entrada e saída de drogas aqui no país. Flávio prometeu ainda dobrar investimentos federais em segurança pública e que vai retirar o auxílio que famílias de detentos recebem para dar para as famílias das vítimas. De São Paulo, repórter Yuri Cavalieri.
1: Agora 12:39, a seguir, polícia cumpre mandados contra deputado do Rio de Janeiro suspeito de ligação com facção criminosa.
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1: Meio-dia e 42, vamos ao Rio de Janeiro.
17: 14 mandados de busca e apreensão foram cumpridos hoje na operação da Polícia Civil do Rio e também do Ministério Público, que investiga uma ligação de um deputado estadual com a facção Terceiro Comando Puro. Os mandados foram cumpridos em endereços aqui do Rio, como, por exemplo, a LERJ, Assembleia Legislativa do Rio, além do Espírito Santo. Os alvos são o deputado estadual Valciaza, do PRD, o ex-vereador Ulisses Marins e um ex-assessor parlamentar. A suspeita é de que eles tenham tentado obter informações de uma operação para a demolição de construções irregulares do TCP em Parada de Lucas, comunidade do Complexo de Israel, na zona norte do Rio. A ideia era tentar impedir a demolição desses imóveis que pertenciam à facção Terceiro Comando Puro. Entre os imóveis estão o resort de luxo do traficante Álvaro Malaquias Santa Rosa, conhecido como Peixão. Ele é o chefe da facção TCP e um dos bandidos mais procurados do Rio. O resort, segundo a polícia, estava numa área de preservação ambiental e a propriedade tinha piscinas e até um lago para a criação de carpas. Na operação de hoje, mais de R$300 mil em espécie foram apreendidos pela polícia. 166 mil na casa do deputado Valciaza, além de mais de 150 mil em outros endereços ligados ao parlamentar. O deputado nega as acusações. As investigações prosseguem. Do Rio de Janeiro, Diana Rogers.
1: Meio-dia e 43.
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18: O mercado da carne bovina

0: Argentina vive um momento de incertezas para os produtores e a indústria, porque muitas decisões importantes estão próximas de serem tomadas. A primeira delas é se a China, que está completando sua cota de importação, vai manter a tarifa de 12% cobrada hoje, ou se vai mesmo estabelecer o tarifaço de 55%, o que tornaria o comércio com os chineses completamente inviável. O Brasil deixaria de exportar um volume muito alto, aproximadamente 600 mil toneladas esse ano, e não há como redirecionar tanta carne. Temos também que aguardar os acordos com os Estados Unidos, já que Donald Trump anuncia sobretaxas para vários países do mundo, inclusive o Brasil. Entretanto, os americanos vivem o pior momento dos últimos 70 anos na produção da carne bovina. O rebanho encurtou e isso não se resolve em menos de 2 anos. E o Brasil, pela qualidade e pelo preço, é o melhor exportador para os americanos. Também pendente a exportação de carnes para a União Europeia, no momento tudo bloqueado. A partir do dia 3 de setembro, o Brasil vai ter que se explicar porque até agora permite o uso de alguns antibióticos que hoje são proibidos na Europa. Diante dessas indecisões, quem tem boi no pasto pronto para vender já começa a sentir as quedas nos preços da arroba pagos pelos frigoríficos. Entretanto, os preços para o consumidor ainda não caíram, porque ninguém pode prever o que vai acontecer nas próximas horas. Os preços da arroba: São Paulo caiu de 351 para 348. Goiás, de 328 para 326. Minas, estável, R$326. Mato Grosso caiu de 348 para 346. Itatiaia, Agro, Valdir Barbosa.
1: Meio-dia e 45, a seguir, na véspera da assinatura de acordo de paz, Israel volta a atacar o sul do Líbano.
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1: Meio-dia e 48. Israel volta a atacar o sul do Líbano após o acordo de paz entre Estados Unidos e Irã, segundo a mídia libanesa. O bombardeio teria deixado 3 pessoas mortas no distrito de Nabatieh. O governo de Israel não se manifestou sobre o possível ataque.

0: ataque. Mas as Forças Armadas do país afirmaram que as operações para remover ameaças e fortalecer a defesa dos residentes do norte de Israel vão continuar. O memorando assinado pelos Estados Unidos e Irã havia declarado fim imediato e permanente das operações militares em todas as frentes, incluindo o Líbano. No documento, os países se comprometem a não iniciar qualquer conflito um contra o outro e a garantir a integridade territorial. O acordo, no entanto, não é definitivo. Os países ainda precisam chegar a um consenso quanto à questão nuclear. Após isso, o acordo deve ser ratificado por meio de uma resolução vinculante do Conselho de Segurança das Organizações das Nações Unidas. A assinatura do acordo está prevista para ocorrer amanhã, 12:49.
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2: Boa tarde! E como está o comportamento do mercado brasileiro e global no pós-Copom e pós-FONC, ou seja, depois das decisões de política monetária no Brasil e nos Estados Unidos? Por aqui, o índice Bovespa sobe 0,65%, afinal de contas, a taxa caiu um tiquinho, mas caiu, o que é bom para os negócios da economia real. O dólar, que está mais caro hoje em relação ao real, sobe 0,92%, cotado a R$5,15. Isso também era esperado, porque nos Estados Unidos as taxas foram mantidas entre 3,5 e 3,75, e por aqui a taxa sofreu um ligeiro corte, o que deixa os investimentos de renda fixa nos Estados Unidos um pouco mais atrativos do que no Brasil, já que por lá, repito, as taxas foram mantidas e por aqui a Selic sofreu um corte de 0,25 ponto percentual. No mais, os juros futuros estão operando em ligeira queda, mesmo assim, precificando uma taxa Selic sem mais cortes para o final do ano. Agora, para o final do ano, na B3, os negócios estão girando em torno de 14,23%. Para 2027, na faixa de 14,6%, ou seja, acima da Selic atual. E isso se repete para 28, 29 e 30. Portanto, gente, não existe mais muito espaço para o Banco Central cortar juros. E o Banco Central, no comunicado, deixou claro que o governo tem que adotar uma política fiscal mais contracionista, como é a política monetária, e não essa política fiscal expansionista. E o governo também tem que parar de ficar incentivando a demanda através da distribuição de incentivos, né, ou de auxílios fiscais e também de tomada de crédito, linhas especiais de crédito para que o brasileiro se endivide em uma taxa de juros extremamente alta. Isso faz com que haja um aumento no consumo. Esse aumento de consumo, esse estímulo à demanda, faz com que a economia cresça acima do seu potencial, o que causa pressão nos preços. Resumo da ópera: o Banco Central deu um puxão de orelhas do governo, que tem que parar de gastar mais do que ganha e tem que parar de incentivar as pessoas à tomada de crédito e ao consumo. Rita Mundim, para a Rádio Itatiaia.
0: Agora 12:52, a seguir, Neymar não viaja com a seleção e fica de fora do jogo contra o Haiti.
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1: Meio-dia e 55.
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3: Quinta-feira, com temperaturas amenas em Minas Gerais, de acordo com o Instituto Nacional de Meteorologia. A atuação da massa de ar frio sobre o estado faz com que o dia seja de poucas nuvens e temperaturas amenas em todas as regiões mineiras. Na região serrana do sul de Minas, as condições atmosféricas favorecem a formação de geada. Por outro lado, nevoeiro na faixa leste. Não há previsão de chuvas para Minas Gerais. No estado, os termômetros oscilam hoje entre 0 e 31 graus. Para Itatiaia, Daniele Camargos.
1: Agora meio-dia e 56.
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4: A seleção brasileira treinou hoje pela manhã em Nova Jersey e agora segue para Filadélfia, onde irá enfrentar o Haiti amanhã. O atacante Neymar, apesar de já estar treinando em campo com os companheiros, não viajará para o jogo. Ele vai permanecer em Nova Jersey, aprimorando a parte física. A expectativa é que ele volte a ficar disponível no jogo contra a Escócia na semana que vem. A primeira rodada da fase de grupos da Copa do Mundo foi finalizada ontem. O grande destaque foi a Inglaterra de Harry Kane, que venceu a Croácia por 4-2 no melhor jogo do Mundial até aqui. Harry Kane, inclusive, foi o grande nome da partida, marcando 2 gols. Mais cedo, tivemos a estreia de Portugal, mas o time de Cristiano Ronaldo decepcionou, apenas empatando com a República Democrática do Congo por 1-1. A quarta-feira também marcou a estreia da Colômbia, que venceu o Uzbequistão por 3-1. Argentina e Colômbia foram os únicos times sul-americanos que venceram até aqui na Copa do Mundo, já que Brasil e Uruguai apenas empataram, enquanto Paraguai e Equador perderam. Nós também tivemos a vitória de Gana sobre Panamá por 1-0. Hoje nós já teremos as seleções dos grupos A e B entrando em campo mais uma vez. Daqui a pouco, 1 da tarde, a República Tcheca enfrenta a África do Sul. Às 4, a Suíça joga contra a Bósnia. Às 7 da noite, o Canadá enfrenta o Catar. E fechando a quinta-feira, teremos México e Coreia do Sul às 10 da noite. Dos estúdios da Itatiaia, Natália Fiuza para a Rede Tassati.
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1: Agora meio-dia e 58, o pagamento antecipado do abono salarial é estendido para toda a população atingida pelas chuvas na Zona da Mata. Os detalhes com o repórter Leonardo Moraes, direto da redação do Diário do Comércio. Boa tarde, Leonardo.
6: Boa tarde. A Justiça Federal determinou que a União antecipe o pagamento do abono salarial PIS/PASEP em até 10 dias para os trabalhadores de Juiz de Fora, Ubá e Matias Barbosa, na Zona da Mata Mineira. A decisão atende a um pedido

0: Ministério Público Federal após o desastre causado pelas chuvas nessas localidades em 23 de fevereiro deste ano. A antecipação já estava garantida, mas valia apenas para empregados de empresas com sede nas cidades atingidas. Agora, o direito foi estendido para todos os trabalhadores residentes nesses municípios, independente de onde fica a sede da empresa ou do órgão público. A medida busca garantir recursos imediatos para as vítimas da tragédia que cumprem os requisitos legais do benefício. O governo federal deverá viabilizar os saques e divulgar as novas regras amplamente. Mais detalhes sobre o assunto você confere em diariodocomércio.com.br. Para Itatiaia, Leonardo Moraes.
1: Meio-dia e 59. Termina aqui o Jornal da Itatiaia Tarde. 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Boa tarde, até amanhã.
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3: Boa tarde para você. Uma hora, vamos às informações. A mais uma edição do Informativo 91 com ela, Kinderlin Brandão. Boa tarde, Kinderlin.
4: Boa tarde. Após 4 meses nos Estados Unidos, Julinha, de 5 anos, retorna ao Brasil depois de receber uma terapia gênica experimental para a CLN7. A Júlia é uma criança de São Domingos do Prata que foi diagnosticada com uma doença neurodegenerativa rara e progressiva, também conhecida como doença de Batten. Ela participou de um estudo clínico conduzido pela Universidade do Texas em parceria com a Elpida Therapeutics. O tratamento foi realizado em março deste ano e marcou um momento histórico para a família. A conquista veio após uma campanha nacional que arrecadou cerca de 20 milhões para viabilizar a produção da medicação e os custos hospitalares. Segundo Fernanda Pontes, mãe da Júlia, os últimos meses foram de acompanhamento intenso e observação dos primeiros efeitos da terapia. Ela relata que depois da aplicação, a família percebeu algumas melhoras na fala e na marcha. Mas a doença ainda não está paralisada. Hoje, a maior preocupação é a visão da Júlia, que apresentou uma perda significativa nos últimos meses. De acordo com a família, Julinha deverá passar por novas avaliações oftalmológicas no Brasil para que os médicos consigam medir com mais precisão o nível atual de comprometimento visual. Embora esteja voltando para casa, o acompanhamento da terapia está longe de terminar. Como se trata de um estudo clínico, Julinha vai continuar sendo monitorada pelos pesquisadores pelos próximos 5 anos. Outro ponto importante dessa fase do tratamento é que Júlia permanece imunossuprimida. A imunossupressão faz parte do protocolo da terapia gênica e tem como objetivo reduzir a possibilidade de que o organismo reaja contra o vetor viral utilizado para levar o gene terapêutico até as células. Por causa disso, a criança permanece com o sistema imunológico enfraquecido e exige cuidados especiais para evitar infecções, além de acompanhamento médico constante. Eu volto às 2 horas com mais notícias. Direto da redação, Kinderli Brandão.
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saudade que eu tava de vocês. Hora da gente começar por aqui o Conexão. Já aproveita, corre lá, senta o dedão no WhatsApp. Manda mensagem pra gente, viu? No 38516244. Manda o seu oi pra sua turma, manda buzinaço pra galera. Pede o teu som, segue a gente no Instagram, @RadioAlternativa91. E segue também o Queiroz aí, que é @

Radinho, pelo bom e velho radinho, na 381, na 262, nos dando carona. Agradeço a vocês também. Uma boa viagem aí, a turma do volante grande, turma do volante pequeno. Quero agradecer a audiência, o carinho de vocês, a sintonia 91 sempre aí no seu radinho, né? Aquele abraço, Queiroz, hein? Vamos começar. O Conex está no ar, já corre lá, manda mensagem. Eu quero saber de onde você está ligado ouvindo a alternativa nessa quinta-feira, tá? Pra eu poder mandar o seu oi, pra mandar buzinaço pra galera. Manda lá, manda mensagem no nosso WhatsApp e bora começar. Pra começar, tem MC Guimê com

Ligado, tá ouvindo? Lá em Nova Era tem ela, Rose, a turma da Strong, proteção veicular, Rodrigão, toda a família aí, quero agradecer a audiência, viu? Um abraço pra vocês, ótima tarde, tamo junto, tem mais alô saindo por aqui, a turma também que ouve a gente no exterior, né? Pelo nosso app, pelo aplicativo, quero mandar um grande abraço a você que tá ligado na alternativa aí, pelo app, ouvindo a alternativa, muito obrigado pela sua audiência, pela companhia aí, tá? Grande abraço, quero Azuma e 13, Diego e Vitor Hugo, manda mensagem, pede a

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0: nós estaremos lá. Tem DJ Júlio Queiroz na Raval Lounge, viu? Jordão do Brasil, já sabe, né? Tem GG do Piseiro, Garcia do Piseiro, DJ Júlio Queiroz. E amanhã o nosso encontro é em Nova Era. Todo mundo convidado pra ir pra Nova Era, hein? A gente volta já conferindo agora 1:30. Nosso encontro é amanhã na Raval Lounge. Um abraço pro nosso amigo Jefferson, rádio ligado, ouvindo a gente. Alô, Jefinho, aquele abraço, meu irmão. Tamo junto, hein?
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10: De volta agora 1:33 na Alternativa, tem Ludmilla aqui no Conexão.

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1: Boa tarde para você, 2:01. Vamos às informações, a mais uma edição do Informativo 91, com ela, Kinderlin Brandão. Boa tarde, Kinderlin.
2: Oi, Júnior Queiroz. Boa tarde. O SEVOR, o Serviço Voluntário de Resgate, está com processo seletivo aberto para novos enfermeiros, técnicos de enfermagem, bombeiro civil e condutores de veículos de emergência. As vagas são para prestação de serviço voluntário em João Molevade. Para a vaga de bombeiro civil, ou seja, socorrista, é necessário se credenciar junto ao Corpo de Bombeiros Militar de Minas Gerais. Para a vaga de condutor, é necessário ter CNH categoria D, concurso de condução de veículo de emergência. Para as vagas de enfermeiro e técnico de enfermagem, é necessário estar com quorum ativo. A inscrição deve ser efetuada por meio da entrega do currículo na Secretaria do SEVOR, situada na Avenida Alberto Lima, número 2780, no bairro Campos Elísios, em Molevade. As inscrições vão até o dia 30 de junho de 2026. O processo seletivo também conta com um cadastro reserva de candidatos. Dessa forma, quem não for chamado inicialmente poderá ser contatado em até 12 meses para ingressar no SEVOR. Voltamos daqui a pouco com mais um Informativo 91. Direto da redação, Kinderli Brandão.
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0: Na Alternativa 2h20, conexão rolando por aqui até as 4 horas da tarde. Deixa eu mandar oi, manda abraço pra Adélia, ligada com a gente na Serra do Egito. Adélia, obrigado pela audiência aí, viu? Rádio ligado, curtindo aqui, ó.
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0: Mandar um grande abraço também pra ele, meu parceiro Lucas, os amigos de Caxambu também em sintonia 91. A Bárbara Luísa também tá ligada, tá ouvindo, tem áudio, manda, bora, play.
2: Meu querido amigo Júlio Queiroz, gostaria de ouvir Mariana Fagundes, tá bom? Tchau. Toca comigo aí pra mim, meu querido.
0: Valeu,
2: tamo junto.
0: Valeu, querida.
2: Alternativa FM. Alegria,
0: um vontade. Tamo junto, um abraço pra você, obrigado pela audiência também aí. Bárbara Luísa ligada, bora acelerar, tesoura, porque o que tem de mensagens por aqui, cê tá doido, não para não. Mandar abraço pro Claudinho também e um buzinaço pro Claudinho ligado com a gente, os amigos também lá de Rio Piracicaba, aquele abraço do Queiroz aí, tudo de bom. Quero mandar um abraço também à turma em Nova Era, ouvindo o som da Alternativa, e vale a gente lembrar que amanhã nós estaremos por lá na Raval Lounge, viu? Todo mundo convidado, jogando o Brasil, tem GG Garcia e tem também o meu baile, o baile do Queiroz. Mensagens.
3: Boa. Boa tarde, Júnior Queiroz.
0: Opa! Pedrão,
3: da Serra Lourinho de Sassá aqui. Mandou uma música pra nós aí do Léo Magalhães aí, por favor. Deus abençoe sua tarde.
0: Amém, amém, queridão. Um abraço pra vocês. Abençoe a tarde de vocês também. Geraldo Locutor também ligado com a gente. Tem mais umas. Lucas de Caxambu, tem mais uma dele. Manda, bora.
4: Para, meu amigo Queiroz.
0: E
4: boa
0: aí?
4: Boa tarde. Bom, não. Você tá bom, de volta, tá, né?
0: Tô melhorou, de volta.
4: Né?
0: Melhorou. Tô
4: pro
0: zero.
4: Meu corpo, né?
0: Melhorei.
4: Isso aí, mano. Toca um modão pra nós aí de Fazendinha Acesso.
0: Deixa comigo.
4: Três. Tô na escuta e manda um abraço pra turma lá do restaurante da Neide em Bela Vista. Segunda e terça, quarta-feira, meu, que ontem, né? A gente tava em Bela Vista fazendo curso de, né? De apicultura pro lado de lá. E aqui, restaurante diferenciado, viu?
0: Um abraço,
4: turma diferenciada, hein? E lembrando que dia 27, 28, Cavalgada em Caxambu, hein? Dia 27, a partir do meio-dia, concentração e abertura fazendo as peneiras, meu amigo Fred, da Fazenda das Peneiras em Gemec, de viu? Diferenciado.
0: Valeu.
4: Tchau, obrigado. Sai, cachorro.
0: Obrigado pelo
4: agora,
0: convite. Manda
4: detalhe
0: aí.
4: Detalhe pequeno, viu? Toma umas doses, umas cachaças com mel que você melhora, viu?
0: Só tchau, se, obrigado. Só se for assim mesmo, pra ver se melhora, porque o remédio não tá indo não, mano. É? Um manda tomar chá, outro manda tomar cachaça, eu já não sei mais o que eu faço, viu? Sério. Pô, eu vou ali e volto já trazendo também os pedidos musicais, viu? Segura aí que o intervalo...

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6: 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Boa, tesourinha, parabéns ao DJ Tesoura, cortando as melhores nessa tarde de quinta-feira. Bom, valendo então par de convites pro circo, viu? 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
1: Deixa com a gente, bora pra cima da quinta-feira, uma ótima tarde pra você, rádio ligado, promoção tá rolando, valendo aqui, par de convites pro circo, pro Big Star Circos, tá? Manda mensagem, nome completo e a frase, eu quero convite pro circo, para o Big Star Circos e o seu nome completo. Não esquece do nome completo, muita gente esquecendo o nome aí, viu? É, aí fica difícil, ajuda o pai, tá? Bora, deixa eu mandar aqui um grande abraço todo especial pro amigo Sassá, turma da cantina do Sassá. Vale a gente lembrar que no próximo final de semana, não é isso? Próximo final de semana, sem ser agora o outro, é, tem a cavalgada lá de Padre Pinto, Caxambu, e tem a cantina do Sassá. 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
1: 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Em nome do Queiroz, tá bom? Indicação do Queiroz. Bora, 3851-6244, mensagens, tem mais aí no Play. Deixa eu mandar aqui um abraço todo especial pra turminha ouvindo o som da Alternativa lá em Rio Piracicaba. Quero mandar um abraço pro Cláudio Nascimento, tá ligado com a gente? Fala aí, Claudão, tem mensagem dele? Se tem, manda, Play, bora, chama aí.
3: Boa tarde, Júlio Queiroz, aqui é o Cláudio Nascimento de Barão Cocais.
1: Tá em Barão de Cocais,
3: quero
1: boa.
3: Quero mandar uma música aí pro meu amigo Chicão. Como é que você chama?
4: Leandro.
3: Ele é o Leandro. E o barrigão, e o barrigudo aqui.
1: Fala de barrigudo não, que eu compro essa briga aí.
3: Qual música que você quer ouvir?
4: Qualquer uma.
3: Manda pra nós aí, Engenheiro da Bahia, Infinita Halle. Oi, pai.
1: Oi, pai, para! Eu falo que eu tenho os melhores ouvintes do Brasil e do mundo, você não acredita, né? Promoção tá pipocando por aqui, estamos de volta, a conexão tá rolando. 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E já preparar pro final de semana pro carro ficar afiado, filho, alinhadinho, alinhado e balanceado. 2h33 na Alternativa, de volta, atendendo a pedidos, Mariana Fagundes, na sequência tem Léo Magalhães, tem muita música boa por aqui, hein?

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Na Alternativa, tamo de volta, conexão rolando pra você com muita música, tem promoção também no ar, viu? Valendo aqui par de convites para o Big Star Circus. Manda aí mensagem, nome completo, viu? E a frase, eu quero convite pro circo, manda aí, boa sorte, finalzinho do Conexão, tem resultado de promoção. Conexão tá rolando, deixa eu mandar um abraço aqui pro Ceará, os amigos na banca O Ceará, que na Praça 7, radinho sempre dando eco por lá, viu? É. Rádio ligado, ouvindo Alternativa, um grande abraço pra vocês aí, tamo junto sempre, viu? Boa, meu filho. Agora tem Léo Magalhães.

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1: No comando, faltando 8 para as 3, já tem informativo 91 com ela, com a Kinderlin Brandão. Tem gente pra falar com a gente no WhatsApp. Alô, Rodrigão, fala comigo, Rodrigão.
2: Obrigado, Rodrigão, por cá. Manda um alôzinho pra nós aqui na obrinha aqui, senhor, ligadinho do senhor.
1: Um abraço, manda a turminha aí.
2: Cláudio Lamprão aqui, falou que ele é seu fã agora.
1: Ô, oh, que honra, obrigado. Alô, Cláudio Lamprão, aquele abraço, hein, irmão.
2: Toca pra nós aí, MC Massinho, o rap do solitário, se tiver nas canções. Mais aquele abraço, tchau, obrigado.
1: Valeu, tamo junto, abraço pra vocês aí, hein.
3: Essa canção DJ, solta o solitário para todos os apaixonados.

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1: Faltando um minuto para as três, vamos às informações, a mais uma edição do Informativo 91 com a Kinderlin Brandão.
2: Ei, Júnior, estamos de volta com mais informações. A Câmara de João Molevade aprovou um projeto de lei que apoia produtores rurais. De autoria do vereador Carlinhos Bicalho, o projeto institui o Programa Municipal de Apoio à Regularização Sanitária e Industrial de Produtos de Origem Animal. A iniciativa tem como objetivo oferecer suporte aos produtores rurais do município para obter atenção dos serviços de inspeção sanitária necessários à comercialização de seus produtos. O programa vai atender produtores rurais que atuam na produção, processamento ou industrialização de produtos de origem animal. Entre as ações previstas estão orientação técnica e administrativa, apoio na elaboração de projetos e documentos exigidos pelos órgãos de inspeção, capacitações sobre boas práticas de fabricação e acompanhamento durante o processo de adequação das agroindústrias. Além disso, o município vai poder prestar apoio financeiro para ações de regularização sanitária e industrial dos empreendimentos rurais. A proposta tem como foco fortalecer a agroindústria local, incentivar

0: agricultura familiar, ampliar o acesso dos produtores aos mercados formais e institucionais. Com a aprovação pelo Legislativo, o projeto segue agora para ser sancionado pelo Poder Executivo. Voltamos em breve com mais informações. Direto da redação, Kinderly Brandão.
1: Informativo 91, direto da redação. Tá gostando, né?
2: É claro que sim.
1: Então não sai daí, porque já já a gente detona o seu som aqui. 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
3: Na Alternativa 3 horas.
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10: Na alternativa agora 3:05.
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1: Já com a gente por aqui, exalando alegria, 3:10 de volta na alternativa. Vale a gente lembrar que amanhã tem baile do Queiroz lá em Nova Era. Vamos encostar amanhã lá na Raval Lounge, hein? Todo mundo convidado, viu? E GG do Piseiro e também DJ Júnior Queiroz, jogão do Brasil. E bora pra cima, Brasil!
2: Vai, meu filho!
1: Natanzinho Lima!

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5: Bora, Bill, pra mais uma edição do nosso momento Zap Zap no ar na alternativa.
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5: Que isso, hein, tesoura? Júnior. Hoje você tá demais, hein, tesoura? 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Um abraço pra turma aí. 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Chamou, chegou. É rapidinho, é simples assim. Mensagens do WhatsApp da Alternativa. Tem aí, play, manda. Bora.
6: Boa tarde, Queiroz. Tudo bem com você?
5: Tá de boa?
6: Joia por cá. Mandar uma música boa.
5: Fala aí, Jô.
6: Gustavo Lima, Retrovisor. Eu ofereci pra mandar aí pressão, meu maridão, pro meu primo Rodrigão.
5: Alô, mandei.
6: Pra marido Consolação Santa Bárbara, pra você e pra todos os ouvintes. Deus abençoe a sua tarde aí.
5: Amém, querida. Um abraço pra você, obrigado pela audiência. O Rodrigão, nós tocamos a música que o Rodrigão pediu hoje aí. Aí não manda mensagem, não. Agora se ficar assim tocar, ele puxa a orelha. Fica bravo, mas quando toca na íntegra, mas não manda nem assim aqui, ó. Obrigado aí pela musiquinha, né? Sumiu, tocou a música, ele sumiu. Um abraço pra ele e pro meu amigo Cláudio Lamprão, rádio ligado, ouvindo a gente. Agradeço a audiência e o carinho de vocês. Brincadeira, Digão. Tamo junto aí, viu? Aquele abraço, Rodrigão. Tem mais mensagens no play, manda. Bora!
7: Fala, meu amigo Queiroz. Boa tarde.
5: Tarde boa. Boa, bom também,
7: não
5: filho.
7: Fala, escuta, hein?
5: Que bom,
7: agradeço. Manda um abraço pro meu amigo Israel, de Sedex do Boi, meu filho.
5: Alô, puxada aí. Sedex do Boi.
7: Um focinho de tomada lá na granja, hein? Na granja Varginha, você tá doido? Manda um abraço pra ele, deve estar na escuta, no caminhão lá, ó, da granja. Puxando os focinhos de tomada, região aí, ó. Manda um abraço aí pra turma do Piadas Pedra Negra daqui pro Jambu e tamo na rodagem. Tchau, obrigado.
5: Valeu, valeu, tchau, obrigado. Um abraço pra vocês também, obrigado pela audiência aí. Tudo de bom, valeu, Lucas. Olha, hoje o nosso tempo tá corrido, hein? Vamos de mensagem, vamos rapidinho, tem mais, manda.
7: Aqui não tem cucharra, só chama.
5: Aqui
7: tá
5: não
7: doido,
5: tem cucharra. Aqui não tem cucharra. É assim que fala, né? Ah, você tá doido, turma do Sedex do Boi, quero agradecer a audiência, um buzinaço pra vocês aí. Turma que tá no trecho e sempre com a alternativa tocando lá na boleia do caminhão. Agradeço a companhia, viu? Aquele abraço do Queiroz, deixa eu mandar um abraço também pra ela. Ouvindo o som da alternativa, a Isabel que tá ouvindo pelo app. Isabel, agradeço também a audiência aí, tá? Aquele abraço do Queiroz, um abraço pra você também, curtindo o som da 91 aí, ouvindo em casa, do carro, obrigado pela carona, tá no trabalho também, bom trampo pra vocês. Abraçando o Flávio de Alvinópolis, tá ligado com a gente? Alô, Flavão! Curtindo o som da melhor, hein? A Fatinha de Cata Preta, três rádios ligados, né? Alternativa, é isso? Fatinha de Cata Preta, o Flávio e a Tuba de Alvinópolis aí. Quero agradecer a Sintonia 91, tá? Um abraço a todos em Cata Preta, ouvindo o som da melhor, ó. Alternativa FM, tem mais. Boa tarde, manda alô também pra mim, Adélia, ligada na Serra do Egito, um buzinaço. Oi, Adélia! Um abraço do Queiroz e um abraçando também meu amigo Ceará, da Banca O Ceará, aqui na Praça 7, tá lá com o rádio ligado, também acompanhando a nossa programação, curtindo a alternativa, Ceará. Aquele abraço do Queiroz, viu? A melhor banca da região, que dirá do Brasil, tá, mano? É?

0: 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Um abraço pro meu amigo Ceará, com o rádio ligado, ouvindo a alternativa aí, aqui na Praça 7, no coração de João Bolevade. Promoção tá rolando, valendo o convite pro circo, tá? Manda mensagem pra gente aí, nome completo e a frase eu quero convite pro circo. Manda aí, corre no WhatsApp lá, manda mensagem, tá? Você pode faturar aí convites para o Big Star Circus, que é um sucesso, um espetáculo maravilhoso. Se você não foi, tá perdendo e tenho certeza que quem já foi quer voltar lá, tá? É, exatamente, que é muito bom. Bora, manda mais.
1: Júlio Queiroz.
0: Opa!
1: Fala com nós.
0: Fala com nós.
1: Aqui é o Pablo de São Gonçalo.
0: Alô, Pablão.
1: Toca aí pra nós aí, meu filho. Luan Santana, água com açúcar. Você tá ruim da garganta e sua garganta foi pro saque.
0: Você tá doido, vai sair cantando pneu de quinta.
2: Cê tá louco, mano. Vem pro meu lado não, mano. Aqui não, pica-pau, aqui você entorta o bico, né, meu filho?
0: Deus te abençoe, meu filho. Mandar um abraço lá pro Flávio, mais uma vez, que indicou uma boa pro clássico sertanejo de hoje. Essa é boa, hein? Cê tá doido, mano. Já vamos de clássico, 3 horas 42 minutos. Rapaz, o pessoal manda mensagem. Tem que tomar uma com mel, tem que tomar um chá. Agora, falar que a garganta foi pro saco, aí, meu homem. Aí você não ajuda o pai, você não coopera com o pai, né? Você tá doido, filho? Bora tomar um cafezinho agora, né? Vai esquentar?
3: É bom, hein?
0: Cafezinho é bom.
3: Porra.
0: Café é bom levado, né?
3: Filho? Eu gosto.
0: Você gosta?
3: Viu? Ô, moça, é café bom.
0: Bom, bom levado. Melhor do Brasil. Você tá doido. Que é isso? Um abraço pro Tiagão, a turma lá do Café Bolevade, a família Café Bolevade. Agradeço a audiência. Manda, Luquinha, vai.
4: Meu amigo, como diz meu amigo, Sedex do Boi, né? Aí não dá, você tá doido.
0: Aí não dá, você tá doido. Aí não dá, filhão. Agradeço a sintonia aí, abraço, Lucas. Tamo junto sempre, bora, tem mais, manda 3851-6244, bora.
5: Oi, Júnior Queiroz, boa tarde.
0: Boa tarde, quem tem essa voz tão doce?
5: Fazendo biscoito e ouvindo o programa.
0: Que bom, que legal.
5: Escutei, Flávio, o seu alô.
0: Ah, que legal.
5: Gostei muito, muito.
0: Essa é a magia do rádio, hein?
5: E estou aqui fazendo biscoito, Flávio. Mas você gosta é do biscoito de coco, eu estou fazendo hoje é rosquinha, tá bom?
0: Que isso, hein?
5: Fica com Deus. Tchau. Obrigado, Júnior.
0: Valeu, querida. Um abraço pra vocês aí, os amigos de Cata Preta, né? Essa é a magia do rádio, né? A turma se comunica através do rádio. Isso é muito importante, muito legal. Bora! 3h43, um abraço aos amigos de Cata Preta. E agora essa rosquinha aí com cafezinho Bolevade, eu vou te falar, cai bem, hein? Cai bem. Agradeço, viu, a audiência de vocês, o carinho de sempre aí. Alvinópolis sempre participando com a gente, né? Um grande abraço do Queiroz a todos aí em Alvinópolis, em especial os amigos de Cata Preta também ouvindo o som da alternativa. Flavão, ouviu aí, né, Flavão? Bora, vamos de clássico sertanejo, já já resultado de promoção. Manda mensagem que dá tempo ainda, tem convite pro circo, tá? Pro Big Star Circus, que está em João Monlevade. Quero aproveitar aqui e deixar um abraço pro nosso amigo Edson Faisquinha. Alô, Faisquinha, o homem do circo. O circo chegou, bora!
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0: Confere aí, 3h44, 3 horas 44 minutos na alternativa. Promoção rolando, corre. Manda mensagem, nome completo e a frase: eu quero convite pro Big Star Circus, viu? Trio Parada Dura, Zé Neto e Cristiano, aqui no Clássico Sertanejo, vivendo aqui no mato. Essa moda é chucra, essa moda é boa demais.

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1: Faltando 7 para as 4, hora de resultado de promoção. Saindo aqui convites pro circo, pro Big Star Circos, pra Tatiane Laureano Carneiro dos Santos. Tatiane Laureano Carneiro dos Santos, comemora aí, par de convites pra você, viu? A Maria Aparecida também mandou mensagem, faturou, Maria Aparecida. Parabéns aí, mais uma ganhadora. Atenção, saindo mais um ganhador. O Wellington Prudêncio dos Santos também faturou par de convites pro circo. Alô, Wellington Prudêncio dos Santos. Saindo mais um. Atenção, mais um ganhador. É o Denner Henrique Teixeira. Comemora também aí, Denner. Atenção, senhores ganhadores e senhoras ganhadoras, por gentileza, passar na alternativa, tá? Em horário comercial, de 8 da manhã até ao meio-dia e depois do rango, tá? Às 2 horas da tarde até às 18 horas, pra pegar aí os seus respectivos convites, pra curtir aí esse espetáculo de circo, que é o Big Star Circos, em João Boulevard. Você que não ganhou, não fica tite não, viu? Faltando 6 pras 4, essa é a rádio das melhores promoções, quem sabe você ainda fatura com a gente ingresso pro circo, tá? Durante ao longo da nossa programação, nós teremos aí mais promoções e mais sorteios pra você que tá sempre ligado na alternativa. É só ficar ligado na rádio, participar, cruzar os dedos, né? E você pode aí ir pro circo 0800 na faixa e curtir esse mega espetáculo. Então, mais uma vez os ganhadores, hein? Tatiane Laureano Carneiro dos Santos, Maria Aparecida, Wellington Prudêncio dos Santos e Denner Henrique Teixeira podem comemorar aí e passar na rádio com um documento com foto, viu? Pra provar que você é você mesmo, viu? Exatamente. 5 pras 4, Mumuzinho, Péricles na alternativa.

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1: Boa tarde para você, vamos às informações, 4 horas, mais uma edição do Informativo 91, com ela, Kinderlin Brandão.
2: Voltamos com mais notícias. A Polícia Civil prendeu um suspeito de crimes sexuais em série em Itabira. O homem de 34 anos foi preso ontem, suspeito de cometer uma série de crimes sexuais contra 5 vítimas da

0: sua própria família. As investigações apontam que os abusos ocorreram no distrito de Senhora do Carmo, na zona rural da cidade. As vítimas identificadas no inquérito possuem atualmente 13, 15, 16, 18 e 21 anos de idade. A investigação teve início após um boletim de ocorrência registrado no final de abril, desencadeado por um episódio em que o investigado, ao oferecer carona a uma prima, expôs o seu órgão genital. A jovem desembarcou imediatamente do veículo para fugir do assédio e relatou o fato aos familiares, incluindo a esposa do autor, gerando um forte conflito na família. A partir dessa primeira denúncia, outras jovens do mesmo círculo familiar se sentiram encorajadas a romper o silêncio. Elas formaram uma rede de apoio e, por meio de um grupo em um aplicativo de mensagens, compartilharam os abusos que vinham sofrendo desde o ano de 2021. O inquérito policial revelou que o agressor apresentava um padrão serial, se aproveitando do livre acesso e da relação de confiança para cometer as violências, frequentemente atacando as vítimas enquanto elas cuidavam de crianças ou em momentos de repouso e vulnerabilidade. Diante da gravidade da reiteração dos fatos, o mandado de prisão preventiva foi cumprido pela Polícia Civil por meio de ações da DEAM, a Delegacia Especializada de Atendimento à Mulher de Itabira. O suspeito vai responder pelos crimes de estupro de vulnerável e importunação sexual. O indivíduo foi encaminhado ao sistema penal, onde fica à disposição da justiça. Eu volto daqui a uma hora com mais notícias da nossa região. Direto da redação, Kinderly Brandão.
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3: Muito bem, tirando o time de campo, 4:02, eu volto amanhã a partir de 13h. Deixa eu mandar aqui um abraço pro Elcio da Serralheria, lá na casa do Serralheiro, em Catirino, rádio ligado, ouvindo a gente. Elcio, aquele abraço pra você, meu irmão. Obrigado pela sintonia aí, hein? Fiquem agora na boníssima companhia do Alex Ribeiro com o Top Sertanejo, as melhores do sertanejo, e amanhã a gente se fala 13h aqui, ó. Um beijo, um abraço, um cheiro a massa, e amanhã tem DJ Júnior Queiroz na Raval Lounge, lá em Nova Era, viu? Exatamente, jogando o Brasil, GG Garcia do Piseiro e DJ Júnior Queiroz. Convido todo mundo pra lá, pra curtir o Jogão do Brasil, assistir o Jogo do Brasil e curtir com a gente lá amanhã. Amanhã, sexta-feira, na Raval Lounge, em Nova Era. Jefferson Fest, um abraço pra você, meu irmão. 4:03, tchau, pessoal.
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4: Opa, 4:12, estamos chegando, quinta-feira, vamos pra cima da tarde, boa demais, 18 de junho de 2026, quase um campeão de audiência, meu amigo Júlio Queiroz, tô chegando, humildemente, né? Pra estar junto com vocês até as 20h no apoio do Marcolage, BC Senepol, Café Molevade, Rondomingue, Alamô do Brasil, Bemisa, Mineração, Imóveis à Venda, TM Brasil, Autoelétrica Tiãozinho, o Dom Luiz, 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Fala comigo, Molevade, de toda a região, né? Essa festa do rádio. A galera

0: Bom demais, Anuzinho na Fazenda. E o friozinho tá chegando, Bernardino. O inverno tá pintando por aí. Você gosta de frio, Bernardino? Ah, bom demais, né? Faz parte também do show, né?
1: Com você, bora.
2: Baile na roça.
0: Fala comigo, boa tarde.
3: Boa tarde, tudo bem? Toca água com açúcar pra nós aí. Manda um alô pro Salgado da Preta e Região.
0: Alô, campeão, essa moda é do Luan Santana, puxa pra nós, então, 4:17.
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1: 4h21, Luan Santana, Água com Açúcar. Boa tarde.
2: Boa tarde, Alex. Selma, Rio Piracicaba.
1: Tudo bem, Selma?
2: Gostaria de ouvir a música Esse Cabelo Cor de Ouro, com Gustavo Lima. Quero oferecer para a tia Didi lá e Alvinho, Bairro de Fátima, o Tilapas Baba, minha filha Lima, com Bubega, na Samitre, no Buraco dos Coelhos, só geral simples. Obrigado.
1: Obrigado, um abraço pra você, uma excelente tarde. Rio Piracicaba. Opa! Toma que tá no trânsito, atualiza pra nós como é que tá a situação da 381-262. Você que tá na região, se. 4h22, chegando. Gustavo Lima.

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4: 4 horas e 25 minutos. Boa tarde.
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0: De volta, 4 horas e 29 minutos, Edson e Hudson.
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0: Ativa. 4h33, Edson Hudson. 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
1: E Alex Ribeiro, Pablo de São Gonçalo, toca pra nós aí, Milionários é Rico. Pombinha Branca, quinta-feira. Sexta-feira tá logo ali, hein?
0: Combinado, padrão. Já tá pensando o fim de semana, verdadeiro.

0: 4h36, Milionário de Rico, essa é a saudade, hein? Fala comigo, boa tarde.
1: Fala comigo, Alex Ribeiro.
0: Tudo
1: tô
0: bem?
1: Tô ligado aqui na alternativa número 1 da cidade aí.
0: Obrigado, meu
1: apesar
0: amigo.
1: Apesar que eu não tô em Molevade aí, mas essa cidade aí não sai do meu coração.
0: Opa,
1: cara.
0: Que bom.
1: Aí é onde que eu nasci, onde que eu cresci.
0: Que bom.
1: Então um abraço aí pra rapaziada e a moçada aí de João Molevade. Um abraço especialmente pra minha avó Lurdinha, Baia Laranjeiras, e outro pra você aí, Alex. Tamo junto. Aí que manda uma pra mim aí, Henrique e Juliana aí, amor dos outros.
0: Na hora.
1: Bacana, meu amigo. Aquele abraço. Deus abençoe todos aí. Tamo junto.
0: Muito obrigado, nós agradecemos. Como é que tá na Itália, rapaz? Vamos que vamos. 4h37, vamos que vamos. O que é, velho? Pergunta esse lá e joga truco. O cara lá na Itália tem praia de jogar truco, meu Deus. Vai, fala com ele. Se eu for, eu vou jogar um truco com ele aí, ó.

0: 4 e 40, Henrique e Juliano. Cantam muito os rapazes, né? Amor dos outros.
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3: Olha, Ribeiro, boa tarde. Manda a música pra mim aí com barreirito gigante de ferro. Obrigado.
0: Obrigado, nós agradecemos. Atendemos na hora. Daqui a pouquinho, tem informativo.
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0: 4h44, 91.1.
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0: Boa tarde. Olá, boa tarde.
3: Alex Ribeiro, Elizabeth do Trio de Barão, 20 número 1 da Alternativa. Gostaria de pedir uma música ao Zezé de Camargo e Luciano. Eu nasci para amar. Oferecer para você e para todos que estão escutando a Alternativa. Uma abençoada tarde, Alex. Tudo de bom. Fica com Deus.
0: Alô, um abraço para você, uma excelente tarde. Eu tenho que fazer um break e volto já com a sua música, hein?
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0: agradecendo a todos ligado conosco, né? Você pode participar comigo agora. 38516244, pedir a sua música, deixar o seu abraço para quem você quiser nessa festa boa do rádio. Vamos com o Moda Bonita do Zezé de Camargo e Luciano, né? Daqui a pouquinho a gente traz essa, hein? Abraçando o pessoal aí da região de Vargem Linda, pessoal de Antônio Dias, os amigos aí também de Dionísio, Zé de Camargo, cantando com a gente na tarde do Top.
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0: 4:51.
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1: Olá, boa tarde para você de João Molevade, de toda a região do Médio Piracicaba. Agora, 5 horas, quinta-feira, 18 de junho de 2026. Chegamos a 169 dias do ano. Restam 196 dias. A lua na fase crescente, estamos no outono. Tá chegando as informações com a jornalista Kindeli Brandão. Boa tarde, Kindeli. Tudo bem com você?
2: Oi, o Alex Ribeiro. Boa tarde. A reunião da Câmara de João Molevade, realizada ontem, foi marcada por críticas ao presidente da Câmara, Fernando Linhares. Falta de diálogo e harmonia foram algumas das questões levantadas. As discussões causaram momentos de tensão e ocuparam pelo menos metade do tempo da reunião. A maioria dos vereadores criticou severamente a postura de Linhares e a falta de transparência e diálogo. Tudo começou quando o vereador Vanderlei Miranda disse ter sido procurado pela população sobre o concurso público da Câmara, mas que não sabia o que responder por não ter recebido informações da presidência. Ele defendeu que temas que mexem com a estrutura da Câmara devem ser construídos coletivamente. Em seguida, Fernando Linhares anunciou e explicou a realização do concurso público com falas ríspidas que geraram uma série de críticas dos vereadores. O vereador Zuza do Socorro foi direto, abre aspas, você é estudado, você é polícia, mas você é polícia lá na delegacia. Aqui é só vereador. Se tivesse reunido com a turma e explicado, tenho certeza que não dava essa discussão. Fecha aspas. Essa foi a fala do vereador Zuza do Socorro para Fernando Linhares. Já o vereador Simval da Lusitana declarou que se a permanência de Fernando Linhares na presidência dependesse do apoio dos vereadores, ele não teria os votos necessários para conseguir se manter no cargo. Após receber as críticas, Fernando Linhares pediu desculpas aos que se sentiram ofendidos, justificando que sua fala foi uma explanação técnica e que ele é um homem muito prático e austero em sua gestão. Ao final da reunião, o presidente da Câmara mudou o tom, adotando uma postura mais conciliadora e reflexiva. Ele admitiu que sua intenção não foi desmerecer ou ofender os colegas e que o pedido de desculpas era para

0: qualquer um que tivesse se sentido desprestigiado. Eu volto amanhã com mais notícias. Direto da redação, Kinderly Brandão.
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4: E não para de sair prêmio do Minascap na nossa região. Nesta semana foram mais dois ganhadores: o Cláudio Jerônimo, morador do centro de Santa Bárbara, e o Vanderlei Moreira, morador do bairro Aroeiras de Nova Era, estão comemorando. E você daqui da região, é pé quente.

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5:18, Simo Kleber Cauã, curtimos Elis Juste, Eduardo Costa, Amores Imortais. Um abraço para toda a equipe ligada conosco em toda a região do Médio Piracicaba. 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Alô, Alailton, calço para caminhão. Segurança em primeira mão, né? Bemisa Mineração, M Brasil, Autoelétrica Tionzinho, Doutor Luiz Felipe Urologista, Malu Pizzaria, falando pra você, meu amigo também que tá ligado conosco pelas estradas. Meu amigo, tem que fazer aí uma proteção da TM Brasil, hein? Autoelétrica, Doutor Luiz Felipe Urologista, Malu, Botequim Malu Pizzaria, né? Show! 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Um abraço pra turma, tá na estrada. Eu volto já com participação. Um abraço, meu amigo Xandinho, tá na 381, diferenciado. Um abraço, alô de Lapinha. Um abraço pro Guito, Ricardo. Um abraço pro Evandro Caetano aí também ligado. A todos os profissionais.

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0: 8:34. Saudade, moda do João Paulo e Daniel. Mandando um abraço pra pessoal de Mombaça, São Domingos do Prata. Ana Paula Pedrosa, tá ligado conosco. Obrigado, Ana Paula. Boa tarde, quem fala?
1: Cadê Alex Ribeiro? Que é o Marcelão do Campo Lá. Alex Ribeiro, passa a mão de Paulo e Paulinho. E manda pro Dário, o Jorge Azila de Bicas, o Alexandre Faustino, o Hélio Faustino, a Nelza Faustino. Obrigado e saga show.
0: Bora, bom Jesus louvado. Paulo e Paulinho.

Paulo e Paulinho, pancada de moda. Vamos que vamos, tô olhando a hora aí pra quê, Bento? Pra ver se vai demorar chegar sexta-feira. Fica quieto, esquenta a cabeça, meu filho. Esquenta a cabeça não, senhor. Vamos no tempo, vamos na marcha, vamos no ritmo. Vovô sempre dizia, cavalo que corre demais não chega lá no final da viagem não, hein? Frouxa tudo, tá devagar, meu filho. 5h39, devagar. Sai com sabedoria. Opa! Ah, toca o Minosmar aí, canta. Alô, patrão!

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1: Alô, galera, aqui quem está falando é o Zezé de Camargo.
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1: É isso aí, garoto. Valeu, rapaz.

0: Boa tarde, Alex Ribeiro. Aqui é Thiago Bidula. Manda um alô pra galera aqui da Sincope e toca pra nós aí, Viajante Solitário. E tchau, obrigado, sai da show!
1: Alô, campeão! Essa é do César e Paulinho, hein? Puxa pra nós, hein, de bola, meu filho. Vamos lá, puxa pra nós a moda aí. Você quer ganhar um kit do café Molevade? Você quer tomar um café comigo aqui ao vivo do Estudo da Rádio? Bom demais, bater uma prosa. É, velho? Ah, vou jogar até um truque. Ih, jogar um truque? Trabalhando, né? Nós aqui trabalhamos divertimento. Vou jogar um truque. Nós é amigo do dono. Vai caçar amigo do dono. Você vai, pô? Manda você pra rodoviária aí, né?
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abraço pro amigo Ricardo. Que é, Ventena? Eu tive informação. Que informação que você teve aí, ô fofoqueiro? Teve informação do que, Ventena? Vai. Eu tive informação. O senhor já oficializou aqui no ar que o caminhão dele, ele não dirige, ele faz tudo sozinho. Ah, então ele tá, moderno, igual o Lucas de Caxambu. Lucas tá fazendo curso pra como poder extrair o mel da abelha sem sair de casa, que aí pode ficar sossegado. E agora, Ricardo também do caminhão, foi pra um curso no estado de São Paulo, veio, ficou 8 dias em Las Vegas, juntando boi pro drone, mas na casa dele mesmo aqui, na cobertura aqui, João Molevado, do bairro Rosário, e consegue juntar boi em qualquer parte do Brasil, embarcar tudo e pesar. Tá bruto dele, né? Tá, tranquilo.

0: agora, 5h47. E no intervalo pode até comer um churrasco. Ai, buzeta. Desse jeito. Demora é chefe lá na Casa Branca com Trump, é? Opa!
1: Boa tarde, Alisson Pedro. Quem fala é da Virgem Mariana, Galeria Cardoso. É, toca pra nós aí, nome do Vinigeno, Pescaria.
0: Alô, pessoal aí de Mariana. Pô, bacana, né? Muita gente que participa conosco. Tô obrigado aí pelo carinho, pela audiência. Turma diferente, um abraço pra esse povo. Bora! Pessoal de Cláudio Manuel, Ouro Branco, Ouro Preto, a região toda aí. Simbora! Catas Altas, Fonseca.

0: 5h50, tem uns colegas nossos que vai pescar, Bento, ele leva sanfona, violão, é simpatia? Que simpatia, ó. Conversa borracha, não? É? E sempre tem um fofoqueiro no bando aí, pra todo lado que a gente vai também, aparece um cara com a fotinha pra tirar e fazer um vídeo, né? É, você viu fulano? Aí fizeram um vídeo aí, escutaram no fundo, rapaz, a sanfona cortando com a cabecinha de égua, tocando um chamamé e dançando pra lá pra cá. Mas que zoeira é essa aí? Ué, pescar não em silêncio? Não, isso é simpatia na beira do rio. É. Você mudou, ué. Antigamente pescava em silêncio, hoje não pesca mais em silêncio. Se não tiver uma carninha pingando a gordura. É um jogo de truco, um forró, né, Bento? Hã? Não, não desembola mais não, meu filho. Tá bom, ué. Fala comigo.
1: Alô, Alex Piro, aqui é o Arley, o Gandra. Com a música, o Ednilson do Forró. Uma arena diferenciada, oferecer pra todos os ouvintes curtir, toda minha família. Aqui do Gandra. Tchau,
0: beleza,
1: obrigado.
0: Muito obrigado. Você tá falando aí da região de São Domingos do Prata, do Ganda? Um abraço pro pessoal do Bom Tempo, Bicudo, Mina, Alfié, a região toda aí, um abraço pra ti. Vamos, Morena! Chegando então, Edmilson do Forró.
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0: Alex Ribeiro, Maria Antônia de Catasaltas. Queria ouvir a música de Maria Mendonça, Estrelinha no Céu, especialmente para Júlia e Adair lá em Tabira.
1: Muito obrigado, uma excelente tarde para você, Catas Altas e Gato. Estão de segundo, e que a turma fala conosco em toda a região. Fala com...
2: Oi, Alec. Boa tarde, Alec. Ludinha da Laranjeira, Alec.
1: Alô, Ludinha.

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3: Obrigado, Pai, por todos os momentos. Obrigado pela saúde. 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

0: Obrigado pelas amizades, pelas oportunidades. Que Deus continue nos abençoando. Bença, Padre.
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Olá, meu irmão, olá, minha irmã ouvinte, saúde e paz, Deus abençoe. A palavra de hoje nos ensina que eu preciso, ao longo da minha semana, dedicar um tempo para estar também na presença de Deus. A palavra nos diz: Jesus estava passando por uns campos de trigo em dia de sábado. Seus discípulos começaram a arrancar espigas enquanto caminhavam. Então os fariseus disseram a Jesus: olha, por que eles fazem dia de sábado que não é permitido? Jesus lhes disse: por acaso nunca lestes o que Davi e seus companheiros fizeram quando passaram necessidades e tiveram fome? Como ele entrou na casa de Deus, no templo em que Abiatar era sumo sacerdote, comeu os pães oferecidos a Deus e deu também aos seus companheiros? No entanto, só o sacerdote se é permitido comer esses pães. Que acrescentou: o sábado foi feito para o homem, e não o homem para o sábado. Portanto, o Filho do Homem é Senhor também do sábado. O sábado foi feito para o homem, e não o homem para o sábado. A palavra de hoje nos fala do ensinamento de Jesus sobre a lei de descanso no dia de sábado. A Sagrada Escritura nos ensina que Deus criou todas as coisas em 6 dias e no 7º dia descansou. O 7º dia, que é o dia de sábado, traz esse preceito de ser o dia de descanso de Deus, o dia que Deus abençoou toda a criação. Nesse dia, os judeus não podem exercer trabalho algum. É considerado o dia do Senhor. Para nós católicos, o dia do Senhor não é o sábado, é o domingo, pela ressurreição de Jesus, que acontece no domingo. Esse é para nós o dia do Senhor. Jesus, quando faz o discurso sobre o dia de sábado, vai orientar sobre o verdadeiro sentido do dia do Senhor, que não é o dia de ficar sem fazer nada, mas um dia para a criatura voltar-se inteiramente para o seu Criador, dia de estar mais próximo de Deus e glorificar a Deus por tudo que concedeu durante a semana. Os doutores da lei levavam a lei sabática ao extremo, evitando fazer qualquer tipo de ato que pudesse caracterizar-se como um trabalho. Nenhum tipo de esforço poderia ser feito, nem mesmo para ajudar o outro quando precisasse. Por isso Jesus vai dizer: o sábado foi feito para o homem e não o homem para o sábado. Criticaram Jesus por ele e os discípulos estarem colhendo em dia de sábado. Jesus vai mostrar que o sentido de toda lei deve ser o bem do homem. De nada adianta uma lei que não guarde a vida, o direito, a necessidade, a dignidade do outro. Por isso enfrenta os doutores da lei, que observavam o sábado como uma lei divina, mas deixavam de observar as necessidades daqueles que estavam diante deles. Jesus não foi compreendido por alguns, porque estavam presos a costumes antigos, costumes mais humanos do que ensinamentos divinos. Ele vai dizer: eu não vim abolir a lei, mas levá-la à perfeição. Para os judeus, o dia do Senhor é o sábado; para nós, o domingo. Dia de dedicar-me a Deus, dia de rezar, de ir à missa, de estar com a família. O trabalho dignifica o homem, mas ele não pode viver somente para o trabalho. Precisa ter tempo para si, para os seus, para Deus, ter um tempo para cada coisa. Não deixar para recordar de Deus somente nos momentos de necessidades e dificuldades, mas fazer da vida um caminho trilhado sempre ao lado do Senhor. Lembra-te do Senhor nos momentos bons, para que ao experimentar os tempos maus, esteja firme junto do Senhor. Que desça sobre você, sobre a sua vida,

0: bênção, a proteção de Deus Todo-Poderoso, Pai, Filho, Espírito Santo. Amém. Saúde e paz com Deus.
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0: 6:16, aí Amado Batista, sou seu fã. Agradecendo a turma ligado. 91 bombom. Obrigado pela audiência. Boa
1: noite. Ô Alex, boa tarde. Aqui é Leão Preto. Toca a música pra nós de Simone Simara, O Mel Quando É Bom. Eita, fé, oferecendo aí pra todos vocês ouvintes aí. Pessoal aqui em Catasato, Santa Bárbara. Eita, fé. O homem que jura e mulher que chora é mentira pura. O homem que bebe cachaça, o cachorro que come ovo, mulher que trai uma vez, não é médico nenhum nesse mundo que tira o vício dos três. Eita, fé.
0: De bola, patrão! Vamos que vamos, meu povo!
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0: 6h24, eu vou no break e volto já. Simone, daqui a pouquinho tem um momento no namoro, hein? Prepara o coração, hein? Aí tá chegando, não dá mais pra ficar sozinho, você pode mandar um nome no telefone.
1: Mando.
0: Falar conosco de amor. 6h24.
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10: Atenção, pais e responsáveis. Alguns horários e locais do dia

meio da campanha de multivacinação mudaram. A UBS Molevade Centro atenderá no período da tarde e no bairro Jacuí pela manhã. O Vacimóvel permanecerá durante todo o dia das 8 da manhã às 5 da tarde, no galpão do Nova Molevade. Atenção, haverá vacinação no CSU Loanda e o atendimento no Centro de Especialidades Odontológicas foi cancelado. O dia D de vacinação é neste sábado, dia 20 de junho, das 8 da manhã às 5 da tarde. 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

6h37, excelente noite. Estamos aí, tá preparando para estar tá finalizando. Ó, dia de quinta-feira. Bom demais, né? Preparando o coração, fim de semana já aproximando, sexta-feira amanhã. Como é que tá aí? Tá sozinho, sozinha? Tá em busca do seu amor? Gostaria de conhecer alguém especial, bacana? Alguém que somasse com você? A verdadeiro ditado daquela palavra que diz, né? Alma gêmea. Alguém que te faz sentir melhor, que te traz encanto pra vida. Quantas pessoas bacanas, né? Que rola aquela química, né? Encanto pra vida. Uma boa prosa, uma boa amizade, um bom companheirismo. Gente pra toda hora. Tem gente que tem estação, tempo, momento. Já tem outros, meu amigo, que faz a situação acontecer. São pessoas extrovertidas, dinâmicas, objetivas. Pessoas que, se não tiver uma caneca pra tomar um café, toma no bico da garrafa e fala assim: não, é porque eu tenho o hábito de tomar, é assim mesmo. Pra desengraçar o outro. A coisa acontecer, senhor. Aí tem outro que pergunta: é um guardanapozinho aí pra me secar o cantinho da caneca aqui? Não, não, não. Assim, um amor. Pessoas da hora, né? Pessoas que lutam juntos, que sonham juntos, que vencem as batalhas juntos, que tá ali garrado, firme no batente, nos tropeços da vida, que a vida não é só um encanto de fada, todos os dias esse buquê de rosas, de flores, beijos e abraços, alegrias, presentes, sorrisos. Não, tem lágrimas, tem desafio, tem dores, tem luta. Mas quando você tem alguém especial contigo na jornada, a caminhada fica mais fácil. E você que está em busca de conhecer alguém, fala comigo, chega pra cá, deixa o nome, o telefone. Alex, eu tenho essas condições. Não tô falando condições financeiras, não. Falei, minhas condições é, se eu tenho aí 25, 30, 40, 50, 80, 90, 18, quero encontrar alguém que possa corresponder comigo. Fala com a gente, você que tá aí, ó, espalhado nesse rincão, as Minas Gerais, do Brasil, da nossa região. Encontre alguém, como diz o ditado, a sua cara à metade. Deu amor, minha cara à metade. Desde quando decidimos estabelecer a nossa união, vivo minha vida em função de grandes momentos. Tudo que faço e planejo, para que vale a pena. Pensando na gente e nosso amor, eu te amo mais do que você poderia imaginar. Agradeço todos os dias por ter você ao meu lado. Você é o grande amor com o qual eu sempre sonhei. Somos um romance de clichê muito mágico. Minha vida, às vezes, é mágica pelas suas palavras, pelo seu gesto, pelo seu carinho. Você é a minha razão de eu viver, a luz que ilumina os meus dias, inspiração por detrás do meu sorriso. E você, encontrei a minha casa, o meu refúgio. Com você, eu voltei a ter alegria e paz. Não importa o que destino nos reserva, saiba que sempre estarei ao seu lado, amando você com todo o meu coração. Não sei se sempre fui romântico assim, ou se foi depois de te conhecer. Esse meu lado, o que eu sei é que sinto algo especial no mundo. E temos um assunto que mexe com a gente. Você me completa. Você me dá milhas de razões para acreditar no amor e toda a sua beleza que vem junto com ele. Com você eu me sinto mais eu. Uma versão minha, muito

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a Santíssima Trindade Augusta e a intercessão de Nossa Senhora de Aparecida te abençoe e te proteja. Meu filho, minha filha, aqui quem fala com você neste momento é o Padre Adriano Lopes, exorcista. Prepare uma água filtrada, prepare o remédio que você toma, se você toma remédios fortes,

junto do rádio, a foto da pessoa amada. Coloque aqui junto do rádio a foto da pessoa que você ama. E você quer ter essa pessoa do seu lado, mas coloque a foto se você não perdeu a esperança. Porque se você perdeu a esperança, não adianta nada mais. Entendeu, minha filha? Há situações que você não pode abrir mão. Há situações que você não pode largar para lá. Tudo debaixo do céu, neste plano terreno, vem com um propósito. E esta união aconteceu por um propósito espiritual. Não dá para cancelar agora. Você precisa lutar e continuar firme buscando a libertação por essa pessoa. Então põe a foto dela ou dele aqui. Daqui a pouquinho eu vou fazer uma prece forte. E eu tenho certeza que você vai receber direção e iluminação espiritual. Muito bem, ontem, quarta-feira, a paróquia muito movimentada o dia todo. 9 horas da manhã, muitas pessoas, quem esteve pode falar isso para você. Muita gente pela primeira vez, começando a trezena de São Miguel, passando na cruz de São Bento, recebendo o santo exorcismo do espírito guerreiro, que é o espírito de luz, arcanjo Miguel, e muitas pessoas dando sequência ao tratamento espiritual. Impressionante, ouvintes, é que tem pessoas que estão na segunda semana do tratamento espiritual e já viu muita coisa na vida dela mudar. Tem pessoas que estão na terceira, quarta semana e já viu muita coisa na vida dela transformar. Não tem erro, não tem falha. Quando você busca no lado espiritual da luz por uma resposta, por uma ajuda, não dá errado. O lado espiritual é mais forte que o lado natural. O lado espiritual, que é o lado de Deus, do Pai das Luzes, de Nossa Senhora, é o lado que funciona ou faz funcionar as áreas da sua vida. Entenda isso e para de bater cabeça, pelo amor de Deus. O lado espiritual faz funcionar o seu lado material, bem claro aqui. O lado espiritual faz sua vida sentimental dar certo. O lado espiritual faz sua vida financeira dar certo. O lado espiritual faz a sua vida emocional dar certo. O lado espiritual faz a sua vida social dar certo. Entenda isso. Eu sei que você quer usar a sabedoria, a força do braço, quer usar a força ou o poder de um diploma, ou de um curso, ou de uma faculdade, não sei. Mas a porta para abrir e você passar por ela e ter sucesso depende da espiritualidade. Não seja ignorante. Não se desgaste. Impressionante que mesmo as pessoas, porque tem muita gente que já na primeira, segunda, quarta semana de tratamento de trezena já está sendo abençoada, e elas voltam para continuar a trezena, porque não pode quebrar. Trabalho espiritual começado, se interrompido, dá tudo errado. Não pode dar errado, não pode parar no meio do caminho, não pode olhar para trás. E às 3 horas da tarde, às 7 horas da noite, agora impressionante, o frio tá demais.
e nem o frio está conseguindo impedir as pessoas de estarem aqui. E

0: nem pode impedir você de estar aqui. Porque, meu filho, o frio passa e o seu sofrimento está aí. A sua dor está aí. Bom, com a autorização dela, eu vou colocar aqui no ar o depoimento de uma filha que chegou muito mal ontem na paróquia. Ela é daqui da região e ela recebeu o santo exorcismo e ela foi abençoada na hora. Eu quero que você ouça para que você saiba que não há problema insolúvel diante das forças de luz. Põe no ar.
1: Como a senhora chegou? Como está a sua vida hoje?
2: Eu, hoje, graças a Deus, a minha vida está melhor do que antes. Eu tinha um problema no rim, um desvio do canal do rim. Eu passava pelo médico direto, fazia exame, fazia chapa. E ele dizia que eu ia ficar daquele jeito, que eu não ia ter cura. Que desvio do canal do rim não tem cura. Aí quando eu via todo mundo dando testemunho, falando que Deus tinha curado de depressão, de leucemia, de um monte de doença. Aí eu falei assim, se Deus curou essas pessoas, vai me curar também. E isso, eu tinha uma sacola de remédio, que eu tinha que tomar um tanto de remédio todo santo dia. E graças a Deus, eu não podia comer nada, porque tudo que tivesse ácido atacava o rim. E graças a Deus, depois disso aí, eu posso comer o que eu quiser, de refrigerante, tomate, comer pimenta, que é muito forte, quem tem problema não pode. E hoje eu não sinto nada.

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Tá chegando o momento da prece forte, aproxime do seu rádio. Daqui a pouquinho eu vou invocar as forças de luz em seu favor, mas eu quero aqui enviar uma bênção de luz, uma força espiritual para Tatiane, que trabalha no aplicativo da VaideMob, acho que é isso mesmo, meu filho. Ontem ela me buscou na paróquia. Minha filha, que o Pai das Luzes te ilumine e que ele põe na sua alma a luz da restauração. A restauração, essa é a palavra que o Espírito de Luz manda entregar para você. Restauração na sua alma, cura as feridas que vêm de antepassados. Boa sorte, minha filha, na sua caminhada. A vidência permanece aberta neste momento e o Pai das Luzes me mostra uma pessoa que está a ponto de desistir do relacionamento. Só que você tem que abrir seus olhos, porque tem muita gente torcendo para essa separação. Então, se acalme. Viu, meu filho? Se acalme. Se acalme para você perceber que por trás dessa briga, que um tá falando em separar, em largar o outro, tem um espírito chamado Desmancha Prazer, que ganhou muita energia para colocar você contra a pessoa que você ama. E tá chegando aí o Dia dos Namorados, amanhã. E tem

gente por trás, torcendo para vocês largar, querendo ver seu sofrimento. Não dá esse gosto, não. Me procura quarta-feira, eu vou passar você na cruz.

0: Porque a gente tem uma história, a gente se ama. É com você que eu tô falando e você sabe disso. Muito bem. Eu sou a solução que você tem procurado. Boa sorte pra você.
1: 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Quarta-feira, na Paróquia Carismática Sagrada Família, Rua Equador, 125, Bairro Petrópolis, João Molevade.

0: 31994056311 é o número por onde você vai falar comigo. 31994056311. Vamos agora ao momento da prece forte. Pare o momento que você estiver fazendo. Coloque a mão no coração, faça um profundo silêncio e receba essa força de luz em seu favor. Poderoso Pai das Luzes, força de luz que me usa, Pai eterno, Pai amado, Pai querido, eu te apresento esta pessoa que me ouve agora em algum lugar e passa por um sofrimento, por um desespero, essa pessoa que se vê sem saída. Meu Deus, estende as tuas mãos ensanguentadas e ajuda essa pessoa. Tire essa pessoa do mau caminho e que o Espírito de Luz, que é o Arcanjo São Miguel, venha agora passar a espada de luz e cortar todo o mal. Abençoe a água, o remédio, o chá, que assim seja, graças a Deus. Amém. Pode tomar da água, tá espiritualizado. Eu tô encerrando o meu programa, retorno amanhã, aqui por este mesmo horário, aqui por esta mesma emissora. Boa sorte para você que vai me procurar.
1: Boa sorte.
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0: 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Vamos aí, frota diferente. Vamos falar com o povo daqui a pouquinho, tem Sônia Mata. Essa noite boa demais, quinta-feira já começa o quê, meu Deus? Já começa a festa já, né? É, não, já é claro, né? Vamos que vamos! Preparando! Hoje mesmo eu achei uma foto minha, meu Deus. Hã? Na minha época eu tirava foto ou conversava? Tirava. A gente tinha que vender umas 30 galinhas, umas duas não via parida. Tinha que vender uma quarta de terra. Tirar uma foto, né? Achou uma foto mesmo uns 38 anos atrás, montada a cavalo. Depois você vai lá no meu Instagram, locutor Alex Ribeiro, pra você ver. Eu quero ir. Hã? Você não sabe se ficou mais bonito o cavalo ou eu? Eu te pedi a sua opinião, se eu tô bonito ou não.
1: Tô governante, DJ.
0: Demora. Você tem foto sua, meu Deus? Ah, não, minha nunca tirei, não. Eu tô vendo, você é tão bonito que você nem quis recordar. Ah. Opa!
2: Boa tarde, Alex Ribeiro.
0: Tudo bem?
2: Sou Cleia de Gomes de Meira. Se Gomes possível, de... passe para mim. Henrique e Juliano, amor de verdade.
0: Abraço, pessoal de Gomes de Melos. Um abraço pra essa turma aí, né? Muita gente boa que se liga com a gente. Um abração pra todo mundo aí. Fala comigo, meu povo. É a moça mais bonita que eu já vi no Paraná.
3: Sertanejo, aqui é o Geraldo Locutor da cidade de Sabira. Passa pra mim aí, Ricker Renner. Preciso te encontrar. Ofereça aí meu amigo Vaguinho, Vantinho, Alexander Sérgio, Tato Escolar, da Maçã das Areias, Renato Vieiro, Canjica, Taboense, Massa Amaral, Janaim Moura de Tabira, Geraldinho, Cida, Neguinho, Clube do Viário. Valeu, obrigado.
0: Alô, patrão. Obrigado a essa turma do Médio Piracicaba que se liga com a gente.
4: Tudo bem? Presta atenção, eu gostaria de ouvir Acidente de Amor com Gino e Geno. Por favor, passa pra mim, Contagem.
0: Alô, Contagem, um abraço pessoal de Contagem. Recentemente aí nós batemos um papo com a ex-prefeita lá de Contagem, né? Marília, campo conosco aqui. Contagem já estive lá no show do João Giovana. Eu já andei bastante, velho. Agora que embranqueou o cabelo, goiocinho, tô mais quieto pra não pegar serena, né? Mas rodamos bastante já, rapaz.
5: Alex, boa noite, Alex, beleza? Manda um mandão pra nós de higiene pra nós aí, pra essa galera que se chama Mengo Prata, Alex, beleza? Aqui é o Luiz Pereira, beleza? Valeu, obrigado, boa noite.
0: Boa noite, 7h33,
6: você nasceu. Na barba do Catolzinho, ô Alex, aqui é Marco do Cuba. A menina que era de Santa Barba, ela não liga pra mim, por um favor. Nunca eu não sei ligar aqui. Se você pegar o número que dão, por um favor, manda ligar pra

0: mim, aí para essa foto dela aqui. Aí eu quero trabalhar de novo, por um favor. É Márcio do Cuba. Obrigado.
1: Alô, Márcio. Aí, ó, tá sozinho, não é uma namorada.
2: Você se esconde. Onde é que você está?
1: Ah, vai lá ver essa, melhor do que ligar também. Que vai, meu Deus. Fica quieto, né? Não, você pode ir. A gente ia antigamente, hoje liga, pergunta, bate um papo. A gente antigamente ia lá naquelas fazendas, rapaz. Falava com a mãe que eu ia na reza. Não é por conta da reza também, não. Falei, nossa, mãe, o santo que me perdoa. Se isso for pecado, eu tô encrencado, né? Aí eu tinha as rezas lá, pessoal. Aí eu vou na reza lá, mas eu ia pra ver a moça da janela lá, não dá?

0: Olá, Zibiro, bom, não? A nós aí, Juninho de Obrão tá falando, Juninho da Retra. Tamo aí, Rio Doce. Eu, Pipoquinha, Diego da Escavadeira, Tainão do Barreto, Gagamel da Carreta. É, rapaz, que áudio que eu mandei você que eu tava procurando a namorada, eu tenho repercutiu, menino. Tem já tá lá na capital mineira, tá lá em Belo Horizonte. Agora vem mesmo, menino. Agora o bicho vem mesmo. Eu, final de semana, eu já dou um trago na carcaça aí, hein? Sacachu!
1: É, os caras descem um massa serviço pra eles, depois do horário da engenharia psicológica, sabe? Eles batem uma laje num prédio aí, que esses meninos descansar de noite, eu falar com você. O sanfoneiro frouxa tudo pra tocar pra eles dançar. O dono do boteco fala assim, eu entrego a chave pra vocês.
2: Você é diferenciado.

0: que vamos, que é, meu? Você tem alguma história de solteiro? Pra... Ah, vou falar com você, lá em Barreta, a moça perguntou o que qual era a dona em Minas Gerais, eu falei que era a dona de Minas. Ela achou que era mina de minério, falou assim, agora encranquei, agora ajeitei nela. Depois falou, não, menino, é mina d'água que tem no fundo um lote lá em casa, que não tem como construir, porque é muito encharcado. Coitada das moças também, é uma inocência, né, rapaz? Ah, inocência. Agora se morar. 7h36, vamos que vamos. Você tem cara, Bento, tem que pede a moça pra pagar a conta, porque você não tem disponibilidade de gastar e não pode também, né, Bento, né? É, se mexer nos meus 1.500 e poucos reais, atrapalha no final do mês pra eu pagar a conta d'água e luz. Como é que eu vou pagar, ó? Fala com a moça, paga aí, ó. Então, se um fiar no outro, complica, hein, Bento, né?
1: Opa! Ah, meu amigo Alex Ribeiro, boa noite, quinta-feira, meu fio! E amanhã o que? Sextou, hein? Tamo lá na escuta, hein, meu amigo? Boa não, que é Lucas Caxambu. Toca e mandou pra nós aí de Teodoro Sampaio. Vestido de seda, meu amigo Tietchan. Ia buscar meu amigo Israel, Sedex, do Boa de Caxambu. Pra meu amigo Fred, da Fonte das Penezas, de Gemec, diferenciado. Pra meu amigo Serginho, da JF Locações. E lembrando, em detalhe pequeno, dia 27, 28, Cavalgada de Caxambu. E dia 27 é a abertura da cavalgada na Fazenda das Pedeiras, a partir do meio-dia. Churrasco e bordão liberado, hein, Bento? Você fica doido, viu? Você, olha, só pena, estão na corda, vocês dois, viu? Vocês dois falam mal de mim aí, vocês têm que ver, vocês verão, hein? Rapidinho, tá ligado pra fazer Santana, viu? Alex, parabéns pela gravação da rádio, meu amigo. Tchau, obrigado.
0: Demora 7h37, você ia levar ele aqui, meu? Eu ia levar ele lá no João de Deus, em Goiás, pra benzer ele. Você viu que dormiu a tarde toda hoje, você viu que tá mais tranquilo pra falar tudo. Eu mandar João de Deus benzer você. Mas. Eles dispensaram o João de Deus lá, não tá benzendo mais não, meu? Não. Não. Tirou de cena mesmo. 737, vamos que vamos! Alex Ribeiro, manda um alô pra mim aí. Tô procurando a namorada, eu tenho 66 anos. Telefone é o 983-888-617. A maior do namoro depois? Não, que nós atendemos o povo na hora. Depois, não. Ele disse, não. Então que vamos se preparando pra trazer modão. Daqui a pouquinho tem Sona Mata. Passa tão rápido a hora no programa, né? Alex Ribeiro, boa noite. Tô querendo que você ofereça uma moda pra minha esposa aqui.

Na hora, campeão. Pode pedir a música aí que nós estamos aqui à disposição para atendê-lo com o maior carinho do mundo, né? Agradecer a turma que tá voltando para casa, muita gente no trabalho, muita gente já descansando. Uma excelente noite para essa turma do Médio Piracicaba 91.1. Essa emoção, as ondas do rádio, né? Um abraço, vamos que vamos! Chegando o sucesso, libera as modas bonitas pro povo aí, Berranteiro, que o nosso tempo espreme pra gente ir embora. Vamos que vamos. Essa é saudade. Você lembra dessa? Confidência? Hã? Já? Ah, senão.

0: 7h42, vamos aos últimos abraços e a gente encerra o programa daqui a pouquinho. Olá, boa noite. Opa, quem fala? Boa noite.
1: Fala, Ligueiro, boa noite, beleza? Boa noite. Aqui é Patrícia Bárbara Moraes.
0: Tudo bem, Patrícia?
1: Eu estive ontem no estúdio aí, onde você trabalha aí, a secretária que ficou de entregar uma lista de uma festa que eu fazia de congado, a senhora me entregou semana que eu não sei na água aqui, estou precisando de ajuda a fazer a festa, agora mês que vem, agora já, eu vou entregar a corona pra senhora, tem como sair lá pra mim, por favor, aí? O Patrícia foi morar aqui, eu estive ontem aí, eu fui entregar o seu, a senhora me entregou, não fazendo favor, como sair lá pra mim, aí? Sabe, achou?
0: Alô, Patrícia, de manhã você me lembra, tá, Patrícia? Pode ser que na correria aqui ela esqueceu. É que é, né? Porque eu não sei ler mesmo, não sabe ler, mas aí ela lia pra mim, eu entendi o recado. Na hora, ora, você me lembra de manhã, tá bom? Se Deus quiser, 4h30 da madruga eu tô por aqui. Simbora! Preparando as emoções, vou pra uma noite.

0: Ribeiro, tudo bem? Boa noite.
1: Boa noite.
0: Aqui, eu sou a Júlia, hoje é aniversário do meu irmão Davi. Toca uma música aí pra ele de parabéns, por favor.
1: Alô, Júlia. Alô, Júlia. Alô, Davi. Parabéns. É neta do meu amigo Carlinho lá? Diferenciado. Que educação, hein? Que simpatia. Papai do céu te abençoe, te ilumine. Da saúde, muita paz pra você. Felicidade. Alô, Davi. Guarda um pedaço de bolo pra mim, hein, Davi. Então, parabéns. Parabéns. Que Deus abençoe sempre aí. Felicidades. Preparando pra gente, já tá finalizando o programa. Tem que fazer um break aí então. Alô, Davi, parabéns. Muitos e muitos anos de vida. Um abraço pro amigo Carneiro. Fazenda Rondomim. Um abraço pra toda a família aí. Parceirão nosso aqui, ó.

0: 18, parabéns a todos os aniversariantes. Eu volto já daqui a pouquinho, trazendo mais sucesso e fechando o programa. Já aguardando, senta aí, não acabou o programa ainda não.
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0: Tá doidinho já esperando sexta-feira. Acabou o programa não, né, Leonardo? Vamos tocar outro ainda aí, ó.
2: Meu amigo Alex Ribeiro, aqui é Leonardo. Toca uma chonada pra nós.
0: Isso aí, Leonardo. Olha, né, filho, pra assustar Donso, né? Com sexta, né? Calma aí, ó. Senta aí, Beto. Você não recebe salário faltando aqui, não, ué. 7h47, vamos que vamos! Pra ter milagre tem que ter fé, meu filho. Tem uns... Tô pensando o quê? A fé é fraca e depois vai pro santo e reclama dele que não ajudou. Uma fezinha fraca não rompe, não, meu filho. Rompe não, ué.

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1: 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Preparando pra Time Mora. 10 minutos pra gente fechar o programa. Já preparando pras emoções da madrugada, né? Se Deus quiser, né? Então prepara o coração.

Vamos preparando, finalizando e agradecendo a Deus. É tão bom, eu faço os momentos tão alegres aqui nas ondas do rádio. Eu faço todos os dias que não teria outra profissão que não desfazendo as demais. Quantas pessoas, cada profissão, você tem que ter paixão por ela, que aquilo que você faz, né? Eu chego aqui no rádio, tem dia cansado, corre-corre da vida. Mas eu chego aqui, rapaz, baixa ali meu sprint de 18 anos de novo. Se fosse pra me cortar amanhã até 8 horas da manhã, eu cortava na alta mesmo. Sem lero-lero, sem lá, tranquilo. Que é o carinho das pessoas, a energia das pessoas. Então, quando a gente faz algo com amor, não tem cansaço, né? E a gente tem que aproveitar cada instante, porque cada dia que passa é uma emoção boa demais. E nunca mais, né? A gente, um dia que se passa, a gente vai ser mais tão jovem, né? Como o dia que se vai embora. Então, aproveitar os momentos com boas gargalhadas, boas amizades, boas emoções. E já adiantando pra sexta-feira, a tradução do cowboy amanhã aí, ó.

0: amanhã. Em tradução, acabou o programa. Eu encontro vocês às 5 da matina, quando o galo cantar. Antes do dia clarear, se Deus deixar, né? Ele que manda de tudo, os nossos planos, projetos. Mas está na mão do Pai para mim voltar novamente e encontrar com vocês, hein? Finalizando, obrigado, Médio Piracicaba. 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aqui, falou que eu gravei demais o serviço. É tipo o caboclo que fica falando com os outros assim, ah, é porque lá na nossa empresa, e tira uma onda mesmo, né? Se topa com o cara no outro dia, fala assim, eu falando, e ó, você não tá na empresa mas não? Mandaram embora. A empresa era sua? Não, era minha não, mano. Nós não tem negócio de nossa empresa não, porque nós somos só agregados aqui. Do mesmo jeito que nós chegamos, nós vamos embora também da mesma forma. Mas se sente saudade, sente sim, ué. O senhor não tem saudade da primeira namorada? Fala baixo aí, até tem, né? Mas a vida é assim mesmo, é cheia de encontros, desencontros, desafios. A gente vai se adaptando igual camaleão. A cada situação do momento, vão tocando o porrão. Vambora, chegou ela, Sona Mata. Com alegria e emoção, programa maravilhoso, né? Ela tem feito um trabalho bacana e vem aí sexta-feira, emoção pro povo se divertir. Eu gosto de ver isso, é alegria, né? Boa noite, Sônia, tudo bem?
1: Tudo bem, graças a Deus e você aí, tocando, meu filho. O melhor programa também da noite, Alex Ribeiro, né?
0: Ah,
1: não, bom demais, não.
0: Chega a voz feminina pra fazer a diferença. As mulheres são luz do mundo, a mulher é luz da vida.
1: É, a gente é, né? Da luz minha, né? Parabéns. Nós somos minha, tá? Obrigada,
0: tá? Diferenciada mesmo.
1: Obrigada.
0: Feliz um homem que conhece, entende e sabe o quanto uma mulher é importante.
1: Ah, mas acho que tem muitos. Você é um que sabe aí, ó, tá vendo a importância, né?
0: Parabéns mesmo a todas as mulheres femininas, as mulheres empreendedoras, mulheres do lar, mulher, show de bola,
1: mulher,
0: parabéns,
1: né?
0: Mesmo,
1: é mulher, né?
0: Você mesmo, eu tô falando, quantas milhares de mulheres como você que dinâmica em várias situações, no qual nós sempre mantendo o sorriso, a força, né?
1: Não.
0: Como é que. E o evento pra.
1: Ah, o Vem Dançar tá aí, gente, em 20 e pouco.
0: O nome do evento é Vem Dançar?
1: Vem Dançar, que é. Ué. Vem cá, vem dançar, ué.
0: Opa,
1: vem dançar, ué.
0: Bom demais, criativo.
1: Bom demais, é, vem dançar, entendeu? A Thaíde vai ser, né, essa, como se, essa inauguração, essa abertura, né? Vai ser sexta-feira, 26/6, 21 horas, lá no Ideal Clube. Acessibilidade daquele clube é muff, né? Qualquer um pode ir, né? Que é aquela Castelo Branco bacana, sobe ali, só lugar bacana, é um point legal, né não?
0: Bom demais, um local
1: bom
0: muito
1: demais,
0: bacana.
1: Bom né? demais, tá?
0: Frequento lá há mais de 20 anos. Um abraço, Zé Maria tá lá no comando.
1: Ah, Zé Maria tá firme e forte ali, tocando, boa. Né? Cada dia mais ali, a equipe toda ali, né?
0: Muitos momentos bons ali, boas histórias.
1: Sempre tem ali.
0: Trabalhando.
1: É um dos melhores, né? Daqui do nosso João Molevade para grandes eventos, né não? E estamos ali, né? Fazendo esse evento aí todas as sextas-feiras. Você aí que não tem

0: assim, fala, ah, tem nada pra fazer, tem sim, vem dançar.
1: Beleza. Bom demais, bom trabalho pra você, seja bem-vinda. Tô indo embora, tô com a chave da caminhonete na mão, a gente se encontra daqui a pouquinho. Chegando o som.

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1: O nosso radar tá no ar. 20 horas e 2 minutos, nosso radar tá no ar. Boa noite a todos vocês aí que, né, gente, gosta desse programa Radar da Beleza aí em nossas noites, né? Aqui pela Rádio Alternativa, né? É um programa aí, gente, que leva dica boa, né? E música boa. E vamos mandar nossos abraços, que aqui também tem abraços, abraços gostosos, ainda mais nesse inverno, né, gente? Que como é bom receber aquele abraço gostoso, apertar. Que você fala, ai, que delícia, né? Então vamos lá, mandar abraço para o Walter, Areia Preta. Hoje eu tive com ele aí no Vai Mop, né? Parabéns aí, Emiliano, com essa, né, essa alegria, assim, essa equipe bacana que serve aí a nossa população, com essa mobilidade, né, gente? Aqui tem, que estamos tendo em João Molevade agora, né, gente? Agora, quer dizer, tem bastante tempo que essa frota legal aí tá levando todo mundo aí, né, pra sua vida, né? Leva, traz, busca. É muito bacana. E encontrei o Walter, hein? Walter, Areia Preta. Falei assim, Walter, um abraço você merece do nosso radar da beleza. Tá aí, tá, Walter? Mando, tá? Areia Preta também. Um abraço a todos vocês aí que

estão me ouvindo, né, com nossas dicas, que à noite é muito bom ouvir o Radar da Beleza, né? Vamos mandar também para a Amália Freitas, né? Uma manicure expert, né? Expert, excelência, né? Pois é, Amália, meu abraço aí, Graça Chaves, lá do Nova Esperança. Jamile, né, de Freitas, né, uma grande amiga aí com sua loja bacana aí, com artigos legais aí, gente, para mulherada, né, e a Titita de Satélite, grande amiga, companheira, cliente, é tudo maravilhosa. Um abraço caloroso do nosso Radar da Beleza. E o que, que a Sônia está trazendo aí do Radar da Beleza com as nossas dicas, né? Nessa nossa quinta-feira, né, gente? Pois é, hoje nós vamos falar de que o inverno está aí, gente. E nossos cabelos, será que nós estamos sabendo cuidar deles? Salvar nossos cabelos nesse inverno? Então, diquinha simples, bacana, né? Aquelas dicas do seu dia a dia para não botar esse cabelo seu em sofrimento, tá bom? Então fiquem ligados, daqui a pouco, Radar da Beleza com como salvar o seu cabelo aqui no inverno, né? Não? Daqui a pouco eu volto.

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música. Então fique bem aí, porque já já voltamos com muito mais Alternativa, a voz da sua empresa. 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
1: 20 horas e 16 minutos, vocês estão ouvindo Radar da Beleza e vamos mandar um abraço aí pra Kátia, né? Ô Kátia, ontem você estava aí me escutando, continua aí, né gente? Nós temos nosso link aí pra alternativa, você fica aí ligadinho nesse melhor programa da noite, que é o Radar da Beleza, pela nossa alternativa. Kátia, aquele forte abraço, eu falei que ia mandar pra você aí, ó. Receba, amiga. Pois é, gente, vamos ao nosso tema, como salvar seu cabelo no inverno. Vocês estão vendo que a temperatura está aí, né, gente? Cada dia mais fria, né? Descendo, né? Cada dia. Mas essas estações mais frias, os cuidados com o nosso cabelo, gente, precisam ser adaptados, tá? A essas baixas temperaturas, né? Não é normal, é... Nosso corpo muda tudo, né, gente? Alimentação, né? Então, temos que tomar cuidado com aí também com a nossa rotina. E a nossa rotina, nossos looks não vai mudar muito, porque você vê, né? Não ficamos até mais elegantes, né? Que, né? Casacos, né? Sharps, touca, luva. Dá uma elegância assim, né, gente? As cores, né? Essas cores também vão para o cabelo. É top. É top mesmo. Então, gente, temos que ter esse cuidado. Tá? E nossa maneira de tratar, né? As nossos cabelos, nossas madeixas, tá? Precisam também ser mudada, porque o tempo está, assim, muito frio. E esse tempo frio, que ele é, gente? Ele é muito seco, né? Você vê até pela sua respiração, né? Tem hora que você fica até mais ofegante, né? Então, esse tempo, os nossos fios, então, tende a ficar o quê? Mais ressecados, né? Porque você mesmo vê a sua pele também, você vê a diferença, porque esse clima vai fazer conosco, né? E tem outra coisa também, ninguém consegue, eu sempre falo, tomar banho, né, gente? Nem água fria. Água e lavar a cabeça. É uma saga, quem quer entrar nisso, né? Mas nós temos que ter o cuidado com isso, dessas temperaturas muito altas na hora que você vai lavar a sua cabeça, né? Porque nós temos, né, nossa proteção, nossa flora de proteção, né? E o que que acontece? É claro que ninguém quer ficar doente, ninguém vai, né, a lavar a sua cabeça totalmente numa água gelada, e isso, né, gente, é contraindicado. Isso aí é nossa saúde, não? Saúde é primeiro. Ah, ok, sim, né? Esses aí que fazem, mas tem, né? Eles

era uma rotina para chegar a tomar um banho frio, entrar até dentro de banheiros de gelo aí, né? Mas isso aí, né, gente? É uns adeptos, uns que fazem isso. Legal, bacana, a gente dá teu parabéns porque consegue, né? E cada um faz o que quiser. Mas o geral, ninguém consegue, né, gente? Ir ali debaixo da água muito gelada e lavar, ou fria ou morna, né? Para fria lavar sua cabeça. Então, nós temos que ter um cuidado com isso, né? Com essas águas muito quente, né, do chuveiro, porque ela vai impactar assim negativamente na nossa saúde capilar. Por isso é preciso ter alguns cuidados bem especiais com os nossos cabelos no nosso inverno, nesse inverno, né? E com algumas ações simples, aquela do nosso dia a dia, dá para conseguir sim, né, manter nossos cabelos dos sonhos, né? Manter nossos cabelos bonitos, manter nossos cabelos hidratados, brilhosos, né, gostosos de pegar, né? Então isso tudo, né? Umas dicas fáceis, né? A maneira correta de lavar. Você pode lavar seu cabelo mais cedo, né? Assim quando tá com sol, né? Até das crianças, não é só seu. Nós temos que ter cuidado também, principalmente com as crianças, né? Nessa lavagem de cabelo, né? Porque o cabelo, nosso couro cabeludo, sim, demora. Cada um tem seu tempo de secar seu cabelo, seu couro ali. Cada um é cada um, né? Então, tomar o cuidado, esse respeito nesse clima que nós estamos, né? Para não agredir a nossa saúde, como também não agredir a nossa saúde capilar. 20 horas e 20 minutos, daqui a pouco eu volto, dando continuidade a essas nossas dicas como salvar seu cabelo no inverno.

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1: 20 horas e 30 minutos, vamos para a nossa dica boa, né? Mas antes, gente, deixa eu falar do Vem Dançar, né, gente? Dia 26/6, né? O melhor point da cidade para você ir pelas sextas-feiras, né? Dançar. Música boa, lugar legal, aconchegante, seus amigos, né? E caia na pista aí, gente. Vem dançar, 26/6, sexta-feira, 21 horas, Ideal Clube. Acessibilidade, lugar legal, ali na Castelo Branco, só você subir ali, né, gente? E chega lá, gente, e vem dançar, né? Tá aí Flavinho movimentando, sexta-feira, esse show bacana aí para você, né? Vai ser uma noite inesquecível. E o que é melhor, né, gente? Vai ser todas as sextas-feiras. Você tem ali um lugar legal, né? Para você dançar e, gente, fazer novas conexões, né, gente? Isso é muito legal, né, gente? Essa nossa rede de conexões, né? Nesse tempo, assim, gente, no frio, né? Dançar, beber uma música, beber e dançar uma música, né, gente? É muito bom juntar isso aí. Então, vamos aí agora na nossa dica, que o Radar da Beleza gosta de falar de dicas boas e música boa, né? Aqui tem de tudo, aqui é bom, porque é o melhor programa da noite aí pela nossa rádio Alternativa 91.1, né? Fique ligadinho, porque agora eu vou falar o quê? Dessa água quente que eu tava falando, né? E uma dica que eu vou dar muito legal, gente, pra vocês, é que você vai ali lavar seu cabelo, né? Normal, com sua água quente. Quente não, né, gente? Não pelando. Quente não pelando, né? Que tem gente que passa do ponto, né? Então, você vai lavar. E uma dica boa, gente, depois que você higienizou aquele cabelo, né? Ali, você pegar aquele um óleo, né? Aquele óleo pode ser um óleo reparador mesmo, né? Que você tem aquele um olhinho de argan, né? Muito bom. Você ali vai e passa nas pontas, né, dele, ali por cima. O restinho você pode passar até frente à raiz, não tem importância. E finalize ali como de costume. Então, seu cabelo ali não vai perder aquela gordura que nós temos, né? Que nós temos uma gordura natural, né, que isso vai, é uma proteção no nosso fio. E você sabe que a água quente tira, a água quente vai tirar, né, essa gordura do seu couro, né, vai tirar no seu fio. Então você vai sentir aquele seu fio meio ressecado, duro, né, porque ninguém aguenta tomar, né, o banho ali, né, e lavar a cabeça na água fria. Mas essa diquinha minha é boa aí. Então você vai pegar esse olhinho e vai, gente, aí umectar, né? Vai passar ali, depois que você saiu ali do banho, penteou o cabelo das crianças, né? Aí você vai, coloca esse olhinho ali, começa pelas pontas, começa por baixo, né, gente? Pelas pontas, vai subindo ali pela extensão do seu fio. E o restinho ali que ainda fica, né? Que geralmente o óleo, ele tem, né? Ele é gorduroso, então fica ainda, né? Depositado ali na palma da mão da gente. Você pode passar ali rente ao seu couro, né? Mas em cima não tem importância. E aí, se você quiser ou precisar ainda, pode passar, né, o seu creme, né, de pentear, né, o seu termo ativado. E aí você vai ter o seu cabelo ali gostoso, né, e uma delícia. E pode finalizar, escovar, deixar no natural, né. E como você está lavando, né, o cabelo na água quente, ele retirou, mas você

tivesse ali, colocou pelo menos alguma coisa, né, para que aquele cabelo não ficasse, o que, gente, sem saúde. Então essa diquinha você leva a sério, põe ela em prática, que eu falo mesmo. Você que está me escutando tem que colocar em prática, tá? Porque a gente fala é para você estar melhor, mais saudável, mais bonita, né? A gente aqui pesquisa, a gente estuda para levar o que de melhor em questão de cabelo, que é nossa, e nossa saúde, né? Que é tudo ligado, né, gente? Quando eu falo em cabelo, isso requer também saúde, né? Porque cabelo bonito tem que ter saúde e vice-versa, né? Então, de dentro para fora, de fora para dentro. Então, tá aí, né? Você aí adquira. Muitas vezes as pessoas têm aquele preconceito, né? Daquele óleo que a gente fala assim, óleo faz mal. Como também a gente, como tá digerindo, né? Gordura faz mal. Então, nós temos essa noção, mas sabendo usar, nada faz mal. Tudo em excesso que realmente vai fazer mal para todos nós. 20 horas e 35 minutos. Daqui a pouco eu volto trazendo mais dicas boas.

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1: 20h48, nosso programa passa rápido, né? Que programa bom. Mas vamos aí, né, gente, redobrar mais atenção, né, a essas dicas maravilhosas que eu tô dando aqui pra você salvar seu cabelo desse inverno, né? Porque ninguém quer cabelos ressecados. E com isso, gente, o cabelo da gente fica mais seco no inverno por a gente lavar, né, com água muito quente. E para que isso, gente? Pra quê, né? Se a gente pode fazer o quê? Uma hidratação, né, gente? Isso, né? Vamos aí redobrar a nossa atenção.

numa hidratação, utilizando, gente, máscaras mais potentes, né? Isto, e para você ter uma máscara mais potente, você pode adicionar, sim, gente, esses olhinhos vegetais, fáceis de você encontrar. Nós temos aí óleo de coco, óleo de argan, nós temos óleo de abacate, óleo de uva, vários, né? Você olha aí, lê lá no rótulo que é certo aí pro seu cabelo e põe algumas gotinhas aí, óleo de babosa também. Você pode aí, gente, redobrar essa atenção nessas hidratações, potentes, né? Botando sua máscara mais potente, né? Levando mais força para com nutrientes ativos e entregando legal aí nos seus fios, né? Fazendo esse processo, gente, pelo menos, né? Uma vez por semana. Se não pode, uma vez por semana, de 10 em 10 dias. Se não dá, de 15 em 15 dias, só não deixe de fazer, né? A gente tem que colocar alguma coisa. Isso é certo, tá? A gente tem que colocar. E esses fios, seus vão ficar hidratados, vão ganhar beleza, mesmo que você fique ali, né, gente, naquela água quente lavando, mas o cabelo vai ter mais resistência para aguentar essa água quente e não vai danificar. Então, quando a gente trata, né, gente, esse cuidado, faz aquele filme, encapsula, né, aquele fio, então vai dar aí mais saúde pro seu fio. Então, não vamos esquecer das nossas hidratações. E não precisa também de você diminuir essas lavagens, né? Muitas vezes o inverno chega, a gente quer lavar menos o cabelo, né? Que a gente acha, ah, não, vou ficar com o meu cabelo mais sujo. Não, gente, continue com aquela rotina, né? Que você já tem, né? Tira a preguiça, não fique com preguiça. Aquela rotina sua de lavar cabelo, continue, tá, gente? Com essa atenção, lavando, com aquela frequência que você tem já. Esses cuidados com o seu cabelo. Que quando o cabelo cabeludo fica muito sujo além do normal, ele vai trazer também o quê? Vai prejudicar o seu corpo. A sua saúde capilar. Então, não fica aí, né, gente, sem lavar cabelo, né? E também, né, gente, não é bom, né? Porque a gente já encapota muito, né? E também dá excesso de suor e vai, sim, gente, liberar um cheirinho, né? Que não é muito bom, né? E, gente, outra coisa, certificar, né? Que se seu cabelo está aí realmente, né, sequinho, porque dormir com o cabelo molhado não é bom, né? Nesse tempo também, né? Além de você poder adoecer, né? O cabelo tem que estar mais seco também, que isso é muito importante, né? É você dormir com o seu cabelo mais seco, com essas temperaturas que estão aí frias, né? Evitar, tá, gente? Evite. Lave o seu cabelo. Quem gosta do seu cabelo natural, né, gente? Lave, né? Ele mais cedo ainda, quando tiver sol. Que isso, né? Você tá dando saúde a si e saúde também para os seus cabelos, né? 20 horas e 52 minutos aqui, 8 minutos, nós estamos encerrando o nosso programa, mas dá ainda para nós escutarmos música boa. Daqui a pouco eu volto.

0: 20h58, nosso programa acabando. Obrigada todos os dias aí, vocês me dando esse like, é muito bom. Deus abençoe. Amanhã, sexta-feira, tô aqui levando e trazendo, né, muita dica boa para vocês e muita música, né? Com Deus e até amanhã, né? Estamos aí, né? Com o Radar da Beleza, o melhor programa da noite para todos vocês.
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